0: pela gasolina, mas poderá ser estendida ao óleo diesel a partir de junho. Segundo o ministro do Planejamento, Bruno Moretti, a subvenção funcionará como um cashback do tributo fiscal. Isso significa que quando o importador ou produtor pagar o imposto, o valor será devolvido em forma de subvenção.
1: O que nós estamos colocando é que a gente devolve esse tributo como uma subvenção, e essa devolução é uma espécie de cashback desse tributo, capaz de amortecer eventuais choques de preço, eventuais aumentos de preço de combustível.
0: Segundo o governo, a medida atenta uma sinergia entre o setor público e o setor privado. Apesar do impacto da guerra no aumento do preço do petróleo, o Brasil ocupa a posição favorável em comparação com outros países. De acordo com o ministro do Planejamento, Bruno Moretti, a estratégia de mitigação reflete a preocupação do governo do Brasil com a situação financeira das famílias.
1: O que a gente pretende aqui fazer é converter a parcela dessa arrecadação adicional em medidas de mitigação dos impactos de preço, sempre resguardada a premissa da neutralidade fiscal.
0: As medidas utilizarão recursos do Orçamento Geral da União. A despesa mensal estimada é de R$ 272 milhões de reais para cada 10 centavos de subvenção no litro de gasolina e de R$ 492 milhões para cada 10 centavos de subvenção no litro do diesel. O secretário executivo do Ministério da Fazenda, Rogério Seron, explica que a medida será neutra do ponto de vista fiscal, porque a arrecadação com a receita do petróleo subiu.
2: É impossível neutralizar 100%, mas é possível sim atuar de forma rápida, eficiente, com inteligência e ter um bom desempenho, reduzir o impacto para a população.
0: A nova subvenção faz parte de uma série de medidas que o governo do Brasil tem adotado para conter a alta dos combustíveis provocada pela guerra no Oriente Médio. Em março, o governo zerou a tributação de PIS e COFINS sobre óleo diesel, além de aumentar a tributação sobre as exportações do combustível. Reportagem Gabriela Noronha.
3: Brasil contra o crime organizado. Um dos objetivos do plano anunciado pelo governo federal é fechar as fontes de financiamento das organizações criminosas no país.
4: E também quer impedir que os presídios brasileiros continuem servindo como centros de comando e recrutamento para facções criminosas.
3: Em entrevista ao programa Bom Dia Ministro, transmitido pela empresa Brasil de Comunicação, o ministro da Justiça e Segurança Pública, Wellington Lima, afirmou que a ideia é atuar contra o planejamento das organizações criminosas.
5: Nós vamos tirar da cadeia esta característica de escritório do crime. Realmente instituir padrões de excelência, como acontece no sistema prisional federal. E esse padrão de excelência envolve treinamento do pessoal, equipamento de raio-x, drones, equipamentos tecnológicos que aumentarão o padrão de segurança.
4: O programa tem foco ainda no combate ao tráfico de armas e ampliação das taxas de esclarecimento de homicídios.
3: A estratégia prevê investimentos que ultrapassam os 11 bilhões de reais.
4: Pois é, mas antes mesmo do lançamento do plano, o Brasil registrou o menor número de homicídios da década no primeiro trimestre, com uma redução de 25% frente a 2022.
3: Os latrocínios também caíram 48% e os roubos de veículos 42,3% nos primeiros três meses de 2026.
4: Hoje a gente conversa com o secretário nacional de Segurança Pública, Chico Lucas, para saber mais sobre os dados de segurança e o que foi feito pelo governo para alcançar esses resultados. Boa noite, secretário.
6: Boa noite, Mariana. Boa noite, Nazi. Boa noite a todos os ouvintes do Brasil.
4: Secretário, vamos começar então falando sobre os dados de homicídios. Eles caíram 25% e essa queda ocorreu em todo o país ou ela foi concentrada mais em algumas regiões do que outras?
6: Todas as regiões apresentaram queda no número de homicídios, principalmente os estados do Nordeste, em razão também de números anteriores, nos períodos anteriores de avaliação, mais altos. Então a gente tem essa redução, fruto muito de uma política em que há um maior cumprimento dos mandados de prisão, maior investimento por parte do governo federal. E, na nossa visão, uma das principais políticas, que é a restrição ao uso de armas. Quanto menos armas em circulação, há uma causalidade óbvia entre armas em circulação e homicídios. Principalmente esses homicídios de proximidade, onde você está num contexto de uma disputa ou de uma briga. Então, esse tipo de crime ele é muito decorrente da facilidade das pessoas em ter acesso a armas. Então, todas essas combinações com outros fatores, como o próprio envelhecimento da população, tem feito com que os índices estejam reduzindo, e nós apresentamos nesse primeiro trimestre o menor número da série histórica da última década. Então é um importante índice que reforça o papel de articulação do governo federal, mas também da atuação das forças de segurança estaduais.
3: Secretário, como a gente disse no começo, outros crimes como latrocínio e roubos de veículos também tiveram redução acentuada, né? A que se deve a essas reduções?
6: Olha, são vários fatores. O fenômeno da segurança pública, ele é multidimensional. Então, além do trabalho das polícias que têm sido cada vez mais atuantes, por exemplo, com o uso de ferramentas como o vídeo monitoramento, onde você tem a tecnologia do OCR, da leitura de placas, que fiscalizam cada vez mais em tempo real os veículos que são roubados. O compartilhamento de informações e de dados, que tem sido a tônica, inclusive, é essa a nossa intenção com a PEC da Segurança Pública, fazer com que essa integração seja efetiva. Você tem o maior investimento por parte do governo federal com o Fundo Nacional de Segurança Pública. Isso tem combinado, trazido esses números. Então, menos ocorrências de roubo e furto de veículos, de celulares, em alguns estados, como a gente vinha falando aqui, sobre as políticas de recuperação de celular, somados, tem diminuído o latrocínio. E também outros aspectos são negativos que a gente também tem que colocar, que é a mudança do perfil do criminoso. Tem muito criminoso migrando para o mundo digital. Então, tudo isso combinado faz com que menos crimes sejam cometidos no ambiente real, né? Fora do mundo das redes sociais e da internet.
4: E a gente teve também um aumento do cumprimento dos mandados de prisão, apreensão de armas e de munições. Como que a integração maior das polícias, o senhor até já mencionou isso agora na sua última resposta, essa integração das polícias federais com as polícias estaduais, isso ajudou a melhorar esses índices?
6: Olha, esse é um dos fatores que são diretamente afetados pela integração dos dados que nós implementamos no Ministério da Justiça e Segurança Pública e nas gestões anteriores, porque nós temos um Banco Nacional de Mandados de Prisão, que são os mandados conferidos pela Justiça e que ficam num banco. Muitas vezes os foragidos, eles fogem dos estados da federação e cada estado cuida do seu banco. O que é que o Ministério da Justiça fez? Ele cruzou esses dados com vários bancos de endereços para atualizar a localização dos foragidos. Fizemos isso tanto no Centro Integrado Mulher Segura, para cumprir os mandados de prisão no mês de março, e a gente vai fazer isso continuamente, das pessoas que cometeram crimes contra a vida das mulheres, como também nos crimes violentos. Esse aumento do cumprimento de mandados de prisão, combinado também com a RENARME, que é a Rede de Enfrentamento ao Tráfico de Armas, fez com que essas duas coisas, que é o cumprimento de mandado de prisão e a apreensão de armas, aumentasse. Ora, menos armas em circulação, menos pessoas violentas que cometeram crimes anteriores foragidas, fazem com que o número de crimes violentos, no caso os homicídios, tenham diminuído. Então, essa integração é fundamental para a gente chegar nesses bons números.
3: Secretário, o senhor citou que esses dados aí refletem o fortalecimento das forças de segurança com investimentos em equipamentos e inteligência. São estes que o governo também aposta no novo programa Brasil contra o Crime Organizado, que foi lançado ontem. O senhor pode falar mais para a gente sobre como será esse trabalho a partir de agora?
6: O Brasil contra o Crime Organizado é a executoriedade da lei antifacção, a lei que foi aprovada, encaminhada pelo presidente Lula e que traz um tipo penal, que é o domínio social estruturado feito por organizações criminosas ultraviolentas. A gente vai combater essas organizações, primeiro pela asfixia financeira. Elas querem dinheiro. O dinheiro é o objetivo e é o fundamento de tudo. Nós vamos asfixiá-las, evitar o fluxo de armas, combatendo o tráfico de armas, elucidar os homicídios e, principalmente, estabelecer um padrão de segurança máxima nos presídios estaduais. Isso tudo para que a gente possa devolver os territórios às populações que são os seus verdadeiros donos.
4: A ideia é cercar essas organizações por todos os lados, né?
6: O objetivo é esse, com uma cooperação interfederativa entre estados, União, com recursos provenientes do orçamento e, principalmente, com integração. Nós temos várias instituições funcionando, mas nós precisamos agora trabalhar em conjunto para atacar esse crime organizado.
3: Bom, nós conversamos com o Chico Lucas, secretário nacional de Segurança Pública. Secretário, muito obrigado pela presença aqui na Voz do Brasil.
6: Eu que agradeço o espaço.
4: O estoque de empregos formais no Brasil chegou a quase 60 milhões.
3: É o que mostrou a RAIS, a Relação Anual de Informações Sociais, divulgada hoje.
4: O resultado foi positivo em todos os grupos econômicos e em todos os estados do país, além do Distrito Federal.
7: O número de empregos formais no país alcançou 59.970.000 vínculos em 2025, um crescimento de 5% em relação ao ano anterior. É o que mostra os dados da RAIS, Relação Anual de Informações Sociais, divulgada nesta quarta-feira pelo Ministério do Trabalho e Emprego. O setor privado segue como o principal empregador, mas o setor público teve um crescimento mais intenso no período da pesquisa. Para o concursado Patrick Acker, foi a segurança de um salário fixo, os benefícios e a estabilidade que o fizeram optar pela carreira pública.
8: Ter a segurança de um plano de saúde, ter a segurança de uma previdência privada, um vale-refeição, um salário fixo ali todo mês. Isso é um benefício que eu acho que assim não tem preço, né?
7: Todos os grupos de atividades econômicas apresentaram variação positiva no ano passado. O destaque foi o setor de serviços, que cresceu 7,2%, seguido pelos setores do comércio, indústria, construção civil e agropecuária. Seu Damião Epaminondas de Souza é amador de ferragem de uma obra de Brasília. Com carteira assinada há mais de 17 anos, o operário sabe bem dos benefícios da conquista.
9: Em 2022, eu sofri um acidente. E nesse acidente, eu fiz valer o apoio do INSS, né, ter tido o apoio da empresa. É um benefício assim incomparável, inenarrável a questão da gente ter um CLT.
7: O número de estabelecimentos com empregados também cresceu, passando de 4 milhões e 700 mil para 4 milhões e 800 mil, com variação de 2,1%. A RAIS consolida de forma automática as informações do E-Social, enviadas por empregadores. Por meio desse sistema, o processo tornou-se mais rápido, seguro e preciso, avalia o analista de recursos humanos Alan Rogério de Souza.
10: A mesma informação que eu passei para o Ministério do Trabalho, eu passei para a Caixa, eu passei para todos os órgãos, o INSS, todo mundo está sabendo dessa informação. Então é muito mais rápida, muito menos burocrática para a gente acaba diminuindo muito nossos problemas.
7: Nos últimos 3 anos, foram mais de 7 milhões e 800 mil novos vínculos registrados. O resultado confirma a continuidade da expansão do emprego formal no país, afirmou o ministro do Trabalho e Emprego, Luiz Marinho.
11: O país ele continua num processo de crescimento consistente, de forma sustentável, gerando emprego de qualidade. Nós estamos num momento de menor taxa de desemprego da nossa história. Um momento muito bom, apesar dos juros altos, né?
7: Do ponto de vista regional, Norte e Nordeste apresentaram o maior crescimento no ano passado, com alta de 10%, o dobro da média nacional. Entre as unidades da federação, todas apresentaram variação absoluta positiva no estoque de vínculos formais. Reportagem Pablo Mundim.
4: E a redução da jornada de trabalho está sendo implantada para os servidores terceirizados do governo federal.
3: A medida deve alcançar 40 mil trabalhadores que passam a cumprir 40 horas semanais.
4: A ação vai de encontro à proposta, vai ao encontro da proposta do governo de pôr fim à escala 6x1, ou seja, 6 dias de trabalho e 1 de descanso.
12: No Serviço Federal de Processamento de Dados, SERPRO, a rotina dos trabalhadores terceirizados está passando por mudanças. O órgão aprovou a redução gradual da jornada de trabalho de 44 horas para 40 horas semanais, sem mudança no salário. Cecília Beatriz trabalha como recepcionista no SERPRO e também está no 5º semestre da Faculdade de Enfermagem. Para ela, o tempo extra vai melhorar a qualidade de vida.
13: Eu saio daqui e vou para a faculdade. Né? Se eu sair daqui e vou para a faculdade, eu chego em casa tarde, acordo cedo para vir para o SERPRO. Para mim, é mais questão de descanso, eu tenho uma hora mais para estudar, eu tenho uma hora mais para descansar.
12: A superintendente de logística do SERPRO, Elaine Dalcol, defende que a mudança é benéfica e não afeta a produtividade.
14: A produtividade ela não se mede pela quantidade de horas, mas pela qualidade do trabalho, porque reduz a sobrecarga e eleva o engajamento.
12: Entre as medidas adotadas pelo governo federal para os terceirizados da administração pública estão a redução da jornada de trabalho de 44 horas para 40 horas semanais, sem prejuízo de salário. Mais de 40 mil terceirizados serão beneficiados. As ações fazem parte de um conjunto de medidas tomadas pelo governo do Brasil em defesa dos trabalhadores. Entre elas está o projeto de lei que propõe o fim da escala 6x1. O ministro da Secretaria-Geral da Presidência da República Guilherme Boulos destacou que a mudança da escala e da jornada deve beneficiar principalmente quem trabalha no comércio.
15: O comércio de varejo, de maneira geral, é onde você tem a maior incidência dos 14, 15 milhões de trabalhadores brasileiros que estão na escala 6x1. Uma regulamentação que proteja o trabalhador, as empresas têm condições de precificar.

0: tem sido contínua nos últimos 6 meses.
1: Ano de Copa do Mundo e muita gente quer garantir a melhor imagem para assistir aos jogos. O Luiz Salles, de São Luís, no Maranhão, comprou uma televisão novinha e maior.
2: Acredito que tenha sido uma boa compra, porque quanto maior a tela para ver o jogo e numa resolução de alta definição, tem uma sensação diferente.
1: E foi justamente a compra de novos televisores e celulares uma das responsáveis pelo aumento do volume de vendas do comércio varejista no mês de março. Quando comparado a fevereiro, o índice cresceu 0,5%. Esses aparelhos fazem parte do grupo de equipamentos e material para escritório, informática e comunicação, que teve um aumento na venda de 5,7% em relação ao mês anterior. Os dados da pesquisa mensal de comércio foram divulgados nesta quarta-feira pelo IBGE. De acordo com o gerente do estudo, Cristiano Santos, a valorização do real frente ao dólar foi um dos motivos de o setor atingir essa taxa.
3: Essa atividade de equipamentos para escritório, informática e comunicação oferta e vende produtos que são, da maioria, importados. Essa atividade, então, ela tem ali um componente com relação a custos muito ligado à variação do dólar.
1: O crescimento das vendas no varejo atinge o nível mais alto da série histórica pelo terceiro mês seguido. Além dos equipamentos e material para escritório, contribuíram para o aumento das vendas no mês de março os combustíveis e lubrificantes, artigos de uso pessoal e doméstico, livros, jornais, revistas e papelaria. Reportagem Raquel Mariano.
4: Menos impostos para quem faz compras online em sites internacionais.
0: O governo do Brasil zerou a chamada taxa das blusinhas em itens de menos de $50 vendidos online.
4: A expectativa é beneficiar principalmente as famílias de menor renda.
5: As compras online em sites internacionais fazem parte do dia a dia da estudante universitária Lívia Barros, de Brasília, e vão além das chamadas blusinhas.
6: Calça, quadro, colcha de cama, até acessórios para pets, para gato, para cachorro.
5: Na hora de colocar as compras no carrinho virtual, era só alegria. Mas quando o valor final aparecia na tela, os impostos estavam pesando no bolso.
6: Eu ficava, tipo, muito cabisbaixa de comprar por conta da taxa, que os impostos eram terríveis.
5: Para quem faz compras online, como a Lívia, veio em boa hora o anúncio de que os impostos federais que incidiam sobre os produtos internacionais estão zerados. A iniciativa do governo do Brasil vale para itens abaixo de $50, ou seja, pouco menos de R$ 250. A medida provisória, que zera a chamada taxa das blusinhas, assinada pelo presidente Luiz Inácio Lula da Silva, vai beneficiar o segmento mais pobre da população, como explicou o ministro do Planejamento e Orçamento, Bruno Moretti.
7: São produtos de consumo popular. Os números mostram que a maior parte das compras é de pequeno valor. Então, é retirar impostos federais do consumo popular, do consumo das pessoas mais pobres, melhorando o perfil da nossa tributação.
5: O imposto federal cobrado sobre essas compras era de 20%. Do valor do produto e agora não será mais aplicado. Mas continua incidindo o ICMS, imposto estadual cuja alíquota varia entre os estados. A economia vai chegar de imediato ao bolso do consumidor. Um exemplo, um item que custa o equivalente a R$ 100 subiria para R$ 120 com o imposto federal. No caso de um estado com ICMS de 17%, esse preço final passaria para cerca de R$ 140. O economista Ademir Marchetti explica como fica o preço nessa situação com as novas regras.
8: Com a isenção do imposto federal, agora ficou somente o ICMS. O mesmo R$ 100 vai pagar um imposto de 17%, mais R$ 17. Um preço final, então, sai por R$ 117. A economia é de R$ 23 numa compra de 100, ou seja, redução bastante significativa para o consumidor final. Então, justamente, né, as famílias que têm uma renda menor que vão acabar se beneficiando mais.
5: Segundo o governo federal, o fim da taxa das blusinhas foi possível devido ao combate efetivo ao contrabando e à regularização do setor desde 2024.

0: reportagem Graziela Mendonça.
1: E essas foram as notícias do Governo do Brasil.
2: Uma realização da Secretaria de Comunicação Social da Presidência da República.
1: Com produção da empresa Brasil de Comunicação.
2: Fique agora com o Minuto do TCU e em seguida as notícias do Poder Judiciário e do Congresso Nacional. Boa noite.
1: Boa noite para você e até amanhã.
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7: Presidente do STF defende diálogo entre cortes constitucionais na abertura da 16ª Conferência Ibero-Americana.
8: Operação Faroeste. STJ recebe nova denúncia contra magistradas baianas.
7: Justiça do Trabalho levará serviços jurídicos gratuitos ao arquipélago do Marajó, no Pará.
8: Boa noite, eu sou Marcela Luiza.
7: E eu sou Walter Lima.
8: Começou hoje no Supremo Tribunal Federal a 16ª edição da Conferência Ibero-Americana de Justiça Constitucional.
7: Pela primeira vez, o Brasil sedia o evento, que reúne cortes de diversos países para debater o futuro do direito e da democracia. Judite Aragão.
9: Na abertura, o discurso do presidente do Supremo Tribunal Federal e do Conselho Nacional de Justiça, ministro Edson Fachin, foi um alerta sobre a defesa da independência judicial como pilar da cidadania.
10: Eleições continuam ocorrendo, parlamentos permanecem abertos, tribunais seguem decidindo até o dia em que tudo isso deixe de acontecer. E mesmo antes desse dia, a democracia já terá sido esvaziada de toda a sua substância constitucional. Nosso papel como jurisdição constitucional, quero crer, é precisamente identificar essa trajetória antes que ela se torne irreversível e valendo-nos dos mecanismos de proteção que as próprias constituições nos outorgam, defender o Estado de Direito e defender a ordem democrática.
9: O evento vai até amanhã e pode ser acompanhado pelo YouTube do STF.
8: STJ recebe nova denúncia contra 4 pessoas no âmbito da Operação Faroeste.
7: A operação investiga possível venda de decisões judiciais em esquema de grilagem e disputa de terras no oeste da Bahia. Fátima Uchoa.
11: Com a denúncia recebida, tornaram-se réus a desembargadora Maria do Socorro Barreto Santiago e a juíza Marivalda Almeida Moutinho, ambas do Tribunal de Justiça da Bahia, e os empresários Adailton Maturino dos Santos e Gessiane Souza Maturino dos Santos. E segundo o Ministério Público Federal, as práticas criminosas incluíram manobras no julgamento de recurso administrativo sobre a legalidade de portaria da Corregedoria do Tribunal Estadual, que determinava o bloqueio de matrículas imobiliárias, além de uma ação possessória sobre imóvel rural de grande extensão. Os dois empresários teriam entregado às magistradas dinheiro e bens de alto valor em troca de favores nos processos. O relator na Corte Especial do STJ é o ministro Og Fernandes.
8: Nunes Marques é o novo presidente do Tribunal Superior Eleitoral.
7: A cerimônia foi conduzida pela ministra Carmen Lúcia, que deixou a presidência após quase 2 anos no cargo. Estevam Furtado.
12: No primeiro discurso como presidente do TSE, Nunes Marques destacou que a democracia brasileira continua sendo decidida pela vontade livre do povo nas urnas. Ele defendeu a segurança das urnas eletrônicas, falou da importância do voto livre e sem pressão política ou econômica, e alertou para os riscos do uso irresponsável da inteligência artificial nas eleições. Depois de assinar o termo de posse, Nunes Marques deu posse ao ministro André Mendonça como vice-presidente do TSE.
8: Justiça do Trabalho levará serviços jurídicos gratuitos ao arquipélago do Marajó, no Pará, entre os dias 18 e 22 de maio.
7: A ação é coordenada pelo Conselho Nacional de Justiça e envolve mais de 50 entidades parceiras do Judiciário, Executivo e Sociedade Civil. Larissa Batista.
13: A ação quer garantir serviços judiciais de cidadania e de saúde para os moradores dos municípios de Breves e Portel, no arquipélago do Marajó, no Pará. A população vizinha do município de Melgaço também será atendida. Diariamente, um barco da Prefeitura Municipal fará o deslocamento dos interessados até os pontos de atendimento. Para mais informações, acesse o site tst.jus.br ou as redes sociais do TST.
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8: Uma boa noite.
7: E até amanhã.
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15: Eu sou Paula Groba e estes são os destaques de hoje do Jornal do Senado, que começa agora. Senado aprova e segue para sanção um projeto que torna crime exercício ilegal da medicina veterinária. Comissão estende prazo para denúncia de violência doméstica. Sugestão popular pode beneficiar trabalhador em casos de FGTS atrasado. Boa noite. Mulheres vítimas de violência doméstica e familiar poderão ter mais tempo para denunciar os agressores. A Comissão de Constituição e Justiça aprovou um projeto que amplia de 6 meses para até 1 ano o prazo para a apresentação das denúncias. O texto seguiu com pedido de urgência para votação em plenário. Repórter Bruno Lourenço.
16: O projeto de lei aprovado pelos senadores dá às vítimas de violência doméstica e familiar até 1 ano para tomar providências legais contra seus agressores. O prazo hoje é de 6 meses, contado do dia em que a mulher tem o conhecimento do autor do crime. O senador Isalci Lucas, do PL do Distrito Federal, defendeu a extensão do prazo.
17: Nos casos de violência doméstica e familiar contra a mulher, a ofendida mora com o agressor, tem laços afetivos com ele e muitas vezes depende economicamente dele. Assim, a vítima necessita de um prazo maior de reflexão para exercer o direito de queixa ou representação, a fim de vencer o medo, a vergonha, o trauma e até mesmo o eventual sentimento que ainda nutre sobre o agressor e reunir as condições para denunciar as agressões sofridas.
16: Em caso de falha do Ministério Público, esse prazo também vai a 1 ano e começaria a contar a partir do término do período reservado à promotoria para o oferecimento da denúncia à Justiça. A proposta, que já passou pela Câmara dos Deputados e nas Comissões de Direitos Humanos e Segurança Pública do Senado, seguiu com pedido de urgência para a votação no plenário. Se aprovada, vai à sanção presidencial.
15: E a Voz do Brasil deve ganhar um novo espaço de orientação e combate à violência contra a mulher. O Senado aprovou um projeto que reserva 1 minuto do programa para divulgar serviços de prevenção e enfrentamento, como o Ligue 180. O texto seguiu para a sanção. Repórter Pedro Pince.
18: O Senado aprovou o projeto da deputada Lídice da Mata, do PSB da Bahia, que obriga a divulgação de serviços de enfrentamento à violência contra a mulher no programa A Voz do Brasil. Pela proposta, o programa deverá reservar 1 minuto para divulgar serviços destinados à prevenção e ao enfrentamento desse tipo de violência, como o Ligue 180, Central de Atendimento à Mulher, que recebe denúncias e fornece orientações sobre leis, direitos das mulheres e serviços da rede de atendimento. A Voz do Brasil é o programa oficial de informações dos três poderes, transmitido de segunda a sexta-feira pelas das emissoras de rádio entre 7 e 10 da noite. O projeto altera o Código Brasileiro de Telecomunicações, que obriga a retransmissão do programa. A relatora, senadora Damares Alves, do Republicanos do Distrito Federal, destacou a popularidade da Voz do Brasil.
19: Trazer para esse programa, que o Brasil inteiro ama, a canais de atendimento sobre violência contra a mulher, é um passo tão importante, presidente, na proteção e na defesa da mulher. E que agora a gente possa falar com todos, nos lugares mais longe do Brasil, onde às vezes a gente não consegue ir, a Voz do Brasil chega.
18: O minuto destinado à divulgação será incluído no tempo reservado à Câmara dos Deputados. O texto segue agora para a sanção presidencial.
15: Quem maltratar animais poderá enfrentar penas mais duras. A Comissão de Meio Ambiente aprovou um projeto que aumenta a punição para maus tratos, com previsão de 2 a 5 anos de reclusão, além de multa. Hoje a pena varia de 3 meses a 1 ano de detenção. As informações com Márcio Maturana.
20: A pena para quem maltratar qualquer animal pode aumentar dos atuais 3 meses a 1 ano de detenção, mais multa, para de 2 a 5 anos de reclusão, mais multa. Igual a pena já prevista para maus tratos de cães e gatos. Esse projeto avançou da Comissão de Meio Ambiente para a Comissão de Constituição e Justiça. O texto do senador Confúcio Moura, do MDB de Rondônia, foi aprovado na forma de um substitutivo, incorporando outras 9 proposições sobre o mesmo tema, apresentado pela relatora Leila Barros, do PDT do Distrito Federal.
21: Em agosto de 2025, no município de Bananal, em São Paulo, um indivíduo forçou um cavalo a marchar por longa distância até a exaustão, o que teria causado sua morte.
20: Ainda segundo o projeto, a pena pode ser aumentada em casos que envolvam tortura, abuso sexual ou transmissão das agressões em redes sociais.
15: Além do aumento das penas para crimes de maus tratos, o Senado aprovou uma proposta que torna crime o exercício ilegal da medicina veterinária. A medida busca garantir mais segurança no atendimento aos animais e evitar riscos à saúde pública. Pelo texto, quem atuar como veterinário sem autorização poderá pegar de 6 meses a 2 anos de detenção, além de multa. A proposta segue para a sanção presidencial. O relator, senador Sérgio Moro, do PL do Paraná, afirmou que a punição será direcionada à prática clandestina, sem prejudicar profissionais como agrônomos e zootecnistas.
22: O PL, na verdade, mira o verdadeiro criminoso, o fraudador, o leigo e o clandestino que ameaçam a saúde única.
15: O senador Efraim Filho, do PL da Paraíba, disse que o projeto aprovado representa um pleito dos Conselhos Regionais de Medicina Veterinária.
23: Uma demanda pela aprovação desse projeto é um tema que impacta no dia a dia do segmento, da categoria. Hoje, a relação com os animais é uma relação cada vez vínculos mais estreitos. A medicina veterinária está presente em muitas atividades do setor produtivo, então o exercício ilegal dessa profissão mereceu essa tipificação.
15: Quando o empregador atrasa o depósito do FGTS, o trabalhador pode sair no prejuízo. Uma sugestão popular transformada pelo Senado em projeto de lei quer garantir que as multas por esse atraso sejam repassadas ao próprio empregado. A proposta surgiu no programa E-Cidadania do Senado. A reportagem é de Rodrigo Rezende.
24: O Senado irá discutir como projeto de lei uma ideia apresentada no programa E-Cidadania, que determina que o valor total das multas e encargos arrecadados em razão do atraso ou falta de recolhimento do Fundo de Garantia do Tempo de Serviço, FGTS, sejam repassados diretamente ao trabalhador prejudicado. O senador Paulo Paim, do PT do Rio Grande do Sul, que foi relator da sugestão legislativa na Comissão de Direitos Humanos e Legislação Participativa, afirmou que a proposta traz justiça.
25: Razoável, portanto, que eventuais multas incidentes sobre o recolhimento em atraso sejam destinados à conta vinculada do trabalhador. De igual maneira, o empregador que não recolher ou recolher intempestivamente as contribuições para o FGTS deve arcar com eventuais prejuízos sofridos pelo trabalhador.
24: A sugestão legislativa foi apresentada pelo Instituto Fundo de Garantia do Trabalhador. Qualquer cidadão pode apresentar ideias de novas leis ao Senado. Para isso, basta acessar senado.leg.br/e-cidadania.
15: O senador Espiridião Amin, do PP de Santa Catarina, criticou a decisão do governo federal de zerar a cobrança de tributos sobre as compras internacionais de até 50 dólares, conhecidas popularmente como a taxa das blusinhas. A medida provisória já está em vigor, mas precisa ser analisada pelo Congresso Nacional em até 120 dias para não perder a validade. Amin afirmou que, em 2024, a taxação havia sido aprovada em acordo com o próprio governo para proteger empregos e a cadeia produtiva da indústria têxtil brasileira. Na avaliação do parlamentar, a mudança representa oportunismo político e provoca instabilidade tributária, o que pode prejudicar setores produtivos.
0: O governo concordou e agora toma uma decisão, no mínimo com cheiro de politicagem. Criar solavancos tributários é uma forma de sabotar a economia.
15: Já o senador Paulo Paim, do PT do Rio Grande do Sul, lembrou os 138 anos da assinatura da Lei Áurea. Ao mencionar a data, o parlamentar destacou iniciativas legislativas aprovadas ao longo dos anos, como o Estatuto da Igualdade Racial e a Lei de Cotas, mas defendeu novos avanços na ampliação de políticas públicas de inclusão social e de ações afirmativas. Paim também citou dados sobre desigualdade racial no país. Segundo o senador, a maioria das vítimas de homicídio no Brasil ainda são pessoas pretas e pardas. E as mulheres negras ainda enfrentam taxas de desemprego mais altas.
25: Segundo a RAIS, no segundo trimestre de 2024, havia 7,5 milhões de desocupados e a taxa média de desemprego para os homens não negros era de 4,6%. Para as mulheres negras, 10,1%.
15: Com trabalhos técnicos de João Lira, o Jornal do Senado fica por aqui. Acompanhe agora as notícias da Câmara dos Deputados. Boa noite e até amanhã.
6: Jornal Câmara dos Deputados. Plenário aprova restrições a condenados por crimes sexuais contra menores.
1: Deputados e governo encaminham acordo para diminuir escala de trabalho.
6: Câmara aumenta a punição para estupro de vulneráveis no ambiente militar.
1: Boa noite. A Câmara aprovou uma punição mais rigorosa para estupro de vulnerável no meio militar. O repórter Marcelo Larcher explica por que a mudança está sendo discutida.
2: A Câmara dos Deputados aprovou o projeto que altera as regras do Código Penal Militar para o crime de estupro de vulnerável, ou seja, quando a vítima tem menos de 14 anos de idade ou é uma pessoa com deficiência. O texto aumenta as penas previstas pela legislação militar, que é geralmente aplicada para punir militares em serviço. Dessa maneira, a punição iguala às previstas no Código Penal Comum. Atualmente, o Código Penal Militar prevê pena de 8 a 15 anos de prisão para o crime de estupro de menores de 14 anos, pessoas com deficiência ou sem discernimento para consentir. Já a legislação penal comum estabelece pena de 10 a 18 anos, sendo que a pena aumenta para 12 a 24 anos quando a lesão corporal grave e quando o estupro causar a morte da vítima, a pena é de 20 a 40 anos. O texto aprovado adota essas mesmas penas para os crimes ocorridos no âmbito militar. A proposta apresentada pela deputada Laura Carneiro, do PSD do Rio de Janeiro, também inclui regras que já existem no Código Penal. As penas se aplicam independentemente do consentimento da vítima, da experiência sexual anterior ou até da ocorrência de gravidez decorrente do crime. Relatora da proposta, a deputada Camila Jara, do PT do Mato Grosso do Sul, afirmou que o projeto corrige uma diferença entre o Código Penal Militar e a legislação penal comum, garantindo maior proteção a crianças e adolescentes e pessoas vulneráveis. Segundo a relatora, a proposta evita que militares recebam punições mais brandas do que civis em crimes da mesma gravidade. No plenário, o parecer foi lido pela deputada Érica Cocai, do PT do Distrito Federal.
3: O projeto e o parecer, eles equivalem ao Código Penal Militar ao que é previsto no Código Penal Comum, ou seja, a recrudescimento penal no Código Militar. E, para além disso, ele exclui os atenuantes em casos de violência sexual. E aí, qualquer violência, qualquer que seja a vítima de violência sexual.
2: O projeto que aumenta penas para estupro de vulnerável no âmbito militar seguiu para análise do Senado. Da Rádio Câmara de Brasília, com informações de Daniela Lessa e Antônio Vital, Marcelo Larcher.
6: Homenagem. Roberto Monteiro, pai do PL, celebra os 217 anos da Polícia Militar do Rio de Janeiro, comemorados em 13 de maio.
4: O congressista destaca o trabalho da Secretaria de Estado da Corporação e cumprimenta os quase 47 mil policiais, aos quais chama de heróis anônimos.
1: Roberto Monteiro Paes se sente orgulhoso por ter enviado mais de R$35 milhões em emendas de sua autoria para as diversas forças de segurança fluminenses e acrescenta que a proteção da população é a prioridade do seu mandato.
4: Sargento Portugal, do Podemos, lista nominalmente os 46 agentes de segurança do Rio de Janeiro envolvidos em operações históricas contra o crime organizado, com a apreensão de drogas e de armas, e dois policiais mortos durante assalto, para solicitar a promoção de todos por bravura.
1: Sargento Portugal presta sua homenagem aos 217 anos da Polícia Militar Fluminense e critica políticos que usam a corporação para fazer propaganda, mas ignoram as dificuldades da tropa. O parlamentar cita sua linhagem familiar de militares para reafirmar seu orgulho em ser policial.
6: Segurança Pública.
4: Na avaliação de Carlos Jordi, do PL do Rio de Janeiro, o programa Brasil contra o Crime Organizado tem caráter eleitoreiro. O parlamentar afirma que os investimentos anunciados são insuficientes e que as medidas não enfrentam as facções criminosas de forma efetiva.
1: Carlos Jordi critica ainda o veto do governo a trechos de um projeto que endurecia regras para condenados pelo assassinato de policiais. Segundo o deputado, a retirada de dispositivos sobre progressão de pena e regime disciplinar diferenciado beneficia criminosos.
4: Alberto Fraga, do PL do Distrito Federal, classifica o novo plano do governo para a segurança pública como uma proposta sem inovação. Ele argumenta que medidas como o fortalecimento do sistema prisional, combate ao tráfico de armas e ampliação da perícia já existem há anos.
1: Alberto Fraga também alerta que o financiamento do programa, via BNDES, pode aumentar as dívidas dos estados. O deputado defende mais investimentos na fiscalização das fronteiras e na reformulação da Força Nacional.
4: Raimondo, do PT do Rio de Janeiro, critica a proposta aprovada na Comissão de Segurança Pública que permite o saque do FGTS para a compra de arma de fogo. O deputado afirma que o objetivo do Fundo de Garantia é proteger o trabalhador em áreas como habitação e aposentadoria.
1: Raimondo se diz preocupado com políticas de segurança pública baseadas na ampliação do acesso a armas. Ele avalia que o Congresso deve rejeitar esse caminho para preservar ações voltadas ao amparo social e ao fortalecimento da democracia.
4: Coronel Crisóstomo, do PL de Rondônia, defende a redução da maioridade para 16 anos nos casos de crimes graves. Ele afirma que a discussão na Comissão de Constituição e Justiça busca responsabilizar adolescentes que cometem crimes hediondos conforme as regras aplicadas aos adultos.
1: Coronel Crisóstomo avalia que a mudança é necessária para enfrentar a participação de adolescentes em crimes violentos. Ele avalia que a legislação atual não garante punição adequada para esse tipo de ocorrência, aumentando a sensação de impunidade.
4: General Girão, do PL do Rio Grande do Norte, critica a condução das políticas de segurança pública, afirmando que o aumento da violência exige mais do que os investimentos financeiros anunciados pelo governo federal.
1: O deputado também defende o fortalecimento das forças policiais, com mais garantias aos agentes de segurança. General Girão ainda critica o sistema de justiça do país e defende a redução da maioridade penal como resposta ao avanço da criminalidade.
6: Justiça.
4: A Câmara aprovou restrições para condenados por crimes sexuais contra crianças e adolescentes. A repórter Daniela Lessa acompanhou a votação.
5: O plenário da Câmara dos Deputados aprovou o texto principal do projeto que cria restrições para pessoas condenadas por crimes sexuais contra crianças e adolescentes, como estupro de vulnerável, exploração sexual infantil e produção ou divulgação de pornografia infantil. A proposta altera a Lei de Execução Penal. Pelo texto aprovado, a Justiça poderá determinar o uso de tornozeleira eletrônica e estabelecer limites de circulação quando o condenado deixar o presídio ou estiver cumprindo pena em regime aberto. Essas restrições poderão impedir a aproximação da vítima e de sua família, escolas, creches, parques, praças e outros locais frequentados por crianças. O condenado também poderá ser proibido de trabalhar em atividades voltadas ao público infantil, pedir guarda ou adoção de menores, morar em locais com crianças que não sejam seus filhos ou enteados e manter contato com menores de 14 anos por meios digitais sem autorização judicial. O relator do projeto, o deputado Kim Kataguiri, do Missão de São Paulo, defendeu que o objetivo é reduzir o risco de reincidência e criar mecanismos permanentes de proteção a crianças e adolescentes.
8: A gente impõe medidas penas restritivas de direito para pedófilos, a gente impede que o pedófilo tenha uma creche, tenha um parquinho, seja dono de qualquer estabelecimento frequentado ou que tenha como clientela crianças, adolescentes.
5: Outro ponto previsto é a obrigação de comunicar formalmente ao cônjuge ou companheiro sobre a condenação e as restrições vigentes. Para concluir a votação, ainda falta aos deputados votarem uma modificação que amplia a medida também para menores acusados de crimes sexuais contra crianças e adolescentes. A emenda, apresentada pelo deputado Marcel Van Hatten, do Novo, do Rio Grande do Sul, altera penalidades previstas no Estatuto da Criança e do Adolescente. O debate sobre esse ponto gerou polêmica entre os parlamentares. A votação do texto principal chegou a ser suspensa. A emenda amplia de 3 para 6 anos o prazo máximo de internação de adolescentes que pratiquem atos infracionais com violência. E nos casos análogos a crimes hediondos, o prazo pode chegar a 12 anos. A emenda também prevê transferência para estabelecimento prisional comum quando o adolescente atingir a maioridade durante o cumprimento da medida socioeducativa em local separado dos detentos comuns. O deputado Marcel Van Hatten defendeu que os deputados se manifestem em votação nominal.
8: Se eles quiserem votar a favor de criminoso hediondo, vota a favor, mas deixa votar. Que acordo é esse que nós do Novo temos que retirar um destaque que é para punir melhor aqueles que são criminosos, porque senão não voto o resto do texto. Eu não vou admitir passar pano para esse tipo de bandido, não. Não vou retirar o meu destaque nem o pedido de nominar. Isso é um direito nosso.
5: A votação do projeto, que cria restrições para condenados por crimes sexuais contra crianças e adolescentes, ainda precisa ser concluída pelos deputados antes de a proposta seguir para o Senado. Da Rádio Câmara de Brasília, Daniele Lessa.
6: Política.
1: Clarissa Tércio, do PP de Pernambuco, protesta contra a decisão do Ministério Público Federal de arquivar denúncia de violência política e de gênero que ela teria sofrido na Comissão da Mulher, contradizendo conclusões da Polícia Legislativa, que comprovam a injúria e o ataque misógino.
4: Clarissa Tércio evidencia a insegurança no ambiente de trabalho a que deputadas estão expostas e questiona qual o limite tolerável para a liberdade de expressão. Para a deputada, o arquivamento de seu processo evidencia a parcialidade das decisões judiciais, razão pela qual ela vai recorrer.
1: Paulão do PT critica a tramitação de um processo eleitoral em Alagoas que determinou a cassação de seu mandato. O deputado alega que a ação avançou sem que ele pudesse exercer plenamente o direito à ampla defesa e ao contraditório.
4: O deputado também afirma que vai continuar recorrendo da decisão e defendendo a legitimidade do mandato obtido nas urnas. Paulão sustenta que a eventual mudança no resultado eleitoral desconsidera a votação recebida e reafirma a disposição para seguir na disputa política.
1: Márcio Gerri, do PCdoB, acusa membros do governo do Maranhão de utilizarem um aparato estatal em favor de interesses políticos e familiares. O parlamentar denuncia a articulação de uma CPI na Assembleia Legislativa com o objetivo de atingir adversários da atual gestão.
4: De acordo com Márcio Gerri, o governo deixou de lado compromissos com a população para priorizar ações com foco eleitoral. Para ele, trata-se de uma tentativa de manutenção no poder.
6: Desenvolvimento Regional.
1: Ricardo Maia, do MDB da Bahia, mostra como as emendas impositivas são fundamentais, especialmente para garantir saúde e infraestrutura para municípios com receitas precárias. Ele citou como exemplo a compra de UTIs móveis e viaturas para as cidades de Araci, Vanderlei e Jaguaripe.
4: Ricardo Maia defende também que ações do Executivo, como a duplicação da BR-116 e a construção de institutos federais, são fundamentais para o crescimento do sertão baiano e do Brasil, reforçando o Pacto Federativo e os investimentos no futuro do país.
6: Meio Ambiente.
1: Pedro Lucas Fernandes, do União, alerta para os impactos econômicos da possível criação da reserva extrativista Tauamirim, no Maranhão. Segundo o parlamentar, a medida pode comprometer empregos, investimentos e o funcionamento do complexo portuário do estado.
4: Pedro Lucas Fernandes assinala que comunidades locais não teriam sido ouvidas durante o processo conduzido pelo ICMBio e Ministério do Meio Ambiente. Em nome da conciliação entre preservação ambiental e desenvolvimento econômico, o deputado pede a suspensão da criação da reserva.
6: Economia.
1: Merlon Solano, do PT do Piauí, cumprimenta o governo federal pela decisão de reduzir impostos para compras internacionais até 50 dólares e reduzir para 30% as taxas para aquisições até 3 mil dólares. Em seu entendimento, a medida valoriza o salário e insere o Brasil no comércio global.
4: Merlon Solano destaca inovações trazidas pela reforma tributária, como a criação do cashback. Ele defende a compensação de perda de arrecadação com a taxação de apostas eletrônicas e dos super ricos e classifica como enganosas afirmações de que o governo só aumenta tributos.
1: Lafayette de Andrada, do PL de Minas Gerais, critica o leilão de energia promovido pelo governo federal para a contratação de termoelétricas. Ele alerta que a medida contraria compromissos ambientais assumidos pelo Brasil e pode aumentar em mais de 10% a conta de luz dos consumidores.
4: Lafayette de Andrada acrescenta que órgãos de fiscalização já pediram a suspensão do leilão por falta de transparência e por mudanças repentinas nos preços. Segundo o parlamentar, o edital também ameaça desalojar milhares de famílias de agricultores assentadas no norte de Minas.
1: O STF começou a julgar as ações que tratam das regras de distribuição dos recursos da produção do petróleo. Segundo Marcelo Crivella, do Republicanos do Rio de Janeiro, não há justificativa para retirar receitas dos estados produtores, enquanto se mantém a arrecadação integral de outros recursos naturais, como os minérios.
4: De acordo com Marcelo Crivella, o Rio de Janeiro já sofreu impactos econômicos históricos, como a transferência da capital para Brasília. O parlamentar reforça que o estado depende dos royalties para financiar áreas críticas como segurança pública, saúde e educação.
1: Bongás, do PT do Rio Grande do Sul, defende a ampliação da faixa de isenção do imposto de renda, argumentando que reduzir a tributação fortalece o consumo das famílias.
4: O deputado também sustenta que a mudança impulsiona a economia ao ampliar o poder de compra da população. Além disso, Bongás reforça o apoio a propostas voltadas às condições de trabalho, como o fim da escala 6x1.
6: Trabalho.
1: Deputados fecham acordo para simplificar proposta de redução da jornada de trabalho. A repórter Silvia Munhato tem as informações.
7: O presidente da Câmara dos Deputados, Hugo Mota, afirmou que as negociações sobre o fim da escala de trabalho 6x1 se encaminham para uma alteração constitucional que reduz a jornada de trabalho de 44 horas semanais para 40 horas, com 2 dias de descanso e sem perdas salariais. Hugo Mota teve uma reunião para debater o tema com o ministro do Trabalho, Luiz Marinho, o ministro das Relações Institucionais, José Guimarães, líderes do governo e membros da comissão especial que trata da redução da jornada. Segundo Mota, situações específicas poderão ser tratadas pelos próprios trabalhadores e empregadores.
9: Nós queremos também fortalecer as convenções coletivas para que elas possam tratar das particularidades de cada setor. Também estabelecemos que será necessário o projeto de lei encaminhado pelo Executivo para podermos adequar a legislação às mudanças que faremos à nossa Constituição pela redução da jornada de trabalho.
7: O presidente da comissão especial que analisa a redução da jornada, deputado Alencar Santana, do PT de São Paulo, disse que vai ficar faltando decidir se haverá alguma compensação para os empresários e se haverá transição. Alencar defendeu a implementação imediata da mudança de jornada.
10: Eu, de minha parte, entendo que nós temos que implementar tudo que pudermos já. Há uma necessidade. Mas esse é o debate que nós vamos continuar amadurecendo. Logicamente, queremos e vamos garantir esse direito aos trabalhadores, mas, ao mesmo tempo, ninguém jamais pensa em quebrar a economia brasileira. Na verdade, nós entendemos que vai ter um ganho de escala de produtividade adiante.
7: A comissão especial fez audiência pública para debater os efeitos das mudanças para as mulheres e para pequenas empresas. Da Rádio Câmara de Brasília, Silvia Minhato.
4: Fernando Mineiro, do PT do Rio Grande do Norte, compara a resistência ao fim da escala 6x1 com os movimentos contrários à abolição da escravidão no Brasil. O parlamentar entende que a redução da jornada para 40 horas semanais representa uma medida de justiça social.
11: Nós temos também aqueles e aquelas que pregam o terror na sociedade com mentiras, com fake news, com manipulações, da mesma forma que aconteceu quando, em 1940, foi criado o salário mínimo, da mesma forma, quando se colocou em debate a recuperação real do salário mínimo, esse setor que defende o empresariado, que, aliás, são maioria aqui nessa casa, diga-se de passagem, mas serão derrotados, porque o povo brasileiro está acompanhando esse debate.
1: De acordo com Fernando Mineiro, setores contrários à mudança propagam o medo para criticar a proposta, assim como ocorreu em debates históricos sobre direitos trabalhistas. O parlamentar espera que o Congresso acompanhe o entendimento da população e aprove a redução da jornada.
4: Na visão de Paulo Lemos, do PT do Amapá, a Câmara deve priorizar debates que impactem diretamente a vida da população. O parlamentar argumenta que embates ideológicos e ofensas pessoais não contribuem para o desenvolvimento econômico e social do país.
1: De acordo com Paulo Lemos, a discussão sobre a redução da jornada de trabalho é uma das prioridades com amplo apoio popular. Ele propõe a realização de estudos técnicos e o diálogo com o setor produtivo para avançar em uma proposta de forma equilibrada.
6: Direitos Humanos.
4: Jandira Fegari, do PCdoB do Rio de Janeiro, lembra que o 13 de maio marca os 138 anos da abolição formal da escravidão no Brasil. A deputada afirma que a Lei Áurea, apesar de ter sido uma conquista do movimento abolicionista, não garantiu à população negra o acesso pleno a direitos.
1: Jandira Fegali defende políticas afirmativas e medidas de reparação para enfrentar o racismo estrutural no país. Ela ressalta que as mulheres negras sofrem os maiores impactos das desigualdades sociais na renda, na educação, no trabalho e nas diferentes formas de violência.
6: Educação.
4: Rubens Pereira Júnior, do PT do Maranhão, destaca projeto de cursinho gratuito que prepara jovens de São Luís para o acesso ao ensino superior. Ele assinala que a iniciativa, fundada em 2023, tem ajudado a realizar o sonho de muitos jovens da periferia da capital do estado.
1: Rubens Pereira Júnior informa que o projeto já registra mais de 300 aprovações em institutos federais e universidades públicas. O congressista destaca que o cursinho passou a receber apoio federal em 2025 por meio da Rede Nacional de Cursinhos Populares.
4: Professora Luciene Cavalcante, do PSOL, critica a postura da Prefeitura de São Paulo diante da greve dos servidores da educação. Segundo a deputada, a proposta de reajuste de apenas 13,5% parcelado em 2 anos desvaloriza a categoria.
1: Professora Luciene Cavalcante também critica a reforma administrativa, que, segundo ela, prejudica a carreira do magistério e afeta direitos de aposentados e pensionistas. Para a deputada, o projeto abre caminho para a privatização da educação infantil.
4: Termina agora o Jornal Câmara dos Deputados, com trabalhos técnicos de Everson Urani e apresentação de Márcio Aquiles Sardi e José Carlos Andrade. Uma ótima noite para você.
1: A Voz do Brasil volta amanhã. Boa noite.
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14: Estamos aí, retomamos depois da Voz do Brasil. Isso é bom demais. Vamos para a identificação na abertura do pijama. P-I-J-A-M-A Show. Pijama Show na Atlântida com Everton Cunha, Your Simple the Best, Mr. Piri Pijama. Boa noite, boa sequência de noite. Quarta-feira, 13 de maio de 2026. Agora nós vamos com outras duas horas por aqui com clássicas daquela cavalcada, aquela mexida no baú, daquelas canções que algumas estão já há um bom tempo, que a gente não ouve, outras não tanto assim, a gente acaba volta e meia ouvindo, mas o legal é a surpresa sempre, esse é o papel do rádio, sempre, sempre, sempre, afinal de contas, quando a gente escolhe é uma coisa, mas quando a gente é pego de surpresa é outra completamente diferente. Sugestões, arroba Everton Cunha P no Instagram e pelo WhatsApp 489-9188-1009. Estamos para toda Santa Catarina e já vamos direto para a primeira de hoje. Tudo começa com a clássica do Aerosmith, Crying.

0: somente a primeira meia hora no pijama aqui na Atlântida, da Rádio das Nossas Vidas, Foo Fighters, Next Year. I Can Stand com Eric Clapton, Infinita Highway, Engenheiros do Havaí, Bruce Dixon, Tears of the Dragon, Crying, Our Smith. E deu 10:30. Vamos para o intervalo, mas claro que seguimos logo depois. Beleza.
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0: 27 para as 11, pijama na Atlântida. Felipe Ballen, Easy Lover.

14 para as 11, Atlântida, Rádio das Nossas Vidas. Boa noite de quarta-feira, noite fria, pelo menos. A maior parte, não chove, né? Não tá chovendo no estádio, então tá legal, então tamo bem. Há quem goste de uma chuvinha ainda mais de noite para dormir, mas quem trabalha, por exemplo, bom, aí complica muitas vezes, outras nem tanto. Vamos seguir por aqui, que é o que nos interessa, Knock on Heaven's Door com Guns. Na sequência, teremos Queen, tem uma outra hora ainda, até a meia-noite, e assim fica bom demais. Seja bem-vindo. Bacana que estamos juntos, sempre é tradicional, aqui nas noites da Rede Atlântica.

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6: Muito bem, nesta noite de quarta-feira, a identificação oficial e tradicional do programa que está no ar para toda Santa Catarina. Ou para o mundo em qualquer parte que você possa estar ouvindo. Ao toque do cuco, a identificação. Opa! Sim. Opa! 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Pijama Show na Atlântida, com Everton Cunhor, Simple the Best, Mr. Piri Pijama. Vai ali no Instagram, por favor. Não se trata apenas de me seguir, mas também aproveitar o direct ali e me mandar pedidos, entendeu? Para que eu possa montar essa próxima hora dessa noite da quarta-feira de uma forma que contemple aos anseios de todos nós. Queremos saber também o seu gosto musical. Claro que se está aqui é porque temos afinidade, mas sabe-se lá se eu estou pensando em alguma e você ainda não, e vice-versa, você pode estar querendo uma música que eu ainda não sei. Então, por favor, ok? Ficamos assim combinados e vamos com uma nova sequência por aqui, só de clássicas na Atlântida, com o Pijama.

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0: Ok, a meia hora, das 11 até agora. Muito bem, intervalo aqui na Atlântida e já voltamos.
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0: Agora surge a meia hora final do Pijama na Atlântida. Vamos até a meia-noite. Vamos nos deliciar com as clássicas.

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0: E por hoje ficamos assim, nesta noite de quarta-feira. Encerramos o pijama, encerramos a programação de 24 horas da Rede Atlântica. Boa sequência, boa madrugada e uma boa quinta-feira. Saudações, voltamos amanhã. Aí está. 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

Muito bom dia, essa é a Atlântida, a melhor vibe do FM, todo mundo tá ouvindo, começando mais um Cafezão, edição de quinta-feira, 14 de maio de 2026. 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Olha a hora, 7 horas e 10 minutos, bom dia que já começou o cafezão. Quinta-feira, dia de TBT, hein?

já pega o teu fone WhatsApp para participar. Última semana da nossa caneca especial que homenageia aí, de alguma forma, a eterna rainha do rock nacional, Rita Lee. Se não ganhar essa semana, não tem jeito. Aí acabou, já era, já é Elvis. Quem ganhou, ganhou. Quem não ganhou, não ganha mais, hein? Enquanto as primeiras mensagens vão chegando por aqui para ganhar o kit do cafezão, bora pro destaque do NSC Total. Dinheiro da propina do cartel de Blumenau foi deixado na gaveta de secretário, revela áudio. Investigação do GAECO sustenta que valor em espécie foi usado pelo então secretário de obras para pagar entrada de uma casa, reformas e até armas de fogo. Dinheiro da propina do esquema do cartel de obras aqui de Blumenau era pago em espécie, revelou o relatório do Ministério Público sobre a investigação do caso. Pontualmente, uma rede de postos de combustíveis foi usada nas transações, mas majoritariamente os pagamentos eram feitos pessoalmente entre representantes das empresas e o então secretário de obras, sustenta ainda o Ministério Público. Em uma das conversas gravadas obtidas pela investigação, Marcelo Maia, engenheiro civil vinculado à Iguatemi Consultoria e Serviços de Engenharia, comenta que fez um pagamento dentro da Prefeitura de Blumenau ao Michel Maior, que era secretário de obras. No diálogo com o coordenador do cartel, Arnaldo Assunção, registrado em agosto de 2021, Maia discute sobre valores que teriam sido repassados ao Maioc. O trecho da conversa está na íntegra para você acompanhar toda a investigação dessa vergonha para a cidade de Blumenau, que é destaque no NSC Total com toda a cobertura da NSC. Tanto pelo NSC Total como ali na TV, todos os dias, no Jornal do Almoço e NSC Notícias. Daqui a pouquinho a gente já conversa com a Bianca Bertoli, que está acompanhando aí toda a investigação do GAECO. Instantes ao vivo com a gente no Cafezão. É destaque também, professor apaixonado por esporte abre acervo com mais de 1000 peças da Copa do Mundo aqui em Santa Catarina. Apaixonado por esportes, Martim Joel busca mostrar a história da seleção brasileira para a geração atual. Quem nasceu depois de 2020, aliás, 2002, né? Nunca viu o Brasil ser campeão do mundo. No entanto, isso não é problema para os alunos do Centro Educacional Municipal Dona Lili, do bairro da Barra, em Balneário Camboriú. Por lá, eles contam com a ajuda especial do professor de Educação Física, o Martim Joel Walter. Ele é apaixonado por história e esportes e ele coleciona itens variados do Mundial. Entre prateleiras e caixas, o acervo conta com camisas, mascotes, gibis, álbuns de figurinhas, bonecos, até caixinha de fósforo, que compõe a coleção, que conta com mais de 1000 itens. Tanta coisa que o professor até já perdeu a conta do seu catálogo. Então ele acaba mostrando de alguma forma para a geração atual, o tempo de ouro do futebol brasileiro, quando toda a Copa era quase que certeza que a gente ia levar e levantar a taça. Dá uma olhadinha na coleção do professor, reportagem de Luísa Gardini, nsctotal.com.br. Essa quentinha, hein? Acabou de subir. Destaque de Thalita Catier. Defesa Civil define data para autorizar reforma da barragem de José Boatê. A barragem está com uma comporta emperrada desde as enchentes de 2023 e só é possível operá-la com a ajuda de um caminhão hidráulico. A Secretaria de Estado da Defesa Civil divulgou nesta semana que já tem data marcada para assinar a ordem de serviço, autorizando então a reforma da barragem de José Boatê no Alto Vale do Itajaí. Essa é uma etapa burocrática que libera aí a empresa listada para começar de fato as obras. A previsão é que a ordem de serviço seja assinada já
na próxima segunda-feira, dia 18, durante evento comemorativo aos 18 anos da Defesa Civil do Estado. Daqui a pouquinho, as informações do tempo. Direto da Defesa Civil de Blumenau. Como é que fica o tempo para essa quinta-feira? Na segunda hora do cafezão, assim que terminar o Bom Dia Santa Catarina, Douglas Márcio chega para tomar um cafezão com a gente e atualizar as informações para todo o Vale do Itajaí, Litoral Norte e Alto Vale. E você, que vai me ajudar a montar aquele TBT caprichado, porque hoje é quinta-feira. A gente quer ouvir clássico aqui na Atlântida. O que você tá afim de ouvir? Manda para mim no fone Whats. Tem também link na bio do arroba Atlântida BNU, que abre direto aqui pro Whats da Atlântida, pra gente dar uma interagida e você ainda concorrer à nossa caneca especial homenageando a Rita Lee. Últimas edições, última semana. Na próxima segunda-feira tem novidades aqui no Cafezão. Então capricha na participação para ganhar a caneca especial homenageando Rita Lee. E é com ela que a gente abre o Cafezão de hoje. 7h16, bom dia. 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

0: Essa é a Atlântida, a melhor vibe do FM, todo mundo tá ouvindo o cafezão de TBT. 7 horas e 29 minutos, daqui a pouquinho a gente vai continuar. O que você tá afim de ouvir aqui no nosso TBT do cafezão que você não ouviu ainda? A hora é agora, chega por aqui no 47992497153 e participa comigo e ainda concorra uma das últimas unidades da nossa caneca especial, homenageando Rita Lee. Lembrando que só sai Rita Neca mais hoje e sexta-feira, e daí acabou. Segunda-feira tem novidades por aqui no cafezão.
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0: Bora com as informações do tempo então para hoje, com o oferecimento de Frida e Cia, trajes típicos com qualidade e tradição para você. Direto da Defesa Civil aqui de Blumenau, vamos já conversar com Gabriel Cassol, nesse momento 11 graus de temperatura. Gabriel, como é que fica o tempo então para essa quinta? Bom dia!
2: Bom dia, Rafa e todo o pessoal da Atlântida. Nesta quinta-feira vamos ter o último dia da atuação desta massa de ar seco e frio que vai manter o tempo firme e ensolarado aqui na região do Médio Vale. A temperatura máxima nesta tarde varia em torno dos 24 graus. A partir de amanhã, sexta-feira, vamos ter já mudança nas condições do tempo, devido à presença de algumas perturbações na atmosfera, que já vai deixar o céu encoberto ao longo da sexta-feira, com chuva fraca a qualquer momento do dia. Essa condição mantém a temperatura mais baixa, principalmente no período da tarde, onde a máxima na sexta-feira varia em torno dos 18 graus, aqui na região do Médio Vale. Com as informações do tempo, direto da Defesa Civil de Blumenau, meteorologista Gabriel Cassol.
0: Valeu, Gabriel. Muito obrigado pelas informações. Um abraço pro Natanael Alves, uma galera que tá ligadinha aqui no nosso cafezão. Sucesso, hein? Guarda cedinho, já coloca direto no cafezão para fazer companhia nas primeiras horas do dia. Sensacional! Vamos agora para um rápido show do intervalo. E daqui a pouquinho a gente já volta com mais no cafezão. Chega por aqui, hein? 47992497153. Eu quero a tua participação por aqui também. Olha a hora, 29 minutos faltando para as 8 horas da manhã, 7h31. 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
12: A maturidade psicológica começa quando você aceita que a sinfonia é sua e que terminar, mesmo que com o cansaço na execução, é infinitamente superior ao silêncio seguro do espectador. A vida não julga a perfeição da partitura, mas a bravura de quem se manteve no palco até o cair das cortinas. Olha só que mensagem legal sobre coragem, né? Porque não importa qual seja a sua missão, o que importa é a sua atitude em relação a ela. E é preciso coragem para ir até o fim de um objetivo. Isso passa uma mensagem muito forte à sua consciência, deixando claro que você pode muito mais do que imaginava. Aloha!
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0: Muito bom dia, essa é a Atlântida, a melhor vibe do FM, todo mundo tá ouvindo. Já de volta por aqui ao vivo com um cafezão. 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Daqui a pouquinho a gente já conversa com a Bianca Bertoli. Bianca Bertoli que está acompanhando de perto toda a investigação do GAECO, né? Que inclusive está aqui no NSC Total. A cobertura trazendo aí conversas, um relatório que o NSC Total conseguiu com exclusividade. Uma das conversas obtidas pela investigação. Como é que funciona todo o cartel, o diálogo com então o coordenador do cartel? Mas eu vou deixar para Bianca Bertoli trazer todas as informações aqui no Cafezão, cobertura completa no NSC Total e logo mais 15 para o meio-dia no seu Jornal do Almoço. Seguimos por aqui com o TBT do Cafezão e eu quero a tua participação por aqui porque hoje sai a penúltima Ritaneca, a nossa caneca especial homenageando a Rita Lee. Fone Whats 47992497153 para você participar. 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Ainda nesse bloco, a palavra amiga com a psicóloga Catarina Guever. Enquanto isso, seguimos por aqui com o TBT do Cafezão. Olha o play.
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0: Essa é a Atlântida, a melhor vibe da FM, todo mundo tá ouvindo o cafezão. Daqui a pouquinho sai o nosso resultado, hein? Pertinho das 9 horas da manhã, alguém vai ganhar uma das últimas edições da nossa caneca homenageando a Rita Lee. Junto vai um voucher com vale avental da Uniblu Uniformes. Que eu quero falar da Uniblu daqui a pouquinho, mas só para reforçar. Vai o voucher com vale avental da Uniblu, canequinha, uma linda embalagem da Serivale ainda, travesseiro Altenburg, bem dormir, bem viver. Deixa eu mandar um abraço pessoal da Uniblu antes de chamar a Catarina Guever. 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Vamos agora com a Catarina Guever. Você sabia que desejar grandes mudanças sem construir o caminho através de pequenas e continuadas mudanças é um perigo para quem deseja mudar de verdade? Fala mais sobre isso. Bom dia, Catarina Guever.
1: Bom dia, pessoal que está ligado na Atlântida. Continuando, gente, a nossa conversa sobre as mudanças que a gente quer tanto ter na vida, é bom lembrar que elas quase sempre naufragam por conta de muita autossabotagem, de procrastinação e de um tipo de pensamento de que mudar mesmo só acontece quando a gente faz coisas radicalmente grandes, quando a tal da virada da chave tem um tamanho muito maior do que as nossas próprias forças. E daí que, querendo tanto mudar, nós acabamos emperrados. Para alguns a chave não vira, para outros a chave que eles encontram nunca é aquela que cabe na fechadura da mudança que desejam, e aí tem para outros ainda que essa chave sequer foi encontrada. Se você chegar num momento assim, é importante que você redimensione o tamanho da tarefa que você está se colocando. Começar o processo de mudança por coisas muito pequenas e simples é a coisa mais eficiente que uma pessoa que compreende que precisa mudar pode fazer. Daí que, se você entender que a necessidade dessa mudança, por exemplo, de mudar um estilo de atividade física implica em se matricular numa academia e você se propõe a fazer atividades todo dia, talvez isso seja muito arriscado para você mudar o comportamento de uma atividade física não saudável para uma atividade física saudável. Começar essa mudança, por exemplo, por pequenas caminhadas que você pode fazer todos os dias, indo para o trabalho, voltando do trabalho, levando as crianças às escolas, trazendo a criança de volta da escola, quando isso vai se tornando um hábito, cerca ali de 20, 25 dias, você estará habilitado, depois desse circuito de caminhadas, a começar a ir 2, 3... e vai chegar ali a 5 vezes por semana de atividade física. Cuidar das expectativas em relação à mudança, fazer planos simples e continuados e celebrar cada pequena mudança que você alcança realizar é, de fato, em muitos casos, a grande e necessária mudança. Um abraço e até amanhã.
0: Até amanhã, Catarina Guever, maravilhosa manhã. Ao vivo aqui com a gente, participando de mais uma batalha épica do cafezão, junto com Walter Osterman. Muito bem, a gente vai agora para um rápido show no intervalo. Na sequência, já voltamos com a segunda hora do cafezão. Mais pedidos de TBT. Hoje é quinta de TBT, hein? Quero pedidos musicais de clássicos. No próximo bloco também tem Douglas Márcio e as informações do tempo para todo o estado de Santa Catarina. Não vai perder a hora, hein? 8:02, 8:02, oferecimento Aprenda Fazendo, escolacasa.com, estrutura para vidas criativas, e Kia Auto Premier, você merece.
2: 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Porter Robinson, Cheerleader. Benson Boone, Beautiful Things.

0: Sabrina Carpenter, Espresso. 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
18: Muito bom dia, Sé Atlântida, a melhor vibe do FM, todo mundo tá ouvindo, já estamos de volta ao vivo com o Cafezão, quinta-feira, dia de TBT, daqui a pouquinho desfilando por aqui, mais clássicos, bora comigo que a segunda hora começou com um oferecimento... 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Chega por aqui e participa comigo que hoje sai a penúltima caneca especial homenageando Rita Lee. Então chega no 47992497153 que eu vou ter o maior prazer de te presentear daqui a pouquinho, pertinho das 9 horas da manhã. Antes de seguir com os destaques, aliás, antes de seguir com os pedidos do cafezão de TBT, agora sim, bora para os destaques do NSC Total. Destaque ali na primeira página, com reportagem de Bianca Bertoli. Dinheiro da propina do cartel de Blumenau foi deixado na gaveta de secretário, revela áudio. Bianca Bertoli está acompanhando de perto, debruçada, né, em toda a investigação aí do GAECO nesses últimos dias, atualizando o portal NSC Total. Vou colocar até uma vinhetinha para ti.
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18: É, movimentando então a política de alguma forma na cidade de Blumenau, aliás, toda a nossa região, porque outras cidades também estão envolvidas, né?
20: Você leu? Eu li, bom dia! Bom dia pra você que tá aí do outro lado, tudo bem?
18: Bom dia, Bia.
20: É isso, gente. Meu Deus, que eu tô cansada, tá? É. Eu consegui acesso com exclusividade ao relatório do inquérito de uma das investigações, porque foram três operações na semana passada, né? Já dou uma resumida aqui. E aí eu estou desde segunda-feira lendo esse relatório, são mais de 240 páginas. E lembrando, né, um relatório parcial, porque o Ministério Público recolheu mais provas semana passada, então ainda deve ter o relatório final para daí, quem sabe, né, ter os indiciamentos, enfim. Então, assim, a gente tem... Eu estou tentando seguir uma lógica aí para as pessoas entenderem as conexões, né, dessa história. A gente tem soltado as reportagens diariamente... E aí, vou tentar resumir para quem não tá por fora, não sabe nem do que a gente está falando. Na semana passada, o GAECO fez três operações aqui em Blumenau. Uma delas chamada Ponto Final. O GAECO, lembrando, é aquele grupo, né, de combate à corrupção que envolve Ministério Público, Polícia Civil, Polícia Militar e um monte de forças de segurança. A Ponto Final refere-se ao cartel de obras, né, ao cartel que empreiteiras formavam. Como é que funcionava então o esquema? O Ministério Público identificou que pelo menos 8 empresas, mas esse número pode chegar a 14, formavam um cartel, ou seja, elas formavam um grupo, e combinavam entre elas: olha, vamos participar da licitação tal lá da prefeitura, por exemplo, de Rio dos Cedros. Aí tu vai ganhar então dessa vez a licitação, oferece aí o melhor valor, eu vou oferecer um valor um pouquinho maior, assim tu vai vencer. E isso prejudicava as empresas que estavam de fora, né, desse cartel. Então já tem aí esse primeiro crime identificado pelo Ministério Público. Pois bem, uma vez que a empresa ganhava, havia um segundo movimento da própria empreiteira, que era de forjar medições, por exemplo. Então, o engenheiro da obra diz assim: ah, a gente aqui teve que fazer um ajuste aqui nessa obra, consertar tal coisa, fazer tal coisa, então a gente precisa de mais dinheiro, que são chamados aditivos, né? E aí a prefeitura ia lá, né, entendia que precisava, pagava esse aditivo. Ah, dizia que fazia 5 metros, mas na verdade fez 1. Então superfaturava aí essas medições e assim ganhava mais dinheiro em cima das obras com mais aditivos. Então, as licitações que o Ministério Público analisou são licitações de 2017 até 2023. Isso significa que o esquema acabou em 2023? Não, só significa que o Ministério Público analisou dentro desse período. Eu vi dentro desse relatório ali pagamentos que teriam sido repassados ainda no ano passado. Então, assim, não dá para dizer que acabou. Mas isso, né, também é uma resposta que eu não tenho e também não foi uma coisa aí que o Ministério Público buscou responder até agora. Pois bem, são várias prefeituras aí que foram vítimas, mas Blumenau tem uma diferença. Blumenau é a única cidade que teria servidores públicos envolvidos no esquema. Então, aí entra então esse terceiro núcleo, né, aqui dentro da cidade, que funcionava da seguinte forma: o então secretário de obras, o Michael Maiocchi, teria sempre um contato aí muito próximo com o coordenador do cartel, que era um dos representantes ali das empresas. E aí ele e outros agentes públicos são suspeitos de facilitar então que essas empresas vencessem, faziam ali a fiscalização conivente, né, nessa história ali que eu falei para vocês dos superfaturamentos, né, dessas medições incorretas. Então basicamente era assim que o esquema funcionava. E aí essa reportagem ali que você leu antes, Rafa, o Ministério Público conseguiu gravações, né, de conversas entre os empresários, os servidores. E aí eles conseguiram identificar como que a propina era repassada, que era em cash, né, em dinheiro vivo. Então o próprio cartel levava esse dinheiro. Aí tem esse episódio ali que um empresário disse que deixou na gaveta do então secretário de obras, né, o dinheiro. Mas há também a suspeita de um envolvimento de uma rede de postos de combustível que servia como uma lavanderia mesmo. Assim, as empreiteiras repassavam dinheiro para o posto que tem muito dinheiro vivo, né, que ocorre, é muito dinheiro, né, todos os dias. E aí o posto então fazia esse repasse, né, da propina. Então acho que é isso, assim, resumo aqui, tentei, né, dar aí uma explicada para quem está por fora da história, mas são, como eu disse antes, né, são 3 operações. Essa é a Ponto Final, teve a Arbóreo e a Sentinela. Eu devo me debruçar também nessas outras 2, então tem história para caramba. E assim, eu acho que, eu estava até refletindo, né, Rafa, que dividindo contigo, a gente fala tanto assim: ah, meu, corrupção lá em Brasília, essa corrupção em Brasília. Pô, às vezes aqui na nossa cidade, né, do nosso lado, um caso gigantesco, assim, de impacto financeiro enorme, né, cifra de milhões, a gente está falando de milhões de reais que teriam sido desviados e, enfim, coisas que acontecem aqui do nosso ladinho.
18: E Bianca Bertoli, nessas reportagens do NSC Total, além de elucidar muito bem o que aconteceu passo a passo, você também traz trechos das conversas, né? Porque
20: tudo extraído lá do relatório.
18: Teve alguém que gravou essas conversas, esses encontros,
20: essa,
18: né?
20: História, Rafa, exatamente. Deixa eu fazer aqui bom jornalismo. Eu citei o nome ali do ex-secretário Maiocchi. Eu estou tentando contato com ele desde semana passada, mas não obtive resposta. Então, só para dizer aqui que o espaço segue aberto, né, se ele quiser se manifestar. É, então, o coordenador do cartel, que seria ligado a uma das empresas, é o Arnaldo Assunção. Ele representa a Engeplan. E aí, o Arnaldo, por algum motivo, ele gravou diversas conversas que ele teve com os outros empresários, com o próprio Maiocchi. E essas conversas, quando a investigação começou, o Ministério Público conseguiu essas conversas ali na nuvem, né? Enfim, nos dispositivos do Arnaldo. E aí, essas conversas embasam muita coisa e conectam, daí o Ministério Público consegue conectar ali, né, as informações com base nesses diálogos. E é uma curiosidade, a gente não sabe, porque agora eu já também já fazendo papel aqui, né? Eu tentei conversar com o Arnaldo, eu só consegui contato com a filha dele e depois o advogado. Mas aí o advogado já não era mais o mesmo, e aí a filha disse, olha, ele está tentando achar um advogado e por enquanto a gente não vai se manifestar. Então eu não sei por que que ele gravou. Uma suspeita do GAECO é que talvez ele tenha gravado justamente para ter provas caso fosse descoberto. E se o esquema fosse descoberto, né, ele teria alguma coisa para oferecer, sei lá, numa delação premiada, não sei. Essa foi uma hipótese que o GAECO trouxe aí, que, né, até que faz bastante sentido.
18: Então tem muita coisa ainda que a gente vai descobrir.
20: A gente tem pelo menos mais duas, três reportagens aí para sair. E até deixa eu contar para vocês outra curiosidade, como que a investigação começa, né? Vocês lembram, obviamente, quem mora aqui em Blumenau, há um tempinho, da obra do terminal da Água Verde e das Itopavas, né? O terminal Sim. Oeste e o Norte. A empresa, quando essa obra começou, a empresa que não fazia parte do cartel, começou a ter problemas assim, para receber dinheiro da prefeitura, percebeu umas coisas no projeto um pouco estranhas, que não faziam sentido, que justificaria aditivos, mas não fazia sentido. E aí foi que descobriu que existia esse esquema, né, envolvendo propina. E aí essa empresa não quis participar, né, desse esquema. E aí uma denúncia ocorre no Ministério Público e é assim que o Ministério Público começa a investigar e vê que o negócio é muito maior do que parece, né? Vê que tem até outras, o cartel, né, atua em outras cidades e assim vai até que chega na operação ponto final.
18: Caramba, e é muita coisa, né? Vai olhando uma coisa, vai puxando. O negócio do Cantinho Bom Pastor.
20: Elas vão se conectando.
18: Que loucura.
20: Eu devo explicar isso um pouco melhor mais pra frente, mas já percebi que há conexões ali, há nomes que se repetem, sabe? Um esquema muito bem estruturado, tá? Ao que me parece ali, com base, né, no relatório do Ministério Público.
18: Mas todo crime sempre deixa um rastro, né?
20: Não, e é
18: não
20: muita...
18: existe crime perfeito, não é mesmo?
20: Existe. E é muita gente envolvida também, né, Rafa? Tem uma das reportagens, eu mostro os empresários suspeitos de integrar o cartel, eles discutem entre eles, porque óbvio, envolve dinheiro, essa obra eu que tinha que estar fazendo e não tu. Então, há essas divergências internas, porque é muita gente envolvida, então uma hora vai vazar alguma coisa, né? Não tem como. E aí o Ministério Público pegou.
18: E a gente vai acompanhar, que é importante que a população fique bem informada e sente do que está acontecendo. Tem reportagem já no portal NSC Total, a equipe da NSC TV também está fazendo a cobertura, né? Uhum. Então logo mais 15 para o meio-dia, já teve agora no Bom Dia Santa Catarina, daqui a pouquinho no Jornal do Almoço, logo mais também no NSC Notícias. Muito bem, Bianca Bertoli. Eu sei que tu tem muita coisa para fazer. Mas obrigado por ter dividido aqui com a audiência do Cafezão. Parabéns pelo trabalho também, Bia.
20: Eu que agradeço. Obrigada, gente.
18: Maravilha. Fique sempre muito bem informado no maior portal de notícias do estado de Santa Catarina. E a gente segue por aqui com os TBTs do nosso Cafezão. Vamos agora de Skank. Essa aqui é para cantar junto do outro lado. E esperar um pouquinho quando a gente... Ah, porque a realidade não é fácil, né, Bianca?
20: A realidade é difícil.
18: É difícil, ainda mais pra nós.
20: É,
18: pra nós.
20: Não é mole, não.
18: Pra nós, não é mole, não. Beijo, Bia.
20: Beijo.

0: Te dá a melhor vibe do FM, todo mundo tá ouvindo, muito bom. Blink-182 no TBT do Cafezão, teve Beatles, teve Skank, daqui a pouquinho tem mais. Saideira, hein? Daqui a pouquinho, as últimas da nossa audiência, os últimos pedidos musicais de TBT do Cafezão e o resultado. Quem é que vai faturar a penúltima caneca especial homenageando Rita Lee na história do Cafezão? Porque segunda-feira já tem novidades por aqui. Teremos a nova caneca, o que, que será que vem por aí, hein? Muito bem, senhoras e senhores, 27 minutos faltando para as 9 horas da manhã. Já acabou o Bom Dia Santa Catarina na NSC TV. Então é hora de chegar Douglas Márcio por aqui.
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0: Partiu o cafezão, Douglas Márcio, como é que fica o tempo para essa quinta-feira? Bom dia.
2: Amigos ouvintes ligados no cafezão, tudo bom com vocês? Bom dia! Aliás, mais um dia que começa com frio em Santa Catarina, claro, cada região na sua intensidade, temperaturas mais baixas nas áreas mais altas, principalmente na serra, e teve geada. Tem também nevoeiro, mas logo, logo a geada derrete, o nevoeiro se dissipa e o sol aparece o dia todo. Extremo oeste, oeste, meio oeste, planalto norte, serra sul, norte, litoral norte, a região aqui da capital, o Vale do Itajaí. A previsão para todo mundo é de sol e variação de nuvens, porque esse ar polar também é seco. Agora, hoje existem algumas exceções. Áreas próximas do Paraná, principalmente no extremo oeste e no oeste, tem condição de chuva mal distribuída a partir do meio da tarde por causa da atuação de áreas de baixa pressão. Então isso muda um pouquinho o tempo, mas assim não há motivos para preocupação, não há risco de ocorrências. Frio agora de manhã, à noite ainda continua o frio, mas de tarde temperaturas mais agradáveis e suportáveis, máximas variando entre 20 a 25 graus. Para amanhã, já muda um pouquinho mais. A nebulosidade vai aparecer pra caramba o dia todo. Teremos ainda o sol aparecendo, mas um pouquinho mais tímido, especialmente a partir do período da tarde. Então a nebulosidade ganha espaço e depende, dependendo do ponto do estado, o motivador é um. Por exemplo, no litoral e regiões vizinhas é a circulação marítima. Então Criciúma, Floripa, Itajaí, Blumenau e Joinville podem ter uma chuvinha fraca nos extremos do dia. Mal distribuído, assim como hoje, amanhã também não há risco de ocorrências nessas áreas. Já perto do Paraná, também não há risco de ocorrências, a chuva é mal distribuída, mas ela pode chegar com um pouquinho mais de força em forma de pancadas isoladas, principalmente no período da tarde. Aí, o motivador é um sistema de baixa pressão. Temperaturas amanhã variando de 18 a 23 graus na maioria das áreas, nada muito diferente de hoje, tá? Pro fim de semana, atenção, a segunda parte do sábado nos reserva mudanças importantes no tempo. A nebulosidade já vai aparecer mais, teremos a aproximação e atuação de uma frente fria, e aí entre sábado e domingo o tempo vira por causa da frente. O domingo deve ser chuvoso, inclusive com risco aí sim um pouco mais alto para ocorrências por causa da chuva intensa. Também tem vento, hein? Eu vou atualizando vocês por aqui. Partiu café, até amanhã.
0: Até amanhã, valeu, obrigado pelas informações, querido Douglas Márcio. Todos os dias é assim, acaba o Bom Dia Santa Catarina, Douglas Márcio chega por aqui para tomar um cafezão e atualizar a nossa audiência com as informações para todo o estado de Santa Catarina. Vamos preparando tudo para o show do intervalo? Vamos, que temos um bloco saideira pela frente. 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Olha a hora! 23 minutos, faltando para as 9 horas da manhã, voando 8 horas e 37 minutos. 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
0: Muito bom dia, essa é a Atlântida, a melhor vibe da FM, todo mundo tá ouvindo. De volta ao vivo é bloco saideira do cafezão. Daqui a pouquinho já sai o resultado. Quem é que vai faturar a penúltima caneca especial da Rita Lee? Tá acabando!
6: Ah, não.
0: Então hoje sai a penúltima, amanhã a gente encerra esse ciclo e segunda-feira tem caneca nova chegando por aqui. Daqui a pouquinho eu vou falar sobre o Corrida Verde, mas antes eu quero dar um bom dia pra ele que já tá aqui comigo. Bom dia, arroba Felipe Salles, ponto seu intrépido.
6: Bom dia, bom dia, bom dia, minha gente! A próxima caneca tá bonita, tá?
0: Ah, tu já viu, né? Vi. A caixa tava aqui em cima, era tu?
6: Terça-feira.
0: Aê, foi tu mesmo que viu.
6: Estive aqui conferindo de perto com as minhas próprias mães. Vem aí, vem aí.
0: Vem aí, vem novidade por aí. 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
6: Corrida Verde promete, hein? Hoje o Douglas Massa tava prometendo que tá pensando em vir. Eu falei, mas da onde? Não corre daqui na esquina? Vai fazer o quê? um negócio...
0: E tu, corre? Sabe correr? Porque tem que saber correr,
6: só,
0: né?
6: Se for do despertador, da polícia.
0: Ah, é. Ali tu não sabe.
6: Não, eu não tenho a manha. Assim, acho que se me botar, não vai sair uma coisa ruim.
0: Mas vai conseguir correr 5 km? Esse é o ponto.
6: 5, eu acho que sim. 5, sim. Tá, porque não. É o que eu faço costumeiramente na esteira. Mas uma coisa é esteira, né? Outra coisa é eu com atrito do asfalto, da calçada, da terra. Enfim, não sei. Tava me perguntando se eu não quero correr. Eu pensei, não sei. Sim.
0: Ah, pensa com carinho. O Douglas vai.
6: Não, ele tá pensando.
0: Tá pensando também.
6: Mas conheça aquela praga. Não vai. Tá. Não vai. É cansado. Ô, Rafinha, aproveitando que estamos falando de esportes, tava agorinha ali na Vila Germânica. Porque assim, ó, a gente já viu a Vila Germânica ser casa de Páscoa, casa de Natal, casa da Oktoberfest. Mas pela primeira vez, A Oktoberfest vai ser casa de uma competição de salto com vara. Você sabia disso?
0: Não sabia disso, não.
6: The Best Jump é o nome da competição, que começa hoje e vai até sábado. Tava ali agora ao vivo no Bom Dia Santa Catarina. Dei umas brincadas ali. Quem for lá no meu Instagram vai acompanhar. Tinha uma galera muito massa da organização ali nos acompanhando, dando entrevista ao vivo. E é uma competição que eles até falaram, olha, pode parecer para algumas pessoas só uma brincadeira e tal, porque é uma estrutura um pouco reduzida, mas, cara, é um ranking que vale pontos para competições maiores, assim. Vale pontos para a gente disputar regionais, nacionais de salto com vara. E vem 35 atletas de todas as regiões do Brasil aqui disputar. E tá muito legal a arena que foi montada, tá? Lá no Boulevard da Vila Germânica. E a competição não tem entrada. Você entra na Vila Germânica e já consegue assistir, assim. Então é a nossa chance de ver de perto medalhistas, inclusive, olímpicos, disputando a prova. Deixa eu recuperar o nome do medalhista olímpico que eu tava entrevistando ali agora há pouco. O Thiago, eu não tô me recordando o sobrenome dele, mas ele levou pra nossa entrevista ao vivo medalha dos Jogos de Tóquio e dos Jogos Rio 2016 também. Tava lá com ele e o cara mandou bem demais. Cadê? Thiago Braz, campeão olímpico. E aí, gente, quem quiser acompanhar hoje, o aquecimento dos atletas começa 1 da tarde, às 2 da tarde começam as competições e vão até o fim da tarde de hoje. Amanhã é pausa, sábado, na hora do almoço, vai estar rolando. Então, quem estiver passando pela Vila Germânica na hora do almoço do sábado, vai ver grandes nomes do salto com vara fazendo disputas ali, disputas essas que valem pontuações. Muito massa a estrutura, tá?
0: E quem quiser ver o Felipe Salles pulando...
6: Arroba Felipe Salles, onde você...
0: Isso, tá lá.
6: O Thiago foi o querido, ele falou, quer testar? Eu falei, não, eu não confio nem em mim. Ele falou, vem que tu vai ver que é legal. Eu falei, não, eu não tenho equilíbrio. Ele falou, vem!
0: Mas mandou bem.
6: Eu mandei bem. Tanto é que ele me deu, no último vídeo ali que eu posto, ele me dá uma medalha de bronze dele. Não me dá, só me cede pro vídeo, né? Pra fazer o firula. Agora, Rafa, saindo dos assuntos mais leves para assuntos mais densos, a gente tem acompanhado nos nossos jornais, sobretudo no Jornal do Almoço, o avançar das investigações do GAECO sobre as grandes operações que nós tivemos em Blumenau semana passada, né?
0: Sim.
6: Então, desde segunda-feira, cada dia dessa semana, nós estamos exibindo reportagens com base em documentos que a nossa colega Bianca Bertoli, do NSC Total, obteve com exclusividade. A cada dia a gente está trazendo um avanço, um desdobramento, né? Ontem nós falávamos sobre como é que funcionava um dos principais nomes da Secretaria de Obras de Blumenau ao longo dessas gestões. E aí hoje, Rafa, no Bom Dia... eu não estava indo falar especificamente sobre as operações do GAECO, mas eu esbarrei numa consequência que Blumenau já está pagando por conta dessas operações do GAECO. Falo das obras na rua Divinópolis, no bairro Velha. É uma grande obra de macrodrenagem que está sendo feita lá desde 2023, 2022 aproximadamente. Obra essa que ainda não terminou, Rafa. Ela percorreu já quase toda a extensão da rua Divinópolis e ruas paralelas. Só que tem um ponto, que é praticamente o ponto final da obra. E ali tem um buraco enorme que foi aberto há cerca de 2 meses e aquele buraco não é fechado. Os moradores não aguentam mais, é buraqueira, é poeira nas casas, quase acidentes de trânsito porque é uma via de 2 pistas que agora está com 1 pista só. Carros que passam ali no desnível do asfalto e quase raspam o pneu, tá ruim demais. E aí eu perguntei para os moradores, olha, quando é que foi a última vez que vocês viram máquinas aqui? Eles falaram sexta-feira. Fui atrás, Rafa, empreiteira responsável pela obra da rua Divinópolis, é uma das empreiteiras investigadas na operação do GAECO. E aí eles teriam uma intervenção grande ali no sábado passado, uma intervenção até de asfaltamento, não aconteceu por conta da chuva, mas do sábado para cá não tem mais chuva, mas também não tem mais máquina. A gente não sabe o que está acontecendo. E aí fui perguntar para a prefeitura, tem hoje como a gente prever um prazo final para essa obra? Porque eu fui recuperando alguns prazos que a prefeitura nos passou, né? No início desse ano, a previsão do fim das obras na rua Divinópolis era o fim do primeiro trimestre desse ano. Já passou o fim do primeiro trimestre, né? O segundo prazo que a prefeitura nos passou ainda antes da operação era terminar a obra no fim de maio. Agora, depois da operação do GAECO, a prefeitura já nos disse, Felipe, nós não temos mais como garantir prazo para o fim dessa obra. A gente não sabe o que vai acontecer daqui para frente. O que nos compete agora, nesse primeiro momento, é ir cobrando essa fiscalização para que a empresa contratada preste o serviço pelo qual nós pagamos.
0: Certo.
6: O contrato foi assinado, o valor foi pago, né? A empresa tem que arcar com os custos. Mas desde o fim da semana passada a gente não vê mais máquinas na rua Divinópolis por conta desse imbróglio, tá? Até quando nós estávamos saindo dali, veio uma máquina, mas para uma rua transversal.
0: Uhum.
6: Não era para a rua Divinópolis. Os moradores estão cansados, tá? No pouco tempo que eu fiquei ali durante o Bom Dia Santa Catarina, deu para entender. Buzinaço, passa um caminhão, levanta poeira para dentro dos apartamentos, casas e comércios. Eu conversei com o dono de um pet shop que as tubulações estão paradas em frente ao pet shop dele. Pegaram todo o estacionamento dele há 2 meses. Ele está sem estacionamento há 2 meses. Os moradores precisam que essa obra avance, né? Como eu dizia, uma obra que começou já em 2023. Ela precisa terminar, né? Mas para isso precisa ter essa celeridade. A prefeitura nesse momento não tem uma resposta concreta, então a gente vai seguir acompanhando junto com os moradores. Mas é Blumenau já pagando pela segunda vez, né? Sim. O preço dessa corrupção que está sendo investigada pelo GAECO. A primeira vez que pagamos foi com esse possível desvio de dinheiro, né? E a segunda vez agora é com essas obras paralisadas por conta de empreiteiras investigadas.
0: Putz. Bom, hoje vai ter mais uma reportagem no Jornal do Almoço?
6: Teremos mais uma reportagem no Jornal do Almoço, tá, com mais um desmembramento dessas investigações do GAECO. Nossa equipe está lá, inclusive, esmiuçando já a reportagem. Muito conteúdo importante, informativo para você, porque, claro, ainda é uma investigação, né? As pessoas investigadas ainda têm direito à ampla defesa. E vamos lá, não se descarta a possibilidade de que no fim de toda essa investigação considere-se as inocentes. Já vimos operações do GAECO que resultaram em pessoas sendo inocentadas ao fim disso tudo, né? Mas nessa operação específica, Rafa, chama atenção a quantidade alta de materialidade. Muitas transferências bancárias, muitas conversas, muito explícitas, muito claras. Algumas imagens de alguns desses encontros dos investigados. Então tem coisas muito sérias de pessoas que, em muitas das vezes, já receberam nossos votos, né? Pessoas que já passaram por posições assim, né? Então é muito importante. Estamos no ano eleitoral, agora é o ano eleitoral de uma disputa um pouco maior, né? Uma disputa estadual, não é municipal. Mas é sempre bom a gente lembrar nesses momentos de tudo isso que já passamos, né? Para que o voto seja consciente de verdade, não só da boca para fora.
0: Ah, esse Intrépido é maravilhoso, é isso mesmo. E acompanhe toda a cobertura, né, da NSC, tanto no NSC Total, como também na NSC TV. Uhum. Bianca Bertoli, Felipe Salles e toda a nossa equipe. Então,
6: Patrícia Silveira também muito engajada. Ela até brincou essa semana, né? Tem gente que acha que eu venho só pra apresentar. Não, tô aqui trabalhando. Daí ela postou uma foto que era justamente ela com alguns documentos do MP abertos. É isso, a nossa equipe não tem gente que vem aqui só pra fazer bonito no vídeo. Tá todo mundo com a mão na massa o tempo todo. Tá impressionante.
0: Muito bom. Felipe Salles, daqui a pouquinho já vai sair o resultado, já teremos que encerrar o nosso cafezão. Mas antes, bem rapidinho, uma mensagem carinhosa pra você.
6: Opa.
0: Bom dia, Rafa. Acabei de ver os stories do Felipe e ele arrasou no salto com vara de calça jeans e suéter. Melhor repórter sempre.
6: Eu falei ali, fui premiado na categoria salto com vara com calça jeans e suéter. Isso tá é mesmo. Inédito no Brasil.
0: Tatiana Carraro que mandou essa.
6: Valeu, Tati.
0: Ai, vamos lá. Ô, Fê, eu vou ter que tocar um som antes de dar o resultado?
6: Tá bem.
0: Vou largar uma Rita ali, já que a gente tá na saideira.
6: Ah, já despedida da
0: Rita. Vamos de Buana, Buana. Boa. E daqui a pouquinho já sai o resultado da penúltima caneca do café.

0: da melhor vibe do FM, todo mundo tá ouvindo. Bom, vamos lá, Felipe Salles. Temos um cafezão pra encerrar. Deixa eu colocar.
1: Não me tudo. Cala, cara.
0: Por favor,
1: não,
0: né?
1: Não me silencia.
0: Quem faturou o kit do cafezão de hoje levou a penúltima caneca, a Rita Neca do cafezão. É ela, final do telefone, 2385. Cadê o seu nome, Anja?
1: Onde estará você?
0: Maria Clara é o nome dela. Aê! Meu Deus, foi difícil, mas eu achei teu nome. Parabéns. Obrigado, Maria Clara, pela tua participação. Um beijo grande. Você faturou a penúltima caneca especial homenageando a Rita Lee. Amanhã sai a última e acabou, já era, já é Elvis.
1: Só aqui.
0: Aí segunda-feira tem novidade.
1: Pegaram, né? Não,
0: ah, joguei. Não. Joguei, hein? 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
1: Boa!
0: Salto com vara ali no Parque Vila Germânica.
1: Parece que é o dia das frases malucas, né? Felipe fazendo salto com vara na Vila Germânica. Parece isso. Que nada combina, né? Mas é isso mesmo, tá, gente?
0: É isso mesmo.
1: Dia da frase maluca.
0: Fê, vamos encerrando por aqui.
1: Vamos.
0: Chama o pessoal pro JA.
1: 11h45, minha gente. Espero vocês, junto com Patrícia Silveira, todo o nosso time de reportagens também. Amanhã cedinho no Bom Dia Santa Catarina. Felizmente o frio deu uma amenizada.
0: É verdade.
1: Graças ao bom Deus.
0: Amém.
1: Hoje não usei cachecol. Mas promete pro sábado uma viradinha com chuva, né? Não vai ser muito legal o fim de semana. Enfim, vamos acompanhar.
0: Vamos acompanhar. Muito bem. Fê, me ajuda na hora pra fechar aqui bonitinho?
1: Vamos nessa, minha gente. São 9h03. Baita quinta-feira por aí, viu?
0: Aê, maravilha. Voltamos amanhã com mais cafezão. 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
4: Qual a primeira música que você ouviu? Pergunta difícil, né? Quase ninguém vai lembrar qual a primeira música que escutou na vida, mas dá pra saber qual a primeira que você ouviu no Spotify. A plataforma lançou uma nova experiência dentro do aplicativo móvel para marcar os seus 20 anos de operação. A funcionalidade é chamada de Spotify, a festa dos 20 anos, e apresenta um resumo interativo do histórico de escuta de cada usuário. A experiência exibe informações como o primeiro dia de uso, o total de músicas únicas ouvidas, a primeira faixa reproduzida e o artista mais tocado da conta. O recurso também gera uma playlist automática com as 120 músicas mais ouvidas de cada usuário. 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

Atlântida, a melhor vibe da FM, a rádio das nossas vidas. Um bom dia pra você. Chegando por aqui, eu, arroba Edna Ferretti, nessa quinta-feira, 14 de maio de 2026, pro nosso cashback, a hora mais premiada da Atlântida. 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Vamos nessa, galera, porque quinta-feira, vocês bem sabem, é um dia bem diferente no nosso cashback. Sabe aquele momento que você olha pro painel do carro e pensa: vixe, a gasolina tá quase ficando só no pensamento. Pois hoje o cashback veio pra salvar o rolê, porque o presente da vez é simplesmente 20 litros de gasolina da Box Vale Auto Center. É isso mesmo, e pra você levar essa belezinha, você vai ter que encarar o nosso clássico buraco sem fundo. 5 perguntas de conhecimentos gerais, e se cair aqui ó no buraco, ó, já era. Tem que responder todas muito bem em 32 segundinhos, beleza? Pra se inscrever, manda agora no nosso WhatsApp 479-9249-7153. Eu quero meu cashback. Daqui a pouquinho o telefone toca e quem atender pode sair abastecido por conta da Box Vale Auto Center e da Atlântida. Tá começando, é real, é oficial. Manda muita mensagem e fica ligado no seu celular, combinado? Por aqui, enquanto a gente tá te esperando, vai rolar U2, Maroon 5, BTS, aquela mistura boa de quinta-feira. Vamos nessa com Swim. Depois rola também A Cidade de Lagoon, Cat Sai, Gabriela e muito mais. Boa sorte, 9h13 agora, hein?

0: 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Cat Sai com Gabriela. Também rolou Lagoon, A Cidade, Maroon 5 em Cold, U2, Yours Eternally, também BTS em Swim. Agora, meus queridos, ainda não é o momento do desafio, mas daqui a pouquinho vai ser. Se você tá chegando agora, se prepara, porque hoje no Cashback, a hora mais premiada da Atlântida, vai rolar 20 litros de gasolina. 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Ou ir pros compromissos do dia, mas enfim, 20 litros dá pra sair assim, ó, de maneiras inimagináveis, tranquilas, entendeu? Você pega, vai lá na faixa, abastece o carro e vai viver. Mas, como tudo na vida é uma troca, você precisa mandar pra gente no 479-9249-7153 a frase "Eu quero meu cashback". O desafio de hoje é o Buraco Sem Fundo. São 5 perguntinhas de conhecimentos gerais que você tem que responder em 32 segundos. E tem que responder certo, senão já era, entendeu? Errou uma, já era. Manda pra gente aí e fica atento no celular. Já já estamos de volta com o cashback. Agora é hora do show do intervalo.
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0: Atlântida, a melhor vibe da FM, a rádio das nossas vidas. Estamos de volta, hein? Agora, nesse 14 de maio de 2026, 9h38, para mais sonzeiras para vocês. Vai rolar Paredão daqui a pouquinho. Isabela, The Strokes, Demi Lovato, que tá com tudo ainda, tá? Para você que viveu intensamente os anos de 2013, 2014, sabe do que eu tô falando. A gente vai tocar aqui uma nostalgia pura. Mas antes de tudo isso, meus queridos, minhas queridas, chegou a hora do nosso desafio. Vamos ver se a galera vai atender certo, se não vai, é sempre uma grande dúvida. Discando o número aqui, viu? Se você se inscreveu, fica ligado no seu celular. E tem que atender falando eu quero meu cashback.

primeira tentativa falhou. Não rolou. A gente vai tentar de novo agora, rapidinho. E se não rolar neste momento, a gente toca um som agora com paredão, tá bom? Aí depois, bora de novo. Até as 10 horas temos aí alguns minutos pra aproveitar o desafio. Discando.

0: Tá chamando, gente. Primeiro passo.
1: E desligou na minha cara. Eu não acredito nisso. Gente, mas não faz muito sentido também estar se inscrevendo pra desligar, né? Mas ok, ok. Eu tô bem, gente, ó. Tô ótima, tô super feliz. Meu Deus, que alegria que eu senti no meu coração. Agora, Rafael Steinbach.
2: Fica-se braba.
1: Ai, fiquei. Não gostei.
2: É perfeito.
1: Não gostei, Rafa.
2: Ai, não, eu também não gostava quando isso acontecia.
1: Não é legal, né?
2: Ai, não é legal, claro que não.
1: Convenhamos que assim, peguei meu celular.
2: Se tu quer ganhar, não, se tu quer ganhar um presente, tu faz a tua inscrição, daí quando te liga, tu desliga.
1: Não faz sentido.
2: Ai, não faz sentido.
1: Não faz sentido.
2: Não, eu também ia ficar chateado.
1: Horrível.
2: Não, eu fiquei chateado junto contigo.
1: Não dá, assim,
2: não,
1: né?
2: Não dá.
1: Qual que seria, assim, Rafa, o ultimato aí pra galera que tá se inscrevendo no cashback, 20 litros de gasolina,
2: não,
1: pô?
2: Não, um presente como esse?
1: Um presente
2: não
1: magnífico
2: dá.
1: Desses?
2: Ai, pelo amor de Deus. Então, ó, se você realmente tá disposto a participar do desafio, vai atender a ligação, manda, eu quero meu cashback. Não é? Agora, se for pra não atender, não manda.
1: Não manda, nem desce pro play pra
2: não,
1: brincar.
2: Não, pelo amor de Deus.
1: Rafa, que saudade de você aqui no cashback. Obrigada
2: tá
1: pela companhia.
2: Isso. Se quiser me chamar, eu venho.
1: Então tá bom. E ó, só que assim, você não pode participar, tá bom?
2: Não, não posso.
1: Tá bom?
2: Mas eu queria muito, inclusive.
1: Ok, e você iria atender?
2: Com certeza.
1: Ah, então é isso, não é mesmo?
2: Ah, porque se eu me proponho algo, eu vou até o fim.
1: Até o final, olha. Exatamente. Que dedicado esse cara.
2: Mas boa sorte pra quem tá mandando, eu quero meu cashback agora. Tenho certeza que na próxima vai atender.
1: Sem dúvidas. Bora seguir por aqui com o Paredão.
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1: Por aqui, hoje, quem domina o Paredão é o Yuri K, com Me Jogar de Cabeça. E por que Yuri K? Se você tá ali, ligadão na NSC TV, vai ver que ele e Samela estão participando de uma chamada muito legal do programa Em Família com Eliana, representando aqui o Vale do Itajaí. Então fica ligadão. E se você também é artista, quer participar desse momento legal na programação, manda pra gente no e-mail paredãobnu@nsc.com.br. A sua música, algumas informações também, e Me Jogar de Cabeça fala sobre aproveitar as oportunidades da vida e viver intensamente. Depois rola Isabela e The Strokes, e a qualquer momento o desafio com a galera atendendo.
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1: Atlântida, a melhor vibe da FM, a rádio das nossas vidas. Demi Lovato, por aqui também rolou The Strokes, Isabela, Cat Sai e Yurika no Paredão. Agora chegou a hora do desafio, galera. Quem se inscreveu, fica ligado e me atende, porque senão acumula para a nossa sexta-feira. Digitando aqui o próximo número, bora enviar energias positivas aí para você conseguir atender a gente.

0: chamando, Brasil, tá chamando na hora mais premiada da Atlântida.
1: Eu quero meu cashback.
0: Aê, garoto, bom dia.
1: Eu quero meu cashback.
0: Ó, garantiu, garantiu. Bom dia, qual o seu nome?
1: Mike.
0: Mike, você já participou do Buraco Sem Fundo aqui no nosso cashback?
1: Ainda não.
0: Ainda não? Eu vou te explicar como é que funciona, beleza?
1: Bora lá.
0: É bem simples, na verdade. Vão ser 5 perguntas de conhecimentos gerais. Você tem que respondê-las bem rapidinho. E se você errar uma delas, aí já era, entendeu? Perdeu a chance de ganhar os 20 litros. Você tem a oportunidade de pular uma pergunta. Mas esse pulo, ele não ignora ela. A gente volta depois pra respondê-la. Combinado? Você tá preparado?
1: Preparado.
0: O tempo vai ser teu maior aliado, entendeu? Sortudo hoje. Começando, então, o nosso desafio agora... Com a primeira pergunta, quantos minutos tem uma hora? Segundos, minutos. Quantos minutos tem uma hora?
1: Segundos ou minutos?
0: Minutos.
1: 60.
0: Quantas rodas tem um carro comum?
1: 4.
0: Qual é o contrário de quente? Mike?
1: Oi, frio.
0: Qual é o nome do aparelho usado para medir a temperatura do corpo?
1: Termômetro.
0: E por último...
1: Termômetro.
0: Qual é o metal mais usado para fabricar latinhas de refrigerante?
1: Alumínio.
0: As 5 perguntas foram feitas. E Mike, você teve muita sorte hoje. O presente é seu, cara. Parabéns.
1: Show!
0: Fechou todas. Quer mandar um abraço pra alguém que tá ouvindo aí o nosso cashback ou pra nossa audiência?
1: Mandar um abraço pra toda a galera da Atlântida, do litoral de Santa Catarina, de Penha.
0: Ah, é? Você tá falando de Penha?
1: Isso.
0: Ah, que legal. Adoro Penha. Era a praia que eu sempre curtia quando era criança. Então, Mike, obrigada pela tua companhia. Um abraço especial aí pra galera de Penha. Parabéns pela vitória.
1: Valeu!
0: Valeu! Mike levou, então, o nosso cashback de hoje, de primeira, entendeu? De boinhas. Pra fechar aqui a nossa programação, quero mandar um abraço também pra você que tá aí na estrada, no corre de todos os dias e levando a Atlântida e o cashback pra passear. Amanhã tem mais pra fechar a semana, sexta-feira. Vocês nem sabem o que vai rolar aqui, tá? E hoje, real oficial, eu não vou trazer spoiler. Se quiser continuar curtindo a gente também nas redes sociais, pode correr em @ednaferretti ou @atlantidabnu. Foi muito divertido hoje. Te espero amanhã, 9 horas, comigo. Na sequência, tá vindo aí o Top 15, as 15 melhores da programação. Valeu, cashback!
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3: Nutricionista Camila Passold. Alimentação tem influência na qualidade do nosso sono? Isso é fato ou fake?
4: Nós, seres humanos, somos feitos para comer de dia e dormir à noite. Portanto, hábitos de alimentação impactam muito na qualidade do nosso sono. Procure iniciar o dia com um bom café da manhã e distribua suas refeições ao longo do dia, evitando jantar tarde. Ideal que a última refeição seja realizada até no máximo às 20 horas. O consumo de carboidratos de baixo índice glicêmico, como batata doce, aipim, e a diminuição dos alimentos que contêm açúcar simples também auxiliam nesse processo.
5: Acompanhe @cardioprime no Instagram para mais informações.
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10: Cuidado com a sua segurança. Todo cuidado nunca é pouco. Queremos chamar atenção para outro aspecto importante no uso da bike, especialmente para iniciantes. O uso de equipamentos e acessórios que garantem segurança adicional durante a pedalada. Aí já entram nessa categoria as luzes sinalizadoras, tanto na frente quanto atrás da bike, os adesivos e acessórios refletores e a campainha para alertar sobre a sua segurança. Na parte de apoio tecnológico, o uso de GPS e medidores de tempo, velocidade, distância e até frequência cardíaca prestam informações importantes que mostram seu desempenho e outros dados. É bem bacana. O mais comum é o uso de ciclocomputadores, que reúnem todas essas características em um único equipamento. E há modelos do básico ao avançado. Olha, vale muito a pena você pesquisar sobre esses equipamentos e acessórios que garantem essa segurança adicional durante a sua pedalada.
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6: Oasis Cabana. O músico Liam Gallagher do Oasis movimentou os fãs brasileiros nas redes sociais ao responder uma publicação que sugeria a banda como próxima atração do Todo Mundo no Rio. O projeto de mega shows gratuitos na Praia de Copacabana já recebeu Lady Gaga, Madonna e Shakira. A frase do artista inglês foi direta: "Let's do it", ou "Vamos nessa" em português. A repercussão foi instantânea e o atual prefeito do Rio até publicou a pergunta: "Será?" O Oasis voltou recentemente aos palcos. A Oasis Live 25 marcou o retorno dos irmãos Liam e Noel Gallagher com a banda após anos de desavenças. 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
1: Uma mulher escuta a campainha de sua casa tocar e ao abrir a porta dá de cara com um homem que lhe pergunta:
2: opa,
1: com licença, a senhora por acaso tem vagina? Aí a mulher... Pô, aí a mulher não, né?
3: Sim.
1: A mulher fica assustada, indignada, bate a porta na cara.
4: Que piada, hein?
1: Bate a porta na cara do maluco. E na manhã seguinte toca uma campainha de novo. É o mesmo homem que faz a mesma pergunta. Com licença, a senhora por acaso tem vagina? A mulher fica furiosa, bate a porta na cara do cara novamente.
2: Mas ela responde ou não?
1: Na cara do cara caído.
4: Só bate a porta.
1: No terceiro dia, repete a mesma coisa. Quando o marido chega do trabalho, à noite, ela enfim conta para o marido. Sentindo-se ultrajado, ele combina com ela: amor, amanhã não vou trabalhar. Se esse cretino aparecer aqui, eu me escondo. Você atende e eu então apareço e lhe esmurro a cara. Na manhã seguinte,
2: esmurro é muito bom.
1: Tocam a campainha, porém o marido, antes de se esconder, diz pra mulher: querida, se for o mesmo cara aí, quando ele perguntar se você tem vagina, diga-lhe que sim, para sabermos o que ele vai dizer. Aí ela atende o homem tá lá, de novo, com a mesma pergunta: opa, com licença, a senhora tem vagina? E a mulher responde: sim, eu tenho! Então que ótimo, hein? Então me faça a gentileza de pedir pro seu marido parar de usar a vagina da minha mulher.
2: Cara, não é possível!
3: Não é possível.
2: Não é possível.
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10: E aí, corredores, vamos aqui com mais dicas para você que já corre, já treina, leve ou moderado e que quer elevar o seu nível na corrida, buscando diminuir o pace no 5K, ou seja, diminuir o tempo de execução dessa corrida na distância dos 5 km. Uma outra dica fundamental e que muitas pessoas desconhecem é que para diminuir o seu pace, os treinos longos são importantíssimos. Procurar encaixar um treino de 10 ou 15 km vai te dar mais rodagem, o que é ideal para ganhar resistência muscular e isso vai fazer total diferença na hora de uma prova de 5 km, por exemplo. Então essa dica é, se você for correr uma prova mais curta e busca melhorar, baixar o seu tempo, não deixe também de treinar provas mais longas.
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4: Vamos, querido.
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6: Só pagar o que deve, tá tudo certo. Sempre a choradeira.
7: Ele não tava falando que é melhor ter um sono tranquilo.
6: Sempre a choradeira.
4: É bom, né? Botar a cabeça no travesseiro, saber que tá tudo certo na vida. Bah, não tem preço, né?
6: É.
4: Não tem preço.
7: É boa vida, cara. Tá. Sem publicidade indireta, mas é boa vida.
4: A vida é muito boa.
7: A vida é boa.
6: Bela, né? Olhar pela janela.
7: Exato, exato. Maravilhosa. Bela e a fera. Como
6: cooperar
7: é que tá a fera?
6: Com os outros.
7: Como é que tá a fera?
6: Tá bem. Cagando igual um elefante.
7: Coisa boa.
4: Ainda.
7: Coisa boa. 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
6: Merda, cara.
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4: E Alto Vale.
7: Seguimos aqui agora às 11h16, um leve atraso que iremos compensar no cinquinho,
4: pois
7: com
4: é.
7: Exclusividade no YouTube.
4: Eu não sei o que aconteceu hoje, hein? Hoje o Top 50 foi um
6: break.
4: Pouquinho maior. É, foi um pouquinho maiorzito. Mas estamos aqui, isso que importa.
7: Bem-vindo.
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7: Em breve em Pomerode e Tribes.
4: Olha,
6: merada.
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7: O melhor.
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7: Offline, nunca mais.
4: É isso. Muito bem. Estamos aqui a postos, entregando para vocês mais uma edição do programa Mais Baita, ao vivo de Blumenau para todo o Vale do Itajaí, como já falou o Sargento Junks.
7: Treta-feira hoje, será?
4: Por quê?
7: Pagamentos pendentes?
4: Não existe nenhum. Da nossa parte, não.
6: Cara de pau, né?
4: Agora...
6: Cara de pau, né?
7: Ai, cara. Vamos lá, vamos seguir o barco.
4: Bom, vamos nessa. Vamos nessa que tá bom a beça. Vem com a gente, já estamos ao vivo também no youtube.com/programa mais baita. Bom dia, Irineu Nicoletti.
6: Bom dia.
4: Tudo certinho?
6: Tudo ótimo.
4: Que bom, cara.
6: Quintou.
4: Quintamos, né? Quintamos.
6: Amanhã é feriado.
4: Como assim?
6: Não?
4: Como assim? Amanhã não é feriado.
6: Ah, não?
4: Não, amanhã tamo aí.
6: Puta merda, programei errado então.
7: E as tuas férias, Irineu?
6: Começa, daqui a pouco.
4: Vai viajar?
6: Vou.
7: Vamos fazer uma escalinha então, que em junho estarei fora também, hein?
4: Ah, como assim?
7: Em junho eu tô...
4: Tá, então julho eu saio de novo, é
7: eu,
4: isso?
7: Eu tenho uma promessa que eu sou obrigado a ficar assistindo todos os jogos da Copa.
6: Promessa.
4: Mas sabe que... Não vai ter nenhum jogo da Copa nesse horário,
7: não,
4: né?
7: Mas é que é os de madrugada que eu não consigo ver, daí eu tenho que ver a reprise.
4: Mas daí tu marca no horário do programa Mais Baita.
6: Cara, é o reprise.
7: Curaçao contra Iraque.
6: Meu Jesus.
7: Uma da manhã.
6: Curaçao Blue.
7: Com a narração daqueles caras que só berro. Puta merda.
4: Entendi. Ô, sargento, Irineu, cadê Pedro?
6: Ih, meu amigo.
4: Vem um dia, falta dois. Vem um dia, falta dois. Vem
6: tu que
4: um
6: é
4: dia,
6: o gestor dois. Aí.
4: É, mas tu que organizou ali, né?
7: Ô, nós estamos escadinha na câmera.
6: Não,
7: olha
6: não,
7: que coisa
6: não joga no meu, não. Ali, ó.
4: Verdade.
7: Tá uma escadinha.
4: Vai lá e assiste a gente, hein? youtube.com/programamaisbaita. Eu já falei bom dia, sargento Jux.
7: Não lembro, mas bom dia, Rafa.
4: Bom dia, sargento.
7: Como é que foi aí amanhã? Hoje veio médicos aí?
4: Não, hoje não teve médicos.
6: Médicozinho.
4: Hoje, quinta-feira, dia de TBT, recebi Felipe Salles, maravilhoso.
6: Ó.
4: E Bianca Bertoli, que está aí participando de toda a cobertura da grande vergonha, na verdade.
7: Família.
4: Né?
7: A Bianca é a jornalista central de Santa Catarina nesse momento.
4: Exatamente.
7: Né? Ela, ela é a Malu Gaspar do Vale do Itajaí.
4: Com certeza.
6: O que deu?
7: Uns BO na prefeitura aí, tá tudo os relatórios na mão da Bianca, ela tá soltando a conta gotas, porque ela precisa ler e transformar em textos jornalísticos.
4: Exatamente, Bianca Bertoli recebeu com exclusividade pro NSC Total toda a investigação do GAECO, né, que tá rolando.
6: Estão falando do Flavinho?
4: Ah, não. Não, isso aqui é treta de Blumenau.
6: Ah, tá.
4: É treta
6: então,
4: de Blumenau.
6: Então, dá alguém.
4: Tem. Ali...
7: Tem também. Pra todo mundo.
4: Exatamente, tem pra todo mundo. Ai, ai, isso que a gente nem entrou ainda oficialmente no período eleitoral, né?
6: Livro. Fechou o pau no grupo.
7: Fechou já, por causa daquilo, do filme?
6: Uhum.
7: Ah, cara.
6: Fechou.
7: Isso é complicado. Mas vai sair o filme ou não vai? É isso que eu quero saber.
6: É, IP pra lá, IP pra
7: lá. Eu já vi o ator vestido de mito e ficou parecido.
6: Ah, é?
7: Ficou parecido.
4: É, também, com tantos milhões de dinheiro pra uma maquiagem, não ia faltar, né?
6: Quantos milhões?
4: Dava até pra fazer uma plástica, trocar de rosto com aquele com o valor que pagaram
7: pra
4: esse filme.
7: Botar o... Tinha um dava de um guarda de trânsito que fosse um sargento, alguma coisa.
6: Quantos milhões, exatamente?
4: Tipo assim, um filme custa em média aí 50, 20 milhões.
6: Falei, Rony.
4: Ali deu mais de 120 e poucos milhões.
6: Falei, Rony, né?
4: É, exatamente. Só que não, né?
7: Ai,
4: enfim,
7: caramba, cara.
4: Um pouquinho de Brasília, uma lavação bem boa, né?
6: Ah, esse ano prometo. Só quero o Hexa. Menino Ney trazendo, tá ótimo.
7: Levantando o caneco.
4: Ô, quando é que sai oficialmente a escalação? Temos
7: dia,
4: data?
7: Dia 18.
4: A gente podia fazer uma live,
7: segunda-feira.
4: Né?
7: Segunda-feira.
6: Dia 18, segunda.
4: Que horas?
7: Segunda-feira, não sei o horário, mas nós vamos fazer uma festa lá no Tonho, lá no Gaspar Alto, independente de quem for escalado, só pela resenha.
4: Tá certo. Aqui,
7: é
4: ó.
7: Só pela...
4: Mas vamos fazer? Se for, tipo, pelo Mazé, a gente podia começar até mais cedo, né?
7: É, verdade.
6: Ah, sim. Mas deve ser à tarde, né?
4: Ah.
6: Deve ser tipo ali 4, 5.
7: É.
6: Eu acho.
7: Procurem no YouTube a reação da população quando saiu a escalação de 2002. O que a galera falou do Filipão naquele momento?
6: Dunga burro.
7: É. Vai levar, pô. O Ronaldo não consegue mais nem andar, vai levar o cara.
4: Ah, tinha isso? Pô.
7: E tu sabe que o futuro repete passado, né? Vamos ver.
6: Perguntei agora no chat o horário aqui. Dia 18 de maio, 17 horas. O anúncio será feito por Carlo Ancelotti.
8: Vai acabar com a audiência dos Desprogramados, né? Que pena.
6: Não, né? Se eles colocarem ali...
8: É, pois é, mas aí vai do jogo de cintura.
4: Um baita de um conteúdo, inclusive, né, galera?
6: É.
7: React. Tinha que trazer um italiano pra fazer a tradução.
6: Mas segunda-feira, então, 17 horas. Escalação.
7: Convocação.
6: É, quem convocar, quem escalar, quem vai ser convocado, né?
4: Pô, o programa então de terça-feira nosso aqui vai ser sensacional.
7: Vai ter esportes completo.
4: Vai ter gente rindo, vai ter gente chorando. Eu acho que eu vou estar rindo. À toa.
7: Ah, tu é desses.
4: Eu já vai estar.
7: Tu é desses.
6: Não, eu não. Eu torço, né? Eu tô torcendo pelo Brasil.
4: Eu também, sempre.
6: Não parece.
4: Pelo melhor do Brasil. Pelo melhor do Brasil.
6: Não parece.
4: Então tá.
6: Pelo melhor, tem que estar lá, né?
4: Ai, sargento, me ajuda.
7: Me ajuda a te ajudar.
4: Me ajuda, por favor. Vamos chamar outra pessoa que tá, já que o Pedro não veio? Aquela voz, a voz mais gostosinha aqui do programa.
6: Ai.
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6: Pararam, pararam. Bom dia.
4: Bom dia, locutor.
6: Bom dia, tudo bem?
4: Tudo ótimo.
6: Boa noite, Cinderela. Mulher que usava vinho para dopar e roubar homens tem prisão mantida em Santa Catarina.
4: Ih!
6: Ó.
4: Safada, né? Calma. Safadeza.
6: Aí.
7: Mas ela ia.
6: Se passou.
7: Finalmente, não.
6: Não sabemos. Saberemos daqui a pouco. Professor apaixonado por esporte abre acervo com mais de 1000 peças da Copa do Mundo em Santa Catarina.
4: Ah, eu vi essa, hein?
6: Viu essa?
4: Putz, porque desde 2002 que a gente não ganha, né?
6: Mais de 1000 peças.
4: E tem uma gurizada que nem sabe o que é ser campeão mundial, tem que mostrar.
6: Ele é da onde? Balneário?
4: É, aqui da nossa região.
6: É. Ex-namorado de Elise Matsunaga morre atropelado em rodovia de São Paulo. Tragédia.
4: Mas vocês pensaram, né?
6: Não.
4: Eu acho que quando sai uma notícia dessa é o que todo mundo pensa, né?
7: Eu não
4: mais
7: lembro
4: um, né?
7: dela, eu não lembro dela.
4: Tu gosta daquela farofa?
7: Ah, lembrei.
4: Tá.
8: Ai, que merda.
6: Nhoque.
8: Nhoque.
7: Complicado.
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7: Putz, nós estamos devagar, nós estamos devagar hoje.
4: Tu falou do Veiga, tu me deu vontade, hein?
6: De um dá um gás?
4: Pra dar um gás.
7: É, isso.
6: Dá um peido?
7: É.
4: Não.
7: Isso não mais.
4: Pra dar uma animada, né?
7: Eu vou pegar uma...
4: Qual hambúrguer da Veiga que tu quer?
7: Bacon.
6: Bacon.
4: Ainda bem que tu falou, né?
6: Ah, eu sei, eu conheço meus gordos.
7: Primeirinha ali, Rafa, pra dar uma animada no programa. Vai lá.
6: É que o Rafa tá com muito semigripe na cabeça.
7: Vai lá.
4: Por isso que eu não posso treinar, né?
7: Tu vai acordar.
6: Não. E falou que hoje vai ser o melhor treino da vida.
4: Com certeza.
6: Rafa, não consegue nem falar.
4: Enquanto isso, na farmácia...
6: Ah, começa a ver.

0: Muda de figura.
1: Opa.
0: Mil perdões, eu não tinha reparado que a senhora tinha receita.
2: É um bom contador de piada.
0: É, ótimo. Muito bom, muito bom. Lindo, lindo, lindo.
2: Show, um show mais baita, né? Rafa stand-up. Ó, até
1: Rafa
2: combina.
1: Stand-up.
2: Rafa stand-up.
0: Rafa stand-up.
1: Rafa stand-up.
0: Só fazer piada esse show, hein?
1: Rafa stand-up.
2: Olha ali, olha ali, ó.
0: Muito bom, muito bom.
1: E agora?
0: Eu não sei mexer.
1: Cadê a Edna?
0: Tá, vamos ter que chamar a Edna.
2: Edna Ferretti.
0: A gente vai descobrindo. É porque tem horários, né?
2: Ó, aê!
1: Elogiaram o outro.
2: Não, mas deu errado, ficou dois, Ramon.
0: Não, mas é, aí
2: porque tem duas câmeras pra ele. E sem Irineu, zero Irineu.
0: Não entra na onda, ele virou a câmera. Não cai na dele. Não cai na dele. Vai lá, youtube.com/programasbaita, nos acompanhe por lá, porque temos agora mais um integrante que chegou atrasadinho, né?
2: Atrasadinho.
1: Olha, vocês me elogiaram ontem.
0: É, e hoje a gente já daí não
1: hoje
0: consegue,
1: eu tive que pagar.
0: Né?
2: E a Edna antes, assim, ó, o Ramon, será que vem hoje? Daí eu falei, não, ele sempre chega bem cedo, então se ele não vem até agora é porque ele não vem.
0: Exatamente.
1: Ah, tá vendo aí?
2: Mentiu. Mentiu pro tio.
1: Fiz você sair de... A gente tá ao vivo ou tá no YouTube?
0: Tamo ao vivo.
1: Louco.
0: A gente tá quase no YouTube, porque já que eu já
1: bom dia,
0: quase,
1: turma. Bom dia, então,
0: bom dia,
1: né?
0: Bom dia, Ramonzinho.
1: É, cheguei nas pressas pedalando rápido.
3: O Ramon, será que vem hoje? Eu falei, não, ele sempre...
1: Tá ao vivo.
0: Tá ao vivo. Ô, o que aconteceu?
1: Rapaz, hoje o frio demorou a me descongelar.
0: Pô, mas é 11h28, amigo.
1: É pra porta, tá? Tá aqui,
0: a que horas vocês acordam?
2: Se brigaram?
1: Eu acordei no fuso horário.
0: Eu acordei 6h10. 6h10?
1: Hoje teve que falar. Logo cedo eu vi, tá?
0: Ah,
1: fechou o pau no grupo hoje, né?
2: Ah, tá presenciando lá. É. Entendi. Vamos levar pra audiência.
0: Ah, não precisa.
2: Vamos, cara.
0: Não tem porquê, porque
2: a nossa vida é um livro aberto.
1: Eu queria, eu queria se aparecer aí disso.
4: Não quer aparecer velhaco com frente. Toda essa audiência.
0: Isso é bem complicado. Isso é
1: cara,
0: bem complicado.
1: Ainda bem que eu não participo disso. É sério mesmo. Eu gosto só de observar. É igual ir pra festa e não beber. Aí você só vê...
4: A desgraça.
1: A desgraça.
4: Natanael mandou áudio.
1: Ixi.
0: Não tem porquê, né?
4: Bem chateado.
0: Ô, vamos falar do Boa Noite Cinderela?
1: Vamos.
0: Ou vocês querem falar do professor apaixonado por esporte? Ou o ex da Elise Matsunaga?
4: O professor deixa pra encaixar no Byte Sport já.
0: Ah, é? Qual que vocês querem? Do Boa Noite Cinderela ou do ex da Elise Matsunaga?
2: Boa Noite Cinderela.
0: Boa Noite Cinderela?
1: Boa noite.
0: Então tá, vamos pro conto de fada. Uma mulher investigada por dopar e roubar dois homens após encontros marcados em Balneário Camboriú e Itapema teve a prisão mantida pela 4ª Câmara Criminal do Tribunal de Justiça de Santa Catarina após a defesa entrar com recurso. Nos dois casos, as vítimas relataram que perderam a consciência depois de ingerir
1: vinho.
0: Os encontros foram marcados através de aplicativo de relacionamento. Aí, ó, a galera dos Badu. Apps.
1: Ó, mas quer que eu fale um negócio? Eu também perco a consciência depois que eu tomo vinho, viu? E sozinho.
0: Ah,
4: vinho.
0: Ó, conforme a decisão, né, divulgada pelo judiciário, Fernanda Albornoz da Silva roubava dinheiro, cartões e diversos objetos de valor depois do golpe. A condenação foi de 6 a 2 meses e 20 anos de prisão. 6 anos, 2 meses e 20 dias de prisão. Em regime semiaberto. Além de pagamento de multa. Os casos aconteceram em setembro e outubro de 2021. Já faz um tempinho.
4: 6 anos, 2 meses?
0: Vocês querem saber como é que foi? Vocês querem saber como é que foi a estratégia dela?
2: Ah, o que ela fazia?
0: Primeiro caso. A mulher criou um perfil falso, se identificou como Amanda. Ela passou a conversar com um homem.
1: Sempre
0: uma
1: Amanda.
0: E que buscou ela em Bombinhas.
1: Ixi.
0: E juntos eles seguiram pro apartamento dele, em Balneário Camboriú, onde consumiram algumas taças de vinho.
2: E o Tadala...
0: Aí está aqui, falou.
2: Embaixo da língua já.
0: Aí ele relatou que perdeu a consciência depois de beber o vinho. Acordou no dia seguinte e viu o desaparecimento de um cofre com dólares, relógios, dinheiro e documentos e outros bens.
2: Aí foi. Aí deu ruim.
0: Deu ruim.
2: Porra, mas o cofre é pesado, cara?
0: Um cofre de aço contendo 800 dólares.
1: É.
0: 800 dólares.
1: Não, porra. Hoje é 35 reais. Né?
0: Documentos pessoais da vítima. Duas cartas. Cártulas de cheque. É que meu, quem tem cheque hoje em dia?
1: Oxi.
0: Dois relógios.
1: Checheca.
0: avaliados em aproximadamente

0: Aproximadamente 6 mil reais.
1: E o cheiro?
0: Ah, uma maleta de couro, óculos de sol, uma garrafa couro. De gin, aproximadamente 600 espécies.
2: Não cheiro tinha... de couro usado.
1: E o cheiro do AP?
0: É. No segundo caso, a vítima afirma ter conhecido uma mulher chamada Mayara, também pelo aplicativo. Ela usa nomes diferentes. Antes era Amanda, agora é Mayara. Após jantarem em um restaurante em Itapema, seguiram para casa do homem, onde também tomaram um vinho. E conforme o relato, aponta que a vítima passou mal após beber e perdeu a consciência. Quando acordou, furto do notebook, celular, dinheiro, cartão bancário e diversas transações... Ah, e utilizado em diversas transações anteriores. Ela usou ainda, tá? Como descobriram? Imagens de vídeo monitoramento.
3: Imagens.
0: Né? Imagens.
4: Rapaz, se eu cair nesse golpe aí, é capaz dela... Eu acordar e ter uma mudança na minha casa. Ela botar um monte de coisa. Ah, não, ele tá precisando. Ele tá precisando, não vou levar nada, não.
3: Mas tem um estabelecimento aqui de Blumenau que, quando tu tá no estacionamento, vem uma mulher na janela, para pra pedir informação, começa a conversar contigo, aí oferece carona, uma amiga junto e tal. Uma vai no banco de trás, a outra vai na frente, começa a te seduzir. E começa a rolar um vucu-vucu e tal. Opa. E do banco de trás ali, ela rouba tuas compras e vai embora. E a da frente tocando ficha contigo. Eu acabei caindo nesse golpe segunda, terça, quarta.
2: E hoje?
3: Hoje eu vou mais tarde. Mas tomara que esteja.
2: É muito bom vir alcoolizado ainda, né? Depois ele fica com vergonha de aceitar o corte. Que a digníssima vai ver.
0: Ai, que maravilhoso.
2: Ai, cara, que negócio bom.
0: Essas e outras, né, rola lá no ex-moleque bom de bola.
3: O ex-moleque bom de bola estava maravilhoso ontem, um abraço.
2: É igual colega. Do palhaço que assusta hétero, né? Levar susto desse já?
4: Não.
2: Eu levei hoje, não? Tá.
0: Como é que é? Conta.
2: Palhaço que assusta hétero, não levasse susto?
0: Ah, agora eu peguei.
3: Não. Ai, ai. A digníssima tá ouvindo.
2: Acabou de mandar mensagem. O que ela mandou?
3: Tem um story.
2: O que ela mandou?
0: Que ela escreveu?
3: Comentou no chat.
2: Com
3: a minha conta ainda. Com a minha conta.
2: Ridículo.
0: Maravilha.
3: Eu tenho um stories meu ontem que eu vi hoje de manhã, já deu vergonha já hoje, eu voltando pra casa 1:30 da manhã com um vidro de mel no elevador.
2: Mel?
3: É. Falando da importância de trazer uma lembrancinha pra casa.
2: Aquela boi, velho.
3: Mas um abraço, meus colegas do ex-moleque bom de bola. Divertido, é o grupo inspirador pra estar presente aí.
0: Quantas pessoas?
3: Eu não convido mais vocês, que vocês não vão, né?
2: Não, nunca convidou.
3: Ah? Ele nunca convidou. Ontem deu 70 pessoas.
0: É que ele fala assim, deu hoje, que se quiser aparecer,
2: nunca convidou.
0: É.
2: A única vez que eu fui, o Osnildo que me convidou, que era a janta dele.
3: E dia 27 é de novo, hein?
0: Muito bem.
3: E cantou lá ontem o cara que fez o hino do Reino do Garcia, arroba oficial André Felipe. No intervalo nós vamos tocar um trecho aí.
0: Muito bem. Antes do intervalo.
3: Tá na programação menina.
2: Prometeu ontem.
0: E ele promete, né?
2: Curti. Não, o Rafa toca, Rafa.
0: Não, já me encontraram. Ah, tu viu que o som que o sargento falou que ia te mostrar?
2: Sim.
0: Enfim. Vamos lá, mais um. Opa! Calma aí que tá vazando o áudio, deixa eu botar aqui. Primeira participação, vai, bom dia.
5: Fala, meu amado Irineu, aqui é Muriel Costa, um beijão pra toda a galera do Mais Baita, da Tele Blumenau. Lembrando que hoje eu estarei no Porão Comedy de Balneário Camboriú, fazendo meu novo show, Dia Lindo A Gente Faz. Toco umas e conto outras. E é nesse clima, cantando e dando risada, que a gente comemora a vida. Então... O convite está feito, toca para a caverna do porão, que a curticeira é garantida. 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Um beijão para vocês, meus amados.
2: Bom demais, hein?
3: Bom de ouvir, né?
0: Ah, é muito legal ele, né, sargento? A gente gosta de verdade dele.
3: Tem que ouvir ele lá no Cito Dish.
2: E o show é incrível.
4: É muito bom.
2: Ele é bom pra tomar um vinhozinho, hein? Levar a gatinha.
3: Eu vi uma campanha...
0: Um vinho e um fio na mesa. Já diria o próprio Daza.
3: Eu vi uma campanha deles na prefeitura de Criciúma, novembro do ano passado. Que era o Mané Darcy e o Muriel. Que fala...
2: Quem que é o Mané Darcy?
3: Mané Darcy é o personagem aqui, né? do...
0: Veio uma vez só.
3: Do Muriel.
2: Mas não é Darcy?
0: Uma vez só o Darcy.
2: Ah, ele veio, né? Uma vez. Lá no comecinho. É. Sumiu. Tá internado, o Muriel falou.
3: Sério? Não quer mais, cansou?
2: Cansou.
3: É complicado.
2: Mas é bom demais.
3: É complicado.
0: É complicado. Cabeça. Um abraço, papai. Querido.
3: Beijo, Muriel.
0: Cabeça. Assistam ele no Cito Disco, ele é Nicolete.
2: Hoje tem novo, hein?
0: É, hoje quem
2: hoje
0: quer?
2: Hoje tem novo. Quem Nando Viana.
0: Ih, tu tens o trailer?
2: Não, mas posso conseguir.
0: Olha então aí. Manda pra gente o trailer que durante o... Os quando voltar do intervalo, a gente já vai fazer a divulgação desse novo convidado especial do Irineu Nicolete. Eita. Antes de ir pro intervalo, tem recadinho.
2: Amanhã, vai. Estou em Balneário Camboriú. Garante teu ingresso, vai lá assistir meu show. Meio tanso.
0: Ok. Ramonzinho.
4: Um beijo pra todos.
0: Boa. Sargento Jux.
3: Daqui exatamente uma semana estarei novamente no Porão Comedy. Primeira vez esse ano, hein? Novas histórias.
0: Porra!
3: Bastidores na inauguração da van. E tantas outras causas aí da nossa comitiva. Os ingressos estão em arroba Sargento Jux. Logo mais estarão nos stories também, mas tá lá na bio.
2: Ótimo. Eu recomendo, hein? O Sargento se empolga, ele conta coisa que não deve.
3: É, eu quero ir no mesmo clima que eu tô hoje.
4: Pra quem tá de bobeira hoje, tem Tata Mendonça, tá? Cega na comédia, hoje lá no Porão. E ó, pensa
2: ela
4: no
2: ela já teve aqui, hein?
4: Ela já teve aqui já, verdade.
2: Só não veio hoje porque ela não viu.
3: E o Instagram?
2: Cara, mandei o convite.
3: E o Instagram do Porão?
2: Ah, cara, vamos, toca.
0: Vamos lá. 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
2: Opa.
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2: Casgou.
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0: 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Vou pro intervalo que eu preciso tomar uma água aqui. Já voltamos.
2: Toma um café. 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
9: E olha só a dúvida da Taina. Doutor, tive uma relação sexual protegida com meu namorado, usamos camisinha o tempo todo. Depois que ele ejaculou, ele retirou a camisinha, jogou fora e vida que segue. Só que agora, depois de alguns dias, comecei a sentir um desconforto na hora de ir ao banheiro. Parece que talvez eu esteja com algum tipo de infecção, já que eu percebi um corrimento um pouquinho diferente. Isso pode acontecer mesmo a gente usando camisinha o tempo todo? Olha só, Taina, pode sim. Eventualmente, a relação sexual, o atrito, as mudanças de pH, né, da acidez na vagina por conta de um leve processo inflamatório que pode acontecer depois de uma relação sexual. Tudo isso pode favorecer o crescimento de determinados tipos de micro-organismos, bactérias ou fungos que podem favorecer, então, o aparecimento de uma infecção vaginal e, eventualmente, essa infecção vaginal pode adentrar pela uretra e provocar aí um desconforto que parece que é o que você está sentindo. Às vezes, um ardor na hora de ir ao banheiro ou então um incômodo, um desconforto durante as relações sexuais, tudo isso pode sinalizar aí uma infecção vaginal ou até uma uretrite. O que eu recomendo é que você procure o seu ginecologista para que ele possa fazer a avaliação e eventualmente o tratamento.
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12: Essa é Atlântida, a melhor vibe do FM, todo mundo tá ouvindo. Já estamos de volta ao vivo com o programa mais baita aqui na 102.7. O que tu tá reclamando, sargento?
13: Eu tinha uma piada pro Cinquinho aí,
12: então,
13: pro intervalo.
14: Hoje era depois, Rafa contar um, hein?
12: Eu já contei. Lá. É que chegou atrasado, né, amigo?
9: Ah,
12: eu
9: viu?
12: Já contei.
9: Ontem era melhor amigo.
13: Cara, meu Deus.
9: Verdade, né? Ontem era elogios.
12: Eu contei uma piada já. É que assim, ele pediu uma piada, desculpa, que já foi contada. Que ele chegou atrasado e nem ouviu no programa estava, né? Porque não pegou
9: não,
12: nem
9: não
12: a piada.
9: Não, não tava. Eu tava vindo, né? Que eu... É isso, Rafa. Desculpa, tá? Perdão. Falhei.
12: Mas quem quiser, volta ali no início do programa.
9: Tá lá, tá lá.
12: Então,
9: quando
12: tá
9: eu chegar
12: lá
9: em casa, eu vou botar o programa ali no YouTube.
12: E comenta.
9: E vou
13: comentar. E uma boa piada, hein?
12: Foi uma boa piada.
9: Na farmácia.
12: Aliás, tu tem uma piada pra contar pra gente, Ramon, já que tu pediu uma piada?
9: Cara, não, aí você me pegou desprevenido. É aquela coisa do... Fala da feijoada. Não, né? Ia falar da feira. Não.
13: Perdemos uma ouvinte.
9: Já eu conto.
13: Quem?
9: Digníssima.
13: Ah, não.
9: Ah, mas também, né?
13: Vou ouvir Leonardo que eu ganho mais.
12: Ela falou?
13: É. Já pensou, cara? Essa é a vida do cara casado.
9: É, mas também... Tá, fala que duas mulheres no carro te abraçaram e não sei o quê.
13: Mas
9: que
13: hoje vai de novo.
9: Tu passou 4 vezes lá essa semana.
13: Cara.
9: Quer a mulher continuar?
13: Mas isso é uma piada, né, cara? Agora a esposa do Léo Lins vai achar que ele
9: não
13: é aquele cara lá.
9: Falou eu. Não piada, tem personagem.
13: Mas é a piada.
9: Eu,
13: é
9: o Thiago.
10: Piada, se fosse o Juquinha.
13: É a piada.
9: E foi no Del Rey ou no outro?
13: Foi no Del Rey.
9: Aí, ó.
13: É que o Del Rey não tem porta traseira. Olha, olha, olha.
9: Por isso.
13: Salve pelo gol.
9: A piada.
13: Salve pelo
9: piada. Em todos os detalhes.
12: Salve pelo gol.
9: Meu Deus. Olha aí,
12: salve. Salve. Agora, agora eu quero ver essa galera feliz, hein?
13: Que beleza.
12: Eu quero ver um sorriso no rosto.
9: É.
12: Eu quero
9: ver. Ó, galera.
12: Agora a vida vai melhorar. Agora vai prosperar.
9: Ó, a banana. Pra fazer o equilíbrio. Um bacon e uma banana pra ter o equilíbrio.
13: Aí, ó.
12: Isso daí é a sobremesa, sobremesa.
15: Você tem na mesa e que já viu a banana.
12: É, tá maluco. É, a gente tá tentando o quê? Manter uma vida fitness.
15: É o equilíbrio.
12: Qual foi a última fruta que tu comeu, sargento?
13: Banana?
12: Aí, ó,
13: é a mais fácil.
12: É a mais fácil de descascar, né? É.
9: Mais rápido.
12: É a melhor embalagem.
13: Maçã precisa descascar, não?
12: Ah, eu como de casca e tudo, né?
9: Maçã não, maçã não.
15: A gente tá na época das mexericas agora.
9: É até bom morder assim que limpa o... Limpa os dentes.
13: Limpa os dentes.
12: Agora ela trouxe uma polêmica. Mexerica?
15: Mexerica pra comer no sol, né? Com um dia
9: bergamota,
15: bem frio.
9: Né? Tá falando tangerina, né?
12: Bergamota, né?
9: É isso.
10: Tangerina.
9: Não, bergamota
10: ela
9: não.
10: Ela falou mexerica, eu fiquei
12: olha assim. Bergamota.
9: Não, bergamota é gaúcho.
12: Como é que chama?
15: Vocês têm a mente muito tangerina. Suja.
12: Tangerina?
10: Não.
9: Tem a mimosa.
12: Enfim, essa voz que está entre nós é ela, é a Nana, porque chegou aqui mais um Veiga!
9: Aê, aê, aê.
12: Veigas 484, que poxa fica ali na Antônio da Veiga. Sabe o que a gente falou de vocês na abertura do programa? Parece que a gente estava imaginando que isso ia acontecer.
9: Sentindo, né?
12: Sentindo.
10: Quer que eu conte a real? Eu não vinha pro programa hoje, aí eu vi vocês falando, aí eu falei, eu vou.
9: Ah, é.
12: Foi aí? Por isso?
10: Ah. Eu decidi na última hora ali no...
12: Tu só esqueceu de pedir um lanche daí, né?
10: Foi embora, Rafa. Eu já entendi que não era pra ter vindo hoje, Rafa.
13: Esse é o Rafa.
12: Ô, Nana.
10: Cara,
15: eu acho que ele se deu bem.
9: É o melhor
15: porque
9: amigo
15: veio
9: Léo.
15: O hambúrguer do mês.
9: Aê! Toma na sua cara, Rafa.
12: Salve pelo gongo.
9: Então fica com o meu que eu pego do mês.
15: Olha só.
9: Olha isso.
15: Meu. Olha isso.
12: O que, que você trouxe, Nana? Amiga. Conta.
15: Um hambúrguer.
13: Meu caramba.
15: Dentro de um croissant.
9: Meu pai.
12: Nossa.
9: Não, mas daí é a vacalhação.
15: É
12: não,
15: vacalhação,
12: isso aí é um porn.
13: É os inimigos
12: porn
13: do...
12: É um porn food. Oh.
13: Cadê? Que coisa linda.
12: Ai, meu colesterol.
13: Tem alguma câmera da live que pega ali, não?
9: Todas.
12: Que delícia. Então é um hambúrguer no pão de croissant.
15: É um hambúrguer. O pão de croissant, ele é tostado com requeijão.
12: Nossa.
15: Dentro. Tipo padaria de São Paulo, assim. Dá aquela tostadinha no pão.
10: Olha,
15: e tomatito. Tomatinho confitado. Ai, vou botar a mão aqui, tá? Mas
9: não.
12: Põe.
15: Tomatinho confitado, queijo camembert e pesto de rúcula.
10: Para, cara.
15: Tudo em dois smashes super amanteigados.
12: Que delícia.
13: Desculpa, Nana.
15: Esse é o hambúrguer do mês. A partir de agora, no Veigas, todo mês tem um hambúrguer diferente.
12: Ah, que delícia. Coisa massa, pô. Todo mês?
15: Todo mês um hambúrguer
9: diferente. Tô curioso pro da Copa.
15: Meu, na Copa não vai ser um hambúrguer, vai ser um cardápio.
9: Copa Longa.
12: Oh,
15: vai ser um cardápio inspirado nos... É, né, meio clichê McDonald's, mas
12: nos
15: a gente
12: países?
15: Vai fazer uma coisa nos melhores, nos maiores campeões e nos países que estão sediando também. México, Canadá e Estados Unidos.
9: Pimentinha, hein?
15: É, pimentinha. Pimentinha.
9: Toma.
13: Porra, que legal.
12: Vai ter o um mexicano?
15: Pico de galo.
10: Quero muito.
15: Vai ter o um mexicano, vai ter.
12: Vai ter apimentadinho, né?
15: Vai ter mexicano,
12: Ah, coisa boa.
15: Vai ter o francês, vai ter o alemão, França, Alemanha.
12: Espanha vai
15: me
12: ter?
15: Me ajuda. Argentina.
12: Ai, Argentina vai ser bom, hein?
15: É, Argentina. Brasil, né?
13: O Rafael é argentino.
9: O sargento foi pra outubro ano passado, né? Uhum. Aí perguntamos pra ele, como é que tá o teu alemão aí? Ele falou, tá tomando banho.
13: Viggo, tu lembra, né? Viggo, saudade.
12: Ô, Nana, como é que faz pra pedir um Veiga se eu não puder ir até lá? Tô trabalhando agora, fiquei com fome. Tô assistindo umas baita, bateu a fome, o que que eu faço?
15: Super simples, iFood, direto. Ou no WhatsApp do Veigas.
12: Ótimo.
15: Ah, que tem um link lá na bio, tá?
12: Tem link na bio, tá?
15: É,
12: facilita.
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12: Lindo.
9: Tem um alumínio.
15: A gente, a embalagem é branca pra mostrar como é tudo muito limpo.
9: Ó.
15: Essa é a ideia.
9: Pensado.
15: Ótimo. Pensado,
12: Muito bem, sargento. Quer olhar?
16: Que legal.
12: Ver qual que é o teu aqui. Então tá. Lindo, lindo, lindo.
10: É um não dá na mão do sargento.
12: É verdade, vai comer, eu entreguei pra pessoa errada, né?
16: Ah, eu pago o que eu devo, né?
10: Toma aí. Não faz piada pro Rafa, tá?
12: Não, não. Pra quem não deve pra ninguém.
15: Ah, o sargento. A produção tá falando que eu tô me achando.
16: A voz da consciência.
15: A minha produção tá falando.
12: O que a produção falou aí? Idiota, né? No ponto.
15: Que o sargento é o provador oficial.
10: Ah,
15: né? Aí o sargento vai ter que dar o teu.
10: Eu vou dar o meu pro sargento. Pode ficar tranquilo.
15: É porque eu acho que eles têm alguma coisa e fazer o sargento dar aquela mordida dele, sabe?
10: Não,
16: mas... que a minha mordida é torta, daí fica engraçado no meu vídeo.
10: Não é que tu cai de boca mesmo. É um bocalhão. Do McDonald's mordendo
15: e o... Ah, sim, a diferença do dono do McDonald's mordendo e do sargento mordendo Vegas.
12: E são dois hambúrgueres ainda, né?
15: São dois smashes.
10: Dois smashes.
12: Nossa,
10: smashes. Amanteigado.
12: Que delicinha, né? Tá bom, sargento? E a gente tá aqui com uma água na boca. Porque agora
15: o tomate pro sargento ficou meio que com uma cara de, assim...
12: Bom?
16: Meu Deus, cara. Vamos acabar o programa, vamos.
12: Não. Como é que tá nas redes sociais?
15: Vegas484. Vegas, arroba Vegas484, né?
12: Aí, ó. Instagram.
10: Facinho.
12: Facinho, fica ali no Antônio da Veiga 484, obviamente, né? E pode pedir também pelo iFood, então, faça o seu pedido.
10: No final do programa a gente posta um stories lá também, a galera já vai pelo nosso, certinho.
12: É isso. Yes. Lindo, lindo, lindo.
10: Arroba programa
12: vai. Obrigado, Beijão, Nana. Obrigado,
15: gente.
12: Obrigado,
15: e amigo. Ótimo restinho de semana.
12: Obrigado.
10: Obrigado.
12: A nós.
10: Vamos devorar isso aí.
12: Vamos.
10: E agora?
12: E a minha coquinha, hein? Ah, o Nuno é maravilhoso. Não tem como, não tem como. Sem coquinha não vai.
10: Quero um boné desse, hein?
16: Oh, bonita a cor do boné, né?
10: Bonézinho baita, hein?
16: Bonito mesmo.
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12: Viu? Falei, tu vai falar, para de morder.
10: É, não.
12: Tu vai falar.
10: Tá vendo? É que ele não se controla.
12: Ele não se controla.
16: Foi pego de bacon.
12: Gole.
10: De tão bom que é, né?
12: É.
10: Eu entendo ele.
16: É. Ontem o meu São Paulo...
10: Teu São Paulo?
16: Meu São Paulo.
10: Assumisse?
16: Meu São Paulo perdeu, mas foi aquela derrota... com gosto de vitória, porque graças a essa derrota, o São Paulo demitiu o técnico Roger Machado, que eu humildemente digo que foi uma das maiores cagadas da história do clube, porque eles eram o líder do campeonato, técnico ali tranquilo e tal, eles mandam um cara com trabalho validado embora, contrato um duvidoso, vamos dizer assim, profissional, claro, nada contra o cara, mas daí só de ladeira abaixo. Então ontem perdeu, mas pelo menos mandou o cara embora.
10: Tá feliz ou tá triste?
16: Depende de quem vem agora, né?
12: Tu é São Paulino?
16: Sou São Paulino, mas não sou praticante.
10: Só vai ficar, saber se tá feliz com quem assumir.
16: Isso.
10: É isso.
12: Nossa, então o técnico é muito importante, né? Não importa o time. O técnico, cara, é o cara, é a cabeça.
10: Cara, tudo é, acho que é importante.
16: Isso é uma cultura muito brasileira também, porque, tipo, é uma forma de acalmar a torcida.
10: A administração do clube é importante. Se tiver devendo... já impacta, então não é só o jogador.
16: Entendi. Vasco empatou 2x2 com o Paysandu sem rima. O Curitiba perdeu de 2x0 do Santos. Por isso que o Pedro não veio. O Pedro falou que o zagueiro lá ia ficar no bolso.
10: Tá
16: do...
10: Entendi.
16: Mirassol 2x1 no Bragantino. Ceará 2x1 no Galo, Atlético Mineiro. Remo 2x1 no Bahia. Cara, quanto 2x1, hein?
10: É verdade.
16: E o Jacuipense? Perdeu de 4x1 pro Palmeiras, tá? Tu torce pra que time, ô Ramon?
17: Eu sou Flamengo.
16: Tu é Flamengo? Sou. Ah, nós falamos já sobre isso.
10: Que velho.
16: Flamengo é um exemplo, que é um time que tá sendo... tem uma diretoria boa. Deu uma polêmica ali quando mandou o Felipe Luiz embora, mas já se reencontrou.
10: Quem que entrou?
16: Não sei o nome do cara, não.
10: Não? É novo?
16: Enfim.
10: Tem ali o do boa. Professor, quer falar, não?
12: Podemos, pois é, qualquer notícia, qualquer notícia. 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Um dos destaques que trouxe aqui o nosso maravilhoso locutor.
10: Bom dia.
12: Bom dia, mais uma vez. Professor apaixonado por esporte, ele abriu acervo com mais de 1000 peças da Copa do Mundo. Ele coleciona álbum de figurinhas, gibis, mascotes, bonecos, até caixinha de fósforo, que compõe a coleção dele. Ele tem mais de 1000 itens. Das copas, então ele vai comprando. Então ele tem de várias edições e ele apresentou ali para os seus alunos, né? Da Deixa eu ver se eu encontro
17: aqui. Por que aqui caixinha de fósforo? Teve caixinha de fósforo da Copa?
12: Tem de tudo, né?
16: Provavelmente a galera faz na época.
17: Eu tô vendo o fuleco ali.
10: O palito verde e amarelo.
12: Que talvez não tá aparecendo nessa imagem, mas ele diz que tem até caixinha de fósforo. Ele tá mostrando tudo na escola.
17: Taça de Lego.
12: Isso, taça de Lego.
16: O fuleco é o mascote de 2014?
17: O fuleco é o mascote,
12: né? Ó, ele apresentou para os alunos do Centro Educacional Municipal Dona Lili, que fica em Balneário Camboriú, no bairro da Barra.
16: É daqui. Legal.
12: Então, ele teve aí, mostrou para quem estiver no YouTube, a gente até pode mostrar algumas imagens, ele mostrou aí a sua coleção para os alunos, né? Já que desde 2002, o Brasil tem... Quem nasceu, né? Depois de 2002, nunca viu o Brasil se consagrar como campeão mundial. Então, ele tá mostrando aí os tempos áureos, tempos de ouro do Brasil.
16: Se considerar que a pessoa tem uma lembrança só a partir dos 4, 5 anos de idade, a gente tem pessoas aí de quase 30 anos que não...
10: É verdade, eu nasci em 2008.
12: Nunca viu, né?
10: Não.
12: Quer dizer, só imagem tu já viu, assim...
17: Imagens.
10: Só imagens.
16: E a gente teve uma geração ali que foi para 3 finais de Copa seguida. Sim. Ganhando duas.
10: 2014 a gente ficou em quarto lugar, velho.
12: 94 foi a primeira Copa consciente. Vai.
17: Tua, né?
12: Que eu assisti consciente. Bom, amanhã a gente volta. Beijo pra vocês. Vai pro YouTube que a gente continua a conversa.
17: Vamos comer.
12: Lá.
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fina flor do rock porto-alegrense dos anos 80, TNT, romperam fronteiras? Claro que sim, o Brasil inteiro conheceu a irmã do Dr. Robert, tá tocando no Discorama, fez sucesso certo, meio dia e 14, segue a viagem do Discorama, agora a gente avança para os anos 90, para ouvir The Farm, pedido de ouvinte no arroba Real Fetter no Insta, obrigado pela parceria aqui na rádio e também nas redes sociais. All Together Now!

um espetáculo, uma obra-prima do Queen. Love of My Life, meio-dia 23, Discorama na Atlântida, consórcio do Sicredi. 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

0: 1979, a Rita Lee nos presenteou com Mania de Você. Eita, discorama, coisa boa. Meio-dia e 27. Ontem teve a primeira noite do Man at Work em Porto Alegre. Eu não fui no show ontem, me deu uma certa preguiça, mas hoje tem de novo. E a gente estava comentando ali na redação da Atlântida sobre o set list do Colin Hay e do Man at Work. Aí eu perguntei se ele tinha tocado essa faixa aqui. Só que eu não vou te responder se ele tocou ou não. Agora me liguei. Não vou dar spoiler do show de hoje à noite. Ah, cara!
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0: Música de 1994, da carreira solo do Colin Hay, o vocalista do Man at Work, do disco Topanga. Against the Tide é o nome dessa faixa. Fechando a primeira meia hora do Discorama, vem aí a vitrine de produtos e serviços da Atlântida. Eu já volto.
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9: O mundo inteiro. Obrigado pela audiência. Segue a viagem. 23 minutos para uma da tarde. Agora a gente vai estacionar nos anos 80. Aquele pop melódico, cheio de tecladeira, guitarra. É bom demais ouvir tudo isso de novo. Começa o bloco Level 42.

as clássicas dos anos 80. Lessons in Love, do Level 42, 1986. 19 minutos para uma da tarde. Uma da tarde tem o pretinho básico para a gente dar risada, se estressar, querer dar em alguém. E até lá o Discorama, aí sim, a melhor hora do dia, não tem erro, só musicaço um atrás do outro, pra gente viajar e ser feliz.

Gilberto fazia em 1985. Enquanto Atlântida tocava esse som no rádio, Broken Wings, de uma banda chamada Mr. Mister. 12 minutos para uma da tarde, ao Discorama na Atlântida. 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

Fabulosos anos 80 desfilando nessa quinta no Discorama. Alphaville, Big in Japan. Um monte de som estrangeiro, mas também a gente tinha muita coisa boa por aqui naquela época. O Vinícius Cantuária é um destes exemplos. O grande clássico chamado Só Você.

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9: Olá, muito boa tarde, amigo e amiga ligados na Atlântida. 1:06, estamos chegando com o seu Pretinho Básico deste dia 14 de maio de 2026. O Pretinho Básico de Biscoito Zezé. 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Muito boa tarde. A estrela móvel da quinta-feira, da terça e da sexta também. Rodaica, e aí, Rodaica? Boa tarde.
10: Mas quinta é mais especial porque tem episódio novo de Inesperado, né? Inclusive dois hoje, às 7 horas da noite no YouTube e às 11:15 da noite, outro episódio na RBS TV.
9: Que coisa, hein? Tá muito legal, parabéns. O conteúdo de primeira, troço espetacular.
10: Arroba canal Inesperadas pra quem ainda não conhece.
9: Ainda fiz um repost de um corte ontem, onde vocês falam com a Alice Urbim.
10: Ah, maravilhoso.
9: E a Alice Urbim, professora, aula, né? Deu uma aula ali de como viver, na verdade.
10: Falou sobre etarismo, lindamente.
9: Sobre etarismo. E aquele vídeo, aquele corte é para jovens, menos jovens, homens, mulheres, todo mundo tem que ver aquilo ali, porque um dia, daqui 5, 10 anos, o jovem de hoje já não vai ser mais jovem.
10: É.
9: E aí, então, todo mundo tem que entender como é que vai funcionar. 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Em Florianópolis, querido, por falar em etarismo, tá longe do troço. Fala, Porãzinho. Como é que é, meu garoto? Tudo bem, Porã? Não quer falar hoje, Porã, então? Não vai querer falar, Porã. Peraí, Porã, trocaram a página aqui. Minha. Ah, eu vou te falar, meu. Tinha que proibir quem não tem habilitação de dirigir.
11: Ô, Lelena!
9: Tinha que proibir,
12: Pessoal, que pena.
9: E aí, Porãzinho, boa tarde. Tô te ouvindo muito bem, Porãzinho.
12: Ah, mas que coisa linda, Alexandre. Tamo aí, né? Não deixando o velho entrar.
9: Isso, não deixa o velho entrar e também não leva pro coração as coisinhas. Não leva as coisinhas pro coração. No coração só gente.
12: Exatamente.
9: Boa, Porãzinho. Garanta suas figurinhas no Stock Center e complete o seu álbum da Copa. E aí, como é que tá? O primeiro de nós a completar o copo, o bloco.
10: Já fez?
9: O álbum da porra
11: não,
9: da Copa?
11: Não, não terminei ainda, mas tô no estoque lá comprar minhas figurinhas, viu? Mas eu não... Eu não completei ainda. Falta
9: mas vai ser o primeiro a completar.
10: Por que que tu não diz os números que estão te faltando? Isso aí é rapidinho pra gente resolver.
11: Tem que pegar a folha na minha bolsinha
10: ali.
11: Tu
10: não tem o aplicativo?
11: Não, eu sou velho. Eu tenho uma folha de caderno.
10: Ah, que tu escreve.
11: Eu coloco as seleções que faltam.
10: Entendi.
9: Certo.
10: Tá bom.
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13: Vai, tá tarde pra nós, Alexandre.
9: Tá ruim da voz?
13: Tô muito
10: frio, Rafinha. Dois de manga curta.
12: Foi o Man Network.
9: Pegou um friozinho, né?
13: Peguei. Não, mas é
11: tá muito frio aqui dentro.
9: Não, mas o... E aquela coisa toda de vibe, de eu não me gripo, de eu não me não sei o quê.
11: Eu sou sol, eu sou calor.
9: Eu sou sol, eu sou calor, eu tenho imunidade. Então, o que que aconteceu?
13: Já me viu deixar de trabalhar por causa de saúde?
9: Ah, mas essa não é a questão.
13: Não, eu te fiz uma pergunta, sim ou não?
11: Não. Já.
13: Beleza, ah, sem mais
11: eu
13: pergunta.
11: Já.
13: Não, eu tinha problema na lombar. Aí não é diferente.
11: É saúde.
9: É saúde, é verdade.
11: Lombar é o quê?
9: É saúde, é saúde, é saúde.
13: Boa tarde, Alexandre.
11: Tu parou no hospital, tu parou no hospital. Tinha um enfermeiro gato.
9: Se vai no hospital, é saúde. 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Jogue com responsabilidade, Rafael Gomes.
11: Fala, Alexandre, boa tarde.
9: Boa tarde, meu consagrado.
11: Como
9: tudo bem contigo?
11: Meu expoente?
9: Tô ótimo,
11: tá,
9: cara, tudo
10: bonito,
9: maravilhoso.
10: Consagrado e expoente.
9: Meu consagrado, consagrado.
11: 100%.
10: Que bonito.
9: Tudo bem. Aliás, é meu irmão, tu é meu irmão, cara. Você é meu irmão. É meu irmão, não tem?
12: É meu irmão.
9: Ô, meu irmão,
11: e aí,
9: vou estar contigo sempre. Não tem meia conversa entre a gente. Só preciso que tu me dê uma luz.
11: Eu a mesma coisa.
12: Até mais coisa.
9: Vamos dar aqui nos destaques do Pretinho Básico. Aí, meu irmão.
11: Tô no repé, meu irmão.
9: Hoje é 14 de maio, dá pena.
11: Com poucas ideias, tô num repezão.
9: É mesmo?
11: Muito quentão ontem, muito vinho.
9: Onde é que tu foi ontem?
12: Foi no Manetwork?
9: Tomou quentão e vinho.
11: Manetwork eu fui ontem.
9: Legal.
11: Baita show.
9: Baita show, hoje tem de novo.
11: Baita
9: show,
11: ruim pra mim hoje.
9: Tá, não, óbvio, mas tu hoje já viu ontem.
11: Não, duas vezes eu não consigo.
9: Hoje vai quem não viu ontem, né?
13: É
11: isso aí, hoje eu não vou.
13: Até porque tá ontem certo. Foi a sessão extra, né?
9: E hoje é a sessão, isso, hoje hoje é a sessão original.
11: Então vai estar tá uma loucura, meu irmão. Alô, você é idoso, tá bacana. Muito
9: não
11: velho.
9: É idoso,
11: não tem,
9: cara.
11: Não, é. É,
9: é pra jovens há mais tempo.
11: É, velho. É
9: jovem há
11: mais. Mas velho. É uns velhos, velho do Bonfim, tudo lá.
9: Que legal.
12: Muito mas é uma quantidade Bonfim. De hits, né? De rádio que
11: Oi.
12: Essa banda produziu, é, né?
11: Nós não contamos mesmo. Ontem.
12: Oi. Porra, tem muita foi coisa difícil, legal.
11: Batia 30 músicas, foi
9: Sem
11: 8.
9: Sem falar da carreira solo dele, que tem um hit, um grande hit, é, né?
12: Into My
9: Esse
12: Life.
9: Tocou.
12: Into My Life.
11: Esse Into tocou. My Life. Mas só eu chorei.
12: A gente tocava na Pop Rock um outro disco dele,
9: Sim, mas aquilo lá era invenção. Era um disco dele de 94. Chamado Topanga, e a gente
12: Isso.
9: tocou aquela versão, aquela música
13: toquei
9: no discorama hoje, é. Toquei no discorama. Tá, vamos dar aqui, ó. Hoje é dia do seguro.
12: Olha aí.
11: Seguro
9: importante, velho.
13: Seguro é importante, cara. Só dá valor quando precisa.
9: É verdade.
11: É verdade.
9: Hoje também é um dia muito importante, um dia de um artigo que está em falta na sociedade. E eu diria até que... No mundo, tá em falta. Hoje é dia da decência.
12: Oh. Dia da decência.
9: Porque falta muita decência.
10: É
9: falta decência.
10: Tá
9: e decência
10: tá
9: é. Decência é integridade, é honestidade,
10: é, caráter,
9: é ética,
10: né?
9: É caráter. É isso
12: Verdade,
9: aí.
12: Verdade, Alexandre.
9: Né? Como é que fala? Tem um termo que a política usa muito, é decoro. Decoro, decência é decoro.
11: É,
9: muito
11: a gente bem. Não tá tendo
9: falta
11: isso,
9: de
11: meu
9: decoro
11: irmão.
9: É falta de decência.
11: Brasil.
9: Basta abrir os jornais, aliás, jornais mais nem tanto, né? Porque as notícias elas chegam muito antes, né? Nos aplicativos, no telefone. Basta ler o que a gente recebe de notícias todos os dias no telefone, a gente vê que não tem mais decência.
10: É lamentável.
11: É o tapa na cara da sociedade.
9: É isso aí, Perbão. O Pretinho Básico de hoje é a Maggie.
11: Maggie,
9: a Maggie é uma SRD, é uma mistura de pastor alemão de quase 3 anos dos tutores Rafaela e Roberto. SRD, ela é sem raça definida, mas é linda, olha,
11: é bonitinha.
9: É um misto de fiapo de manga com pastor
11: Muito
9: alemão.
11: Legal. É isso aí.
9: Uhum. Gostei.
10: A orelha,
12: Muito
10: é
12: linda.
11: É verdade.
9: Nosso ouvinte de aniversário é o Robert David. Robert David Hoffman. Ele é trabalhador em Indaial, Santa Catarina, fazendo 40 anos.
11: Trabalhador brasileiro.
9: Parabéns, Robert David. Deve ser Robert Davi, né? Que deve chamar de Roberto Davi.
11: Isso é papo de Indaial.
9: Isso.
12: Betinho.
9: Aniversariantes famosos, começando com Mark Zuckerberg, magnata, fazendo 42 anos.
12: Alô, magnata.
9: Só. 42 anos.
11: Bilionário.
13: Tem um dinheiro ele.
9: Bilionário.
10: Que coisa, né?
11: Ele tem
12: Já
11: um dinheiro,
12: gostei mais né? dele.
9: A cantora Anaí.
12: Ó. Oh.
10: Dos
11: Rebelde.
9: Ela mesmo.
10: Famosíssima.
11: Não mexe com esse. Eles são engajados. Para que eles são engajados.
10: É, Rafinha nem vai, nem vai.
9: Anaí não gosta de RBD, Rafinha?
13: Não gosta, Alexandre, mas respeito.
11: É isso aí, Rebelde.
12: Mas de THC...
13: Desculpa, de graça, né? O Porã tá seco com a maconha na cabeça. Que triste isso.
11: Vou fazer.
13: Ah, é brincadeira.
12: Tudo vai melhorar.
13: O nosso Red de Santa, ele não larga o palito, cara.
12: Sérgio Guizé. Sérgio Guizé, ator, fazendo 46 anos.
11: Ah, ele é famoso.
13: Ah, é legalzinho.
11: Ele é bom, ele é bom, ele é bom. Eu já falei isso. A gente parou de ver a Globo. E a gente não conhece mais a nova geração de atores da TV aberta.
13: Três graças, cara.
12: A mamãe Globo, a nossa mãe maior, tu parou de ver a mãe Globo.
13: Aliás, hoje é final, né? E depois eles fazem um show ainda, né, Rodaica? Alguns tocam instrumentos da novela.
10: Sim, tocam.
13: Gerluce canta.
10: A Gerluce canta muito bem,
13: é uma das três graças, né?
10: Não, ela canta muito, a das três graças,
13: é verdade.
10: A guriazinha é ótima.
13: Parabéns, Rafinha.
11: Não, hoje tem janta lá no Baratinha pra nós ver a final da novela.
12: É mesmo?
11: Nós vemos Inesperados.
12: Não, mas é amanhã a final da novela.
11: Não, é hoje?
12: É hoje. Não, é amanhã, hoje é quinta.
10: Não, é amanhã.
12: É amanhã.
10: Amanhã é sexta.
12: Sexta é reprisa sábado.
11: Então nós vamos ver o Grêmio.
10: Hoje vocês vão ver Inesperadas, então.
11: Não, nós estamos numa briga lá que os caras querem ver Confiança e Grêmio, nós falamos, não, nós vamos ver Inesperadas.
13: É isso aí.
11: Confiança e Grêmio não
14: vamos ver. Lá no Miami o bicho tá pegando.
11: Não, é no Baratinho, no Baratinho. No Miami não
12: vamos mais. Vamos em frente com os aniversariantes de hoje. O vocalista do The Cult, o Ian Astbury, tá de aniversário hoje, fazendo 64.
13: Aí subiu uma régua, né?
12: Do Cult.
13: Que baita.
12: Porra, eu nunca vou esquecer daquele clipe de Chiselle Sanctuary. Que ele parece o Renato Russo, cara, cantando.
13: É muito legal.
12: Pá, é demais aquilo. Que
13: maravilha. Aliás, o Foo Fighters tem que agradecer ao The Cult, né? Com Times Like This, que baita espada. Bota uma do lado da outra e é inacreditável.
12: Quais delas?
13: Bota aí. Times Like This.
12: E qual do Cult que eles chuparam?
13: Chiselle Sanctuary. É igual.
12: Ah, é. Mas da onde, cara?
13: Pelo amor de Deus, gente.
10: Ah, é sério que vão ver isso agora?
13: Não, vamos ver.
12: Deixa eu te falar uma coisa. Que horas são Inesperadas?
13: Bah, que grosseria, Rodaica.
10: É, não, agora
13: que
10: foi.
13: Não,
10: não só importa a hora, porque já tá gravado. Já falou, eu não vou dizer agora pra fazer nada.
12: Não, peraí, que eu não posso ouvir um absurdo desse e ficar quieto.
13: Não, peraí. Se tu me der razão, o que que eu ganho?
12: Tu não ganha nada, te dei razão.
11: Tá bom. Meu Carpano.
14: Um beijo na boca. Do Sandrinho.
13: Bota o Times Like This. Não, a versão acústica. Né? Ah, a versão original.
14: Eu dou um beijo.
13: Porã deveria vir junto, né? Já falou
10: um ponto
13: comigo sobre
10: assim
13: isso,
10: que já
13: ficar
10: entrega
13: quieto.
10: Semelhanças.
12: Eu acho que tem semelhanças, mas não é tão
14: deixa lindo. Nossa, olha, parece Time Like This. É igual.
13: Tem que tocar a música, né?
14: Aparece igual, tu tem razão.
13: Quando ela cresce agora.
14: Parece Foo Fighters.
12: É,
13: agora bota o The Cult.
12: É a mesma levada.
13: Pois é.
12: Mesma levada.
15: Não, a levada é
12: que eu tava com a acústica na cabeça.
13: Ah, é? Mas acústica não, é outra música.
14: Olha.
12: Verdade.
13: Oh, não, mas é a chupada, porra. Pelo amor de Deus.
15: Ah, eu acho que é... próximo.
13: Mas não é ruim, são duas grandes bandas.
15: É bom demais.
13: É uma referência. É que nem Sweet Child O' Mine com aquela música do Australian Crowd.
12: Cada uma na sua gaveta.
13: Aí, ó, agora, ó. Ó!
15: É uma sonzeira, né?
12: Pá, isso aqui é espetacular.
13: É música gente grande essa aí.
12: Puta merda. Caraca. Ah, muito
15: tirem
12: bem.
15: Tirem as crianças da sala.
13: É isso aí.
12: Bem observado, Rafinha.
13: Tive razão, então.
12: Teve.
15: Posso falar?
12: Ganhou a razão.
14: Ganhou um beijo na boca.
12: Olha o Lelê, cara.
14: Ganhou um beijo.
12: E aí, Lelê?
11: Peraí.
12: Ô, Lelê, cortou o cabelo?
15: Cortei.
12: Cortou o cabelo. Bota o fone, Lelê.
15: Precisei invadir.
12: Olha o Lelê com o abrigo do Grêmio. Não,
11: agora vai ficar. Agora
15: Legal o Lelê gremista, hein?
12: Fica
15: o Lelê gremista,
13: fica bem de azul.
12: Vai ficar.
15: Não. Eu precisei invadir. Azul, hein? Eu tava ouvindo o programa e eu estou absolutamente fechado com o Rafinha. Times Like This é muito inspirado em Chiselle Sanctuary.
13: Obrigado,
12: muitos nós estamos fechados,
10: inspirado
12: então.
10: É uma forma delicada.
12: Agora vai embora. Vem aqui.
14: Não, agora tu fica.
13: Não, ele vai almoçar agora.
14: Não, agora ele vai ficar.
15: Não, já almocei. Já eu tava ficar. Ouvindo vocês. Não.
14: Pode ficar.
12: Vai o quê?
15: Vou me retirar, não. Não é meu horário.
12: Hoje às 6 da tarde é teu horário?
15: Ele não vem fora do horário.
12: Então hoje às 6 da tarde...
15: Isso, tô aqui.
12: Tu já começa o programa amarelado.
14: Porque tu entrou sem poder entrar.
12: Avacalhou
14: e vai sair quando
12: vai
14: pedir pra tu ficar.
11: Ele mandou tu ficar, cara.
12: Já
15: hoje
12: tá amarelado.
15: Que ele veio com o abrigo do Grêmio.
12: Já amarelado, pode sair, Lelê. Obrigado, hein?
14: E começa 18 amarelado.
15: Eu vou voltar com um troço que vai te agradar.
12: I'll be back. Obrigado, Lelê.
13: Ficou bom,
12: aniversariante de hoje ainda. Aqui sim. Aqui a gente pega o resto da lista e diz: não, peraí. Ah, tem mais um depois ali que também é foda. David Byrne.
13: Ah, legal.
12: David Byrne é um gênio da música global.
9: É o cara que foi o líder dos Talking Heads. E tem uma carreira solo que é absolutamente irretocável.
12: E ele tem um selo também chamado Luaca Bop, que mostra muitos artistas ao redor do mundo, né? Depois que ele saiu do Talking Heads e terminou o Talking Heads e foi pra carreira solo, ele se dedicou muito também a explorar outras vertentes musicais que não a música norte-americana. E aí ele tem um trabalho de divulgação muito bacana, inclusive o próprio Tim Maia foi divulgado pelo selo Luaca Bop num dos seus trabalhos aí, do David Byrne.
11: Eu tenho uma dúvida. É ele que tava no VMB com o Caetano? Não?
12: Ih, agora...
13: Eu acho que sim.
11: MTV, bota essa porra pra funcionar direito.
13: Sim. Pô, é mais uma... O Talking Heads, eu ouvi muito. Que baita banda.
9: Pô, cara, eu tive o privilégio de ver... A gente teve o privilégio de ver um show do David Byrne, cara. Eu na Broadway. Troço espetacular.
11: Ah, muito legal. Eu vi um vídeo dele hoje com a Olivia Rodrigo cantando, cara. Mistura um som novo com
13: uma nova geração, né?
9: Que massa.
13: Essa menina aí.
9: Ó, muito bom. Vamos dar aqui mais um aniversariante. Aqui é monstruoso. O George Lucas, cineasta, fazendo 82 anos. Qual do George Lucas tu mais gosta, Rafinha?
13: Dos filmes?
9: Star Wars 1, 2, 3, 4, 5, 6, 7 ou 8.
13: Cara, é que eu respeito a contribuição que ele fez, mas o tipo de filme dele não me agrada muito. Mas ele é gigante, né?
12: Foi bem agora, hein, Rafael?
11: Que resposta boa, hein?
9: Vai chover. É o Pirena que tá fazendo
12: muito
9: efeito.
12: Bem.
11: Ele tá doente mesmo, muito literalmente.
16: Aí, é que ele alegra. Foi no show ontem e não tava o bicho, ele...
9: Agora nos destaques do Pretinho Básico, o Whindersson Nunes.
11: Faleceu?
9: Monstro do humor. Não, mas poderia. Monstro do humor brasileiro.
16: Não poderia, tá louco?
9: Não, poderia.
11: Não pode, quem 31. Tá vivo pode não, morrer, meu irmão. É isso que ele quis dizer.
16: O cara tre bem.
13: Acho que não é isso que ele ia querer dizer.
9: Tu não entendeu o que eu quis dizer. Poderia não estar mais vivo, porque gastou 40 milhões de reais em drogas durante a vida.
10: E a pilocada!
9: Quem gasta 40 milhões em drogas durante a vida correu um risco sério de não estar mais aqui.
13: Tem razão.
16: Ele deu uma entrevista.
9: Não pode ter coisa boa com esse nome, entendeu?
16: Ele deu uma entrevista pra influenciadora Maia Massafera falando sobre a carreira dele. Quem? E a Maia Massafera.
11: Não conheço.
16: E aí eles estavam falando sobre.
10: Das nove. Eu vi.
16: Sobre faturamento, sobre vitórias, etc. E ela pergunta pra ele quanto dinheiro ele já ganhou na vida. E ele disse, cara, eu já fiz muito dinheiro nessa vida. E ela falou, tá, mas quanto? Ela dá uma insistida, ela brinca com ele. Ah, já fez uns 15 milhões no ano?
10: Mas tu entendeu que essa parte da entrevista eles estavam se referindo ao que ele ganharia por ano.
16: Sim, sim.
10: E daí ela sugeriu que ele pudesse ganhar, na melhor momento da vida dele, ganhar 15 milhões por ano.
16: E aí
10: ele falou, não, eu já ganhei 40 e gastei tudo com droga.
9: Puta,
10: ele gastou tudo com droga em um ano, né? Porque não foi
16: Eu achei que ele não deu a entender que ele gastou os 40 em um ano. Pra mim, a ambiguidade...
10: Esse volume
16: o maior cachê da vida dele foi 40 milhões em um ano.
11: O cara fazia show de comédia
16: com certeza,
11: estádio, não era teatro.
16: Nessa vida, até agora na vida dele, ele já gastou esses 40 milhões, que é o maior salário dele em um ano, na vida em droga. E aí ela começa a brincar, mas o que é droga? Ele disse, droga mesmo, desde droga, bebida, pessoas com quem eu pagava as coisas e queria me divertir. Aí ela até ela fala, ah, então tu gastar com garota de programa? Ele disse, não, com isso eu nunca precisei gastar. Mas todo o resto de tipo de droga, com certeza eu já gastei 40 milhões.
9: Que loucura, cara.
12: Que coisa,
9: que loucura.
16: É outro mundo, né?
11: Mas ele segue fazendo show.
9: Como é que ele tá hoje, o Whindersson, cara?
11: Ele tem show em novembro aqui no Araújo Viana.
9: Mas ele tá recuperado? Ele teve uma fase de deprê,
10: não sei se ele é 100% recuperado, porque ele sempre deixa muito claro que ele sofre de depressão, que ele tem todos esses problemas emocionais, e isso são coisas que levam ele constantemente pra droga. Então é aquele vai e volta constante na vida.
11: Ele teve uma barra terrível que ele perdeu o filhinho dele no nascimento e tal.
13: Sim,
9: Depois teve também a situação com a Luísa Sonza, né?
13: É, mas você foi...
10: Ah, mas eles casaram, foi uma das primeiras namoradas que ele teve, né? Mas ele falou uma outra coisa nessa entrevista que me chamou a atenção, que ele disse que quando ele começou a ganhar muito dinheiro, ele queria muito um carro desses bem modernos que abre a porta pra cima.
13: Sim.
10: E aí tinha uma McLaren. E aí ele botou na cabeça que a McLaren ia ser dele, que ele ia comprar a McLaren. Ele foi na loja comprar a McLaren. E aí o vendedor falou pra ele, nossa, esse carro é tão caro que é o preço de um avião. E aí ele olhou pro cara e disse assim, como assim o preço de um avião? É, um preço de um avião. Tá, mas eu não posso comprar um avião. Disse, qualquer pessoa que tiver dinheiro pode. Ele disse, é sério que qualquer pessoa pode ter um avião? E o vendedor falou pra ele, pode. Então tu me mostra um. Mostro. Ele foi lá e comprou um avião em vez da McLaren. ele brincou, eu não sabia que qualquer pessoa poderia ter um avião. Tá, é. E como eu tinha o dinheiro pra comprar um avião, eu fui lá e comprei um avião em vez do carro. Que loucura,
11: que
10: né?
11: Que loucura, cara. Tu tem um avião, é um tu não é que tu tem dinheiro. Quando tu tem um avião, tu chegou lá. Como é que tu sabe que tu chegou lá no dinheiro? Tu tem um avião. Um avião, tem noção?
17: Não. Eu vou discordar um pouquinho. Por quê? Porque quando tu faz isso, tu acaba com a expectativa, a perspectiva das pessoas. 99,9% das pessoas deste país não tem condição de comprar um avião.
12: É verdade.
17: Então, quando tu fala que a pessoa...
10: Acho que até mais.
17: Quando a pessoa chegou lá, é porque ela comprou um avião, aí não dá.
11: Não foi o que dizer.
17: Foi.
11: Dizer que não. O que eu disse foi quando tem dinheiro no nível que tu compra um avião, tu é muito rico.
17: Muita gente chegou lá e não tem um avião.
11: Mas então não é
17: isso que eu quero dizer.
11: Mas eu tô dizendo que
10: você não tem
11: rico
10: por escolha.
11: Exato. Ser rico a ponto de ter um avião, cara. Imagina.
13: Ou de poder comprar. Pois
11: exato, é isso que eu quis dizer.
10: É que o problema do avião não é o dinheiro que tu gasta pra comprar ele, é pra manter.
17: Não, peraí. É os dois, voar. Né? É o gasto que tu gasta pra comprar ele e o que tu gasta
10: pra comprar. Mas tu tem uma conta eterna de manutenção que não acaba nunca. Tu tem um custo de combustível pra te deslocar.
12: Não, e é uma manutenção que não dá pra atrasar, né, velho?
10: Os custos que tu paga pra aterrizar e pra levantar o avião. O aeroporto que ele fica parado, o cara que vai fazer a manutenção,
12: o
10: taxa do aeroporto, os pilotos.
12: Vamos pesquisar aí, Gomes, vamos pesquisar o que daria.
11: Se o avião cair, a culpa é tua.
10: É muito dinheiro. É muito dinheiro.
11: Porque
10: mesmo.
11: Se eu te emprestar o meu avião e ele cai, a culpa é minha. O avião é meu.
12: Claro, manutenção não
10: e
12: fez,
10: eu não vou nem poder te
12: pagou,
10: culpar porque eu já morri daí também. Tem tudo isso, né?
17: Próximo destaque, 1h26. Antes do... Vai, fala, Gomes.
16: Um avião, em média, custa o mais barato mensalmente. Ah, tem um avião e paga os custos básicos. R$15.000.
10: Ah, não, isso aí é
17: tempo-tempo. Isso
16: aí é tempo-tempo. É que assim, ó.
17: É o básico do básico.
16: Não, ele diz que isso é o básico do básico.
11: Sobrevoa a plantação.
16: Hangar, seguro, manutenção.
10: Não, tô falando de jatinho.
17: Aí é um monomotor.
10: Que tem a capacidade de sair do Brasil, por exemplo, e ir pra Europa.
16: R$700.000.
10: Aí é
11: isso aí.
17: Dá 700 mil. Vê aí, bota aí Gulfstream G800.
13: Ele não sabe escrever.
17: Opa, não,
13: isso.
17: Só um pouquinho. Gulf, que deu problema. Gulf.
11: Caiu o Wi-Fi.
17: Streem.
16: Quanto custa?
17: É. Não, quanto custa e o custo da manutenção.
10: Tá perguntando no chat?
11: Tem várias plantações que tem aviões, né? Isso o cara usa pra

0: consegue imaginar.
1: Mas ele faz Nova York e Dubai.
2: Estados Unidos são 10 horas, aí tu já gastou 10 mil.
3: Se faz Nova York e Dubai, tá legal.
1: Faz Nova York, Dubai, São Paulo, Tóquio.
2: $150 mil
4: pra ir a
2: Nova York.
4: O cara que compra um avião desse, ele não tá preocupado com combustível.
5: O João Travolta tinha um avião.
1: E pode levar 19 passageiros. Ou seja, dá pra ser... Dá pra dividir os...
3: Seria uma festa legal.
1: Dá pra dividir $500
5: por pessoa.
0: Não se comete essa chinelagem.
5: Por isso nunca vai ter um avião, chinelo. Tu acha que o cara que tem um avião vai pedir, vai fazer uma vaquinha?
0: Claro. O avião não tá na nossa realidade, especialmente tá se a gente for proprietário de um. Então vamos mudar de assunto, porque agora tem um assunto que tá dentro da nossa vida. E eu preciso, antes de entrar no assunto, fazer uma pergunta pra cada um de vocês. Rodaica, tu é a primogênita?
2: Só.
0: Rafinha, tu é o primogênito?
6: Não me lembro.
2: Tu é o mais velho que nasceu entre os teus irmãos?
6: Ah, não, só... Eu achei que era toda a família.
0: Não, é todos os irmãos.
2: Só entre os teus irmãos, quem é o, não é o mais
6: tu
2: velho.
6: Tu é o mais velho,
2: não,
6: só do meio.
0: Ah, tu é do meio.
2: Rafinha não é primogênito.
0: Então a tua irmã é a mais velha.
6: É, a Aline.
0: A Aline é a mais velha. Rafa Gomes.
1: Da minha mãe, sim. Do meu pai, não.
6: Ah, é?
5: Então, não.
2: Ah, também
5: não.
2: Tem isso.
0: Interessante, da tua
1: meu
0: mãe
1: pai,
0: sim,
1: eu sou do meio.
0: Não. Tá.
2: Mas é a mãe que pare, né?
1: Que a gente sabe, né? Que o pai tem uns 5 ou 6.
0: Não, mas é que se ele é primogênito da mãe e não é do pai, já bagunça o que eu vou falar aqui, tu entendeu?
1: Porque,
0: aí tu vai entender.
2: Porque o pai, por exemplo, já pode ter tido filhos com outra
0: exato.
2: Mulher antes da tua mãe.
0: E tu, Porã, tu é, né?
2: É,
3: eu sou primogênito.
2: Dele.
0: Primogênito. E tu, Léo, também, né?
5: Também.
0: E eu também. Então vamos à informação. Qual de todos seria? Nós, então, só o Rafinha não é o primogênito.
6: É, mas o Gomes é penja.
0: Não, mas o Gomes é da mãe.
3: Da mãe.
0: Da mãe.
3: Eu sou primogênito.
0: Né? Que é mais importante do que o pai.
2: Que é quem pare.
0: Isso. E... Pesquisa indica, uma e meia, que os primogênitos têm maior quociente de inteligência.
5: Eu discordo, viu?
3: Na minha família foi comprovado. Na minha família foi. Desculpa meus irmãos aí, mas na minha família foi totalmente
5: na minha não, na minha irmã ela tem uma bolsa e ela faz doutorado na USP. Então
6: adeus, né?
5: Ah, minha irmã, acho que é um pouquinho mais inteligente que eu.
3: Mas é que tu é a exceção da regra da pesquisa.
2: Não, talvez ela tenha feito melhores escolhas.
0: Não é por... Exatamente.
5: Óbvio que ela fez
2: que não tá baseado na inteligência.
0: Sim, na emoção.
3: Eu também que eu estudei escolas melhores.
1: Ah, eu sou mais tu.
5: Gordo, eu sou mais tu.
3: Não, eu sou mais a minha irmã.
0: Cara, tu é extremamente inteligente. Só pra tu entender, tu é extremamente inteligente.
5: Duas faculdades.
0: O quê?
5: Eu tenho duas faculdades.
0: Mas quantas faculdades tu tem não importa.
5: Não importa.
0: Não importa. Tu pode não ter nenhuma faculdade e ser extremamente inteligente.
5: Pode.
0: Tu pode ter 7 faculdades e ser burro.
2: Pode.
5: Agora foi muito sagaz.
2: Acontece.
0: Exato, tu é extremamente inteligente. Abre essa pra nós, Rafa Gomes.
1: Duas universidades, uma norueguesa e uma americana, analisaram juntos o QI, o coeficiente, na verdade, né?
5: Quem indica?
0: Não, é quociente.
5: Quociente.
1: De inteligência dos irmãos. E aí se descobriu que não tem a ver com a ordem que tu nasce, mas tem a ver com a maneira que tu é criado de acordo com a ordem que tu nasce. Sim. Porque os primogênitos, os primeiros filhos, normalmente eles são mais cuidados, eles são mais zelados, eles têm mais...
6: Melhores arregos no início, depois que vem depois só se ferra.
1: Tem a participação dos pais.
5: Do outro já
1: então
5: vai
1: se identificou... Usando. Que naturalmente, e eles fizeram uma pesquisa no exército, que daí tu consegue pegar muitas pessoas ao mesmo tempo, que todos os primogênitos tinham QI maior do que quem era filho do meio ou filho caçula.
5: É verdade, eu sou o filho mais moço.
3: Ei, Ivan, boa tarde.
5: Boa tarde, eu sou o filho mais moço.
3: Tinha te visto aí, só tinha sentido o cheiro.
5: E um exemplo que eu dou é o seguinte, pobre não troca de roupa, é a roupa que troca do pobre. Ela vai passando de geração por geração, entendeu? Eu mesmo nasci, fui enrolar, nasci em 62.
6: Que idade tu tem?
5: Agora eu tô com um monte. Eu fui enrolado numa bandeira da independência do Brasil, que era do meu irmão, que já faleceu.
0: E a tua mãe é brisolista.
2: Faleceu, teu irmão.
5: Mas o pai é militar.
1: Na média, os primogênitos têm em média de 103 de QI. Os segundos filhos têm média de 101,2 e os caçulas média de 100 ou menos.
0: Qual é o mínimo, o QI mínimo para a pessoa ser considerada
5: ignorante?
0: Capaz?
5: Acertar o nomezinho.
3: Que baita pergunta, né?
6: Acertar o nome. Uma pergunta do cacete.
3: O que que ele falou?
6: Não, eu que esse imbecil
5: que
6: fala.
5: O que que tu perguntou?

0: Qual é o quociente mínimo para a pessoa ser considerada capaz?
1: O mínimo da pessoa ser ignorante.
2: Até o número.
3: A média da população é de 85 a 115. Abaixo de 70 indica deficiência intelectual.
0: Tá.
3: Abaixo de 55, um comprometimento mais severo.
2: Eu não fui na
0: prova. É o inimigo da sinapse.
2: Eu esqueci da prova.
3: E aí, de acordo com esse estudo, os filhos mais velhos, os do meio e os caçulas, eles têm características naturais pela maneira com as quais eles foram criados. Os mais velhos são mais extrovertidos, simpáticos e determinados. Porque a iniciativa tá ligada à responsabilidade de assumir responsabilidade cedo dentro de casa.
1: É, faz sentido. Normalmente o mais velho cuida do outro mano ali.
3: Por isso o do meio tem habilidades de negociação melhor. Por quê? Né? Porque os mais velhos brigam com os mais novos. E naturalmente o do meio, ele é um negociador, um negociante que cuida também do pai e da mãe, que cuida dos irmãos mais velhos e mais novos.
0: Não bateu lá em casa.
3: Porque eles recebem menos atenção, por isso eles são os mais independentes.
1: É,
3: os caçulas são os mais tranquilos, curiosos e aventureiros. E os menos apegados e também os que são menos, digamos assim, seguem menos regras.
2: Certo. É que dependendo da quantidade de irmão.
0: E também caçula, do tempo da timeline da vida, né? Do planeta. Uma coisa era essa pesquisa nos anos 70, outra coisa é essa pesquisa nos anos 2000.
2: É verdade. Agora
0: É verdade. É uma coisa maluca, né? Porque o meu filho Francisco, ele era caçula até 4 anos atrás. E aí ele virou filho do meio. E aí ele, desde então, ele falou pro filho do meio, ninguém dá bola, pai. Ninguém dá bola.
3: E ele tá certo.
0: E aí, no caso, a Alice, irmã dele, é a caçula. Porém, ela também é primogênita da Ana.
1: Aham.
0: Né? É uma coisa... Sim. Uma coisa doida.
2: Ah, tu agita, assim, né?
0: Que loucura. Agita o coreto, né?
4: Muito bem, foram estes os destaques para este dia da decência aqui no Pretinho Básico. Vamos dar uma girada na mesa, Rodaiquinha. O que tu tem para nós aí?
5: Hoje, no programa das 13 do dia 12 de maio, uma mãe divorciada relatou os perrengues da maternidade solo. Eu sou advogada, trabalho exclusivamente com direito de família. E não é à toa, também sou filha de pais separados. Um pai ausente, na forma literal e também financeiramente. A verdade é que, ainda que as leis evoluam e tentem, de alguma forma, chegar o mais próximo possível da justiça efetiva, no caso do direito de família, ainda é muito difícil. Os juízes comprometem, no máximo, de 30 a 35% dos rendimentos paternos. E, às vezes, esses pais têm 3, 4, 5 filhos. Então, esse percentual vai se dividindo entre os filhos. Porque estabelecer uma pensão muito acima disso, segundo a justiça, comprometeria a subsistência desse pai. Mas e as mães? Quanto da renda delas é comprometida de fato com os filhos? Geralmente de 90 a 100%. Às vezes ficam até devendo. Não é fácil ser pai, mas ainda é simples ser genitor no nosso país. E ser mãe, mulher, não tem folga. Graças a Deus, a maternidade compensa de todas as formas, apesar dos perrengues. Adoro vocês. Amo a Rodaica, diz ela aqui. Ela diz o que a gente pensa antes mesmo da gente pensar. Beijos da Fernanda. A Fernanda trazendo a realidade nua e crua como ela é, né? Que a gente já falou muito sobre isso aqui.
0: Fala direto,
5: inclusive. Era bom que a gente pudesse fazer coisas ao invés só de falar, né?
0: Daqui a pouquinho tem um e-mail sobre paternidade também. É o Eu e Meu Filho na Academia.
1: Isso é legal, hein?
0: É legal, mas vamos dar uma giradinha antes aí, ver o que nos traz o Porã. Traz, Porãzinho, pra gente.
6: Olha, o Carlos Castro...
0: Só um pouquinho, desculpa, Porãzinho, desculpa, o Ivan me chamou. Fala, Ivan.
2: Eu tô preocupado com um colega nosso.
0: Qual colega?
2: Eu acho que o anão tá com febre.
0: O Rafinha tá com febre?
2: Eu toquei
0: não.
2: Com... Toca na testa
0: dele. Não, ele tá
2: dele,
0: com calor, tá com calor ou tá com frio?
2: Olha, não, tô tá bem. Quente. Não
0: tô. Mas tu tá ele com tá calor
2: suando.
0: Ou tá com frio?
2: Ele tá suando.
1: Normal, antes tava calor.
3: Tá muito quente.
2: Não, se ele tá muito quente. Rodaica, tu que é mãe.
0: Se ele tá com calor...
2: Ele tá com febre.
0: Se ele tá com calor, ele não tá com febre. Mas se ele tá com calor, ele pode ter tido a febre.
6: Mas ele sabe se medicar, né, Fé?
0: Também sabe. Exatamente,
6: ele sabe no programa, ele tem o remédio certo.
0: Exatamente.
6: Pra se automedicar.
2: Temos uma mãe no programa.
0: Tenho certeza que hoje, 6 da tarde, ele já vai estar melhor.
1: Zerado, óbvio. Já tomei as boletas.
0: Isso.
6: Ah, então é por isso que tá pingando.
0: Tá, mas ele tá sem febre?
5: Não, ele não tá com febre.
1: Não tô,
0: Se tu quiser, eu tenho um termômetro aqui, posso
5: te ver. Até porque se ele tivesse quente de febre, ele não ia estar conseguindo ficar com essa camiseta, ia botar o casaco.
0: Mas é um termômetro
4: também pouco ortodoxo.
1: Eu tenho supositório também, se tiver algum problema.
4: Vai, Porazinho!
0: Eu tenho aqui uma do Carlos Castro para o Rafinha.
2: Carlos Castro!
1: Ah, Carlos, vem, garoto!
0: Rafinha transitando com seu veículo quando, de repente, olha pelo retrovisor.
4: O 20 Creta?
1: É o 20 Creta, quando volta
0: e vê um veículo Picasso dando sinal de luz para ultrapassá-lo. A pergunta é a seguinte: o Rafinha abre para passar o Picasso ou mantém o Picasso na sua traseira?
4: Pergunta, hein?
1: Eu abro, né?
4: Abre, né? Claro.
1: Deixar manter
4: até
1: ali.
4: Porque é lei, né? É a lei.
1: Cara, queimar rápido tem que dar passagem, né, Porã?
4: O nosso querido ouvinte que insiste em andar na esquerda porque acha que vai ser menos macho se abrir para a direita para o cara que está com mais pressa que tu passar. Tu não vai ser menos macho. Pode abrir, não tem problema, tu não vai ser considerado qualquer coisa diferente de um cara bacana, legal, que cumpre a lei. Claro. Aqui no Rio Grande do Sul, com toda certeza.
7: Agora ele não vai passar.
4: Aqui no Rio Grande do Sul, os caras, inclusive, pisam no freio, fazem o brake check, que chama.
0: Olha aí.
4: Pisa no freio pra ver se o cara de trás tem um reflexo.
7: Eu adoro quando fala inglês.
1: O que mais me irrita também é que tu deu o sinal de luz. Quer passar, o cara tá devagar. O que ele faz? Às vezes ele acelera.
4: Ele não passa. Isso.
1: Ele acelera. Não, agora eu vou andar rápido que ele.
4: Isso, meu carro é mais potente que o teu. Ah, pau pequeno. Vai tu, Rafinha, bota uma aí. Eu falei isso ou eu pensei alto?
5: Tá aí o negócio.
4: Eu falei ou eu pensei, né?
5: Amarelo, né? Tudo farinha.
4: Não, eu pensei.
2: Eu gostei. Eu gosto da chinelagem. A chinelagem me pega. Eu me sinto em casa aqui quando começa a chinelar.
4: Cara, quando acontece isso comigo, e acontece com frequência, o cara tá ali na pista da esquerda, acha que a pista da esquerda vai ser a mais rápida, geralmente não é, porque os muito ruins estão ali. O que que acontece? O cara vem atrás de mim, antes mesmo de ele me dar o sinal de luz, já dou o pisca, saio pra direita.
1: Pra isso tem os retrovisores, tu tá
4: vendo? Exato, os engenheiros desenvolveram esta possibilidade, tu olhar pelos espelhos o que tem atrás de ti.
1: Tá vindo um carro, tu abre, né? Tu não fica fazendo turismo.
5: Eu acho que nem é isso, eu acho que é umas pessoas que não tem noção, assim. Eu,
1: a meia roda é o que mais tem no trânsito.
5: Eu atraio muito tranca-rua.
1: Ah, é?
5: Muito.
4: E aí tem os tranca-rua que ficam bravos contigo quando tu só quer te livrar deles, né?
5: Nem dá tempo deles ficarem bravos comigo, acho que eles nem percebem. Eu tenho a sensação de que eles não percebem o que tá acontecendo em volta.
4: Eu não ia contar.
5: No mundinho deles, entendeu?
4: Mas eu vou contar a propósito do que tu tá falando. Motoqueiros, nós sabemos que eles são os caras que querem passar pelo túnel, né? Pela linha que tem entre dois carros, pra chegar na frente na sinaleira. Pra arrancar primeiro que todo mundo, porque a moto tem essa faculdade, né? Essa prerrogativa de arrancar primeiro que todo mundo, é um veículo mais leve e tal.
5: Essa facilidade, né?
4: Hoje aconteceu uma coisa que foi exatamente isso. Parou um motoqueiro na minha frente, eu tava atrasado, tava com pressa, abriu o sinal e eu saí mais rápido que o motoqueiro. O motoqueiro ficou ali se bobeando
1: Se magoou. Não,
4: abri, passei e ele cheguei lá na outra sinaleira, pum, fechou a sinaleira. Aí ele parou do meu lado. E aí, o que que adiantou acelerar? Eu falei, cara, tu não tem nada que ver com isso. Eu não tenho nada que ver contigo. Tu não tem a ver com a minha pressa e eu não tenho a ver com a tua. Seguimos.
1: Claro,
4: bom
1: ele
4: dia.
1: Se magoou, tu saiu antes que ele, é isso?
4: Se magoou por isso. É isso. Exatamente por isso.
1: Que viagem.
5: É, mas daí no final das contas, aqui que acontece, é todo mundo acelerando que nem louco pra parar na mesma sinaleira.
1: É isso aí.
5: É ridículo.
4: Aí que tá, se tu acelerar mais que a sinaleira, tu não para.
5: Se tudo der certo, talvez tu consiga chegar 5 minutos antes.
0: Porque
5: se tudo
0: Porto Alegre
5: der certo.
0: Também tem isso.
5: O que que é 5 minutos pra se estressar?
4: Não é nada, não é nada. É verdade, mas enquanto tu tá ali...
5: E eu vou falar um negócio, tá? O negócio de moto... Acho que eles se arriscam muito.
4: Pra nos atender, né? Pra nos atender, sempre
5: que
4: lembrando.
5: Eu quero dizer, porque quando a gente pede um negócio, daí ninguém
4: quer que chegue rápido.
7: Fica olhando o aplicativo, tá demorando.
5: Eu vou dizer pra vocês, eu sou a motorista que abre pra moto passar.
4: Tá, eu também.
5: Que tenta se colocar numa posição que proteja, inclusive.
4: Perfeito.
5: Porque eu fico arrasada quando eu vejo o cara caindo.
4: Perfeito.
5: Porque ele não tem segurança nenhuma, ao contrário da gente. E eu acho, inclusive, que se a gente ajudar, eles vão tudo lá na frente, na sinaleira.
4: Mas
5: Mas
4: abre e vai embora.
5: Não ficam se debatendo no meio do carro, entendeu? Que é muito perigoso pra eles e pra nós. Tu imagina tu atropelar o cara. Que
4: tá
5: situação
4: louco,
5: horrível.
4: Nem brinca com isso.
5: Eu quero que eles passem, que eles vão.
1: É isso aí.
4: É isso aí, os caras estão ali na rua arriscando
5: motivo,
4: a vida,
5: né,
4: ganhando 10, 15, 20 pila por corrida. Deixa os caras ser felizes, vamos ajudar todo mundo. Quando a gente se ajudar, todo mundo vai ser feliz.
7: E
4: se a gente se prejudicar,
7: únicos...
4: todo mundo não vai ser feliz.
7: Não vamos esquecer, os únicos que estavam na rua na época da Covid, né?
4: Exatamente, cara. Exatamente. Mas o motor motoca que eu falei foi muito gentil, né? Ainda que tirando uma onda comigo. Amigo, vem para o sinal. Mas é tudo,
2: essa,
4: tudo de
2: nessa
4: boa.
2: Nessa hora o cara sente falta daquelas trancas que tinha antigas, né? Que botava no ia acelerar e na direção.
4: Não, tá louco.
2: Aquela de fé, o cara
4: tá
2: sente
4: louco.
2: Falta.
4: Não, eu sei qual é aquela que prende na embreagem isso, e na direção com o cadeado, né?
1: Isso. Faz isso, tu vai ver eles brotam que nem formigueiro.
4: Não, tá louco. Não. É paz,
5: e
4: paz
5: e
4: amor.
5: As pessoas desciam do carro estacionado e levavam
4: a bandeja com toca-fita.
5: Tinha até a valsinha, né?
4: Ó, 18 para as duas, eu posso colocar o e-mail que eu tenho aqui, Rafinha? Depois, se der, a gente
1: não,
4: volta para
1: tá
4: ti, tá?
1: Até poupando minha voz para as 18,
4: isso,
1: eu dá show.
4: Exatamente. Isso, vou precisar que tu deixou hoje às 18. Eu e meu filho na academia, manda aqui o ouvinte Diego Silva. Bom dia, turma do Pretinho, me chamo Diego. Eu e meu filho Henrique passamos por um constrangimento na Smart Fit da Ípica, em Porto Alegre. Eu e meu filho nos matriculamos. O Henrique é portador de microencefalia leve, não possui limitações físicas, a deficiência interfere em questões cognitivas. E no dia que iniciamos, me dirigi a um instrutor para conversar e montar um treino para nós dois. Expliquei as questões do meu filho, que era a primeira vez dele em uma academia, disse ao instrutor que eu faria o mesmo treino elaborado por ele, que o meu filho. E o instrutor foi muito atencioso, montou os treinos e nos auxiliou. Como eu estava fazendo o mesmo treino, o Henrique olhava como eu estava executando o exercício e me imitava. Eu contava e mostrava a forma correta, como o instrutor nos ensinou. Eu estava ajudando meu filho a contar. No entanto, no segundo dia, fomos abordados por um senhor chamado Alexandre. Ele disse que eu não poderia ajudar o meu filho e eles fariam isso. Eu disse, ok, mas eles não ficam todo o treino. Ele disse que iria mostrar como fazer e sairia para fazer os demais atendimentos. E que caso precisássemos, o meu filho deveria procurá-lo. Amigos, eu sou o pai. Eu conheço as limitações do meu filho. Eu entendo que não estou pagando pelo serviço de um personal trainer e também sei que não sou obrigado a pagar um para o meu filho. O Henrique é acompanhado por uma psicopedagoga e eu pedi para nos ajudar e trabalhar as questões de números. Por isso que ele ajuda o filho a contar os exercícios. Não houve diálogo e cancelaram a nossa matrícula. O Henrique chorou, minha esposa e eu também choramos. Ele não entendeu e perguntou por que não poderia voltar a treinar na Smart Fit. E eu disse que ia encontrar outra academia. A vida dele já é cheia de exclusões e limitações. E nós nunca passamos por um constrangimento como esse. E que abala os nossos e o que abala os nossos filhos nos abala mil vezes mais. E por isso fui movido a mandar este e-mail para vocês. Obrigado, Pretinhos. Diego Silva.
0: Que coisa.
4: Bom, em primeiro lugar, eu acho que vai ter uma academia na Zona Sul de Porto Alegre, lá pro lado da Ípica, né? Na extrema Zona Sul de Porto Alegre. Que é onde eles treinavam, a Smart Fit da Ípica.
1: Deve morar na Zona Sul mesmo.
4: Que deve ser num shopping que tem lá, né? Na Zona Sul, não é? Num shopping que tem lá na Zona Sul, lá, bem na Zona Sul, mas enfim.
3: Acho que não, acho que é uma sede mesmo.
4: É uma sede mesmo. Então, tenho certeza que alguma academia lá da Zona Sul vai entrar em contato conosco, oferecendo uma matrícula pros dois.
5: É o mínimo,
4: E enquanto isso não acontece, nós gostaríamos de entender o posicionamento da Smart Fit da Ípica.
1: Cancelaram uma matrícula. Não faz nenhum sentido o cara não deixar, independente da academia, o pai treinar e auxiliar um filho, ainda
5: não
1: mais
5: faz
1: essas
5: o menor
1: coisas.
5: Sentido.
4: Contar os exercícios que o instrutor ensinou.
1: Exatamente. Não faz nenhum sentido isso.
5: É que
1: não faz sentido.
5: É que existem algumas regras em academia, né, que preservam a
4: integridade física.
5: A segurança de quem tá ali e também o conhecimento do professor, que é o que tem. E a gente
1: Sem
5: entende.
1: Sem dúvida.
5: Mas eu acho que para tudo na vida. Tudo na vida. Existe
4: Concordo
5: uma coisa
4: muito.
5: Chamada bom senso.
4: Concordo muito.
5: E aí tu tem que avaliar caso por caso, especialmente se tu tá ali representando uma academia como
4: uma
5: essa, que é uma
4: nacional,
5: academia
4: né?
5: grande, que eu tenho certeza que não é o posicionamento do dono.
4: Uhum.
5: Né? E aí,
4: que
5: de repente, tu fica à mercê de uma regra que foi colocada que é justa, mas que precisa ser avaliada caso a caso.
4: Uma análise
5: e
4: minuciosa.
5: E neste caso, faltou sensibilidade, faltou conversa, faltou entender as razões.
4: Claro.
5: né? O cara não tá ali tomando o lugar do professor e nem botando o filho em risco, muito antes, pelo contrário.
1: Talvez ele esteja preservando ainda mais o seu filho.
5: Óbvio, fica
1: ninguém melhor do que ele pra entender
5: porque
1: e ter o cuidado.
5: Porque se o filho tem uma necessidade, ele conhece melhor do que qualquer pessoa.
1: Mais do que um instrutor que vai entender de fazer
5: isso. Então, faltou sensibilidade, eu lamento muito, eu tenho certeza que a própria Smart Fit vai se posicionar.
4: Se manifestar aqui
5: sobre o assunto e que qualquer outra academia da Zona Sul vai estar de portas abertas para receber esse pai e esse filho que precisam desse atendimento de uma forma humanizada.
4: Até
5: né?
4: porque não com... o treino, né, a presença na academia, o exercício físico é uma questão de saúde, muito, inclusive mental.
5: Muito, claro. Total.
1: Uma baita conexão de pai e filho. Puta, já é dar os parabéns para ele em estar na academia com o filho, cara.
7: Legal demais.
1: É o maior incentivo,
4: a gente viu,
1: é um exemplo.
4: A gente viu o Instagram do Diego Silva e aparece ele e o filho ali. E, cara, é tocante a situação, porque não deixa de ser uma forma de discriminação.
1: Eu vou contar uma piada então pro filho dele.
4: Então,
1: agora,
4: boa, Rafinha, rir, dale.
1: Vai se matar. Floripa, em Floripa, um surfista entra na padaria e pede um café. Aí o padeiro pergunta com sotaque Catarina: querido, queres leite? Aí o surfista: não, prefiro o Gabriel Medina.
4: Bem,
5: meu Deus, gente.
1: Caralho. O Ederson mandou esse cidadão aqui.
4: Tem que ter muita coragem, queres leite.
1: Tenho certeza que o garotão mudei a vida dele.
7: Ah, o Henrique deve ter amado essa piada.
1: Eu acho que sim, né?
4: Ai, beijo, que loucura, querido. Ivan, tu tem uma piada, Ivan. Tu que tá morrendo de rir aí, tem uma piada, Ivan. Puta, perdemos o Ivan.
7: Perdemos
4: o Ivan.
1: Ele adora essa. Quando alguém conta uma piada que não engaja em
4: então,
1: nada.
4: Então deixa pra mim aqui, Ivan.
2: Não, foi o que não engajou. Eu gostei da piada. Queres leite? Não, prefiro o Gabriel Medina.
4: Não, é boa piada. Queres leite? Não, Gabriel Medina.
2: Vocês não estão rindo, a piada foi boa.
4: É que eu fiquei chateado com a situação anterior.
2: Eu também fiquei, mas o time é time. Eu não tenho uma piada.
4: Então deixa eu ler o próximo e-mail.
2: Eu queria convidar o e-mail pra mim.
4: Permito, pode convidar.
2: É pra minha palestra.
4: Pode.
5: Que? Mentira que tu
4: que
5: tá
4: palestra. Não.
5: Mentira. Sério? Que tu tá palestrando. Eu quero muito assistir.
2: Queria mandar um beijo pro Luciano Potter, que tá me ajudando.
4: É ele que tá te ajudando a fazer a tubar. Ah, não, então legal, é sucesso.
2: O Porã tem palestra.
1: Os inimigos da tua palestra.
2: O Rafinha tem palestra.
4: Tá rindo por quê? Isso.
2: Porque eu tô fazendo a minha. Tá. Abra o seu empreendimento comercial.
4: Olha.
1: Não, pera.
4: Tu vai dar dicas de abrir um empreendimento comercial.
2: Os segredos do uso do pé de cabra. Mas... Traz pro Juliano de Novo Hamburgo que mandou essa piada.
4: Muito boa. Ó, 10 minutos para as 2 da tarde, tem um e-mail aqui que precisa da opinião da Rodaica. Vou tentar botar rapidamente aqui, tá, Rodaica?
2: Lá ele, hein?
4: Gostaria de pedir para não falarem meu nome, que este e-mail seja lido no programa das 13, na presença da maravilhosa. Quando tinha 16 anos, tive um namoro que durou em torno de um ano e meio. Vivemos intensamente este momento, éramos dois jovens, loucos e inconsequentes, mas apaixonados. A relação foi esfriando e então terminamos. Continuamos amigos, conversávamos e a distância acabou nos separando. Mais de 30 anos e nunca me ocorreu vê-la novamente. Adivinhem, nos encontramos. Falamos a mesma coisa no mesmo momento e a coisa foi a seguinte: não acredito, é tu mesmo? Os dois falaram isso ao mesmo tempo. Nos abraçamos, conversamos por 10 minutos como grandes amigos e quando nos despedimos falei para trocarmos telefone. Para minha surpresa, ela disse: foi uma satisfação te encontrar e ver que tu tá bem, pois eu achei que nós nunca fôssemos nos ver de novo. E vou guardar esse dia de hoje com carinho no coração. Mas não te dou meu telefone. Mas... o passado fica no passado.
6: O passado passou e o amanhã ainda não chegou.
4: E com isso, nos despedimos. Acho que agora, sem um novo reencontro.
7: Em definitivo.
4: Por favor, amigos, gostaria da opinião de vocês. Eu sou casado.
5: Não.
4: Tava vindo bem, magrão.
1: Parou.
4: Sou casado, tenho uma esposa maravilhosa e filhos maravilhosos.
6: Mas quer um contatinho do papai.
5: O que tá faltando pra tua esposa é um marido maravilhoso.
4: Papo sem vergonha. Na minha cabeça, Como é que ele diz aqui? Nunca tive a intenção de largar minha família para viver uma aventura.
7: A gente viu.
4: Mas na minha cabeça, meus pensamentos intrusivos já se manifestaram.
7: Ah, tomar vergonha.
4: Teria ela medo que esta aproximação reacenda algum sentimento?
5: Não,
4: ou ela só quis dizer, vamos seguir nosso caminho e deixar isso no passado? Exato. Sim, foi isso que ela falou.
7: Foi isso que ela falou, idiota.
4: Foi isso. E o que vocês acham, Rodaica?
5: Tem a consciência que tu não tem.
4: Quero expressar aqui o meu carinho e admiração por todos vocês. Muitas vezes estamos tendo um dia ruim e são vocês que nos passam este momento reconfortante.
2: Não vem, Magrão, não vem.
4: Vida boa, meu mulher, pretinho, fiquem com Deus. Tá dando opinião,
2: não,
4: né?
2: Não vem. Vem que ele lambeu no nosso saco
5: assim,
2: depois.
5: E aí, Rodaica? Eu tô totalmente equivocado.
4: Ah, pelo amor de
5: Deus.
4: Eu
5: não sei nem como é que tu não fica com vergonha de contar isso, que sabe?
4: É verdade.
5: Não precisa.
4: É verdade.
2: Dá uma facada nele.
5: Dá graças a Deus que essa tua amiga que tu reencontrou, essa ex, teve a consciência de tomar uma atitude
4: que, o pobre
5: que tu mesmo, que
4: lugar.
5: É o cara casado, não teve.
1: Exatamente.
5: Como assim? Bem,
2: parabéns, Rodaica.
5: Parabéns.
2: Tem que dar uma facada nesse otário aí. Isso é um otário.
5: Tem coisas da vida que tem limite. Então,
4: não, e agora é o seguinte. Mesmo. E agora otário. É o seguinte. Olha o que acontece na vida desse magrão. O magrão está frustrado. Ele está claramente frustrado.
2: Compreensível.
5: Porque a guria não abriu ali uma possibilidade.
4: Que a guria não abriu a guarda para ele bater. É. Agora, como é que vai ficar a relação desse cara em casa, frustrado, olhando pros filhos, olhando pra mulher e pensando na mulher que ele encontrou?
0: Não, já passou, né, Alexandre? Já passou.
4: Pra ela, passou, porra. Pra ele, claramente, não.
5: Ele mandou até e-mail, porra. Se deu trabalho de escrever um texto.
4: Não me fale o e-mail de novo, porra.
1: Dá uma dica, porra.
0: Por favor, faz o break agora.
4: Já voltamos.
1: Dá a dica, porra.
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17: Oh, meu irmão, 14h, chegamos ao final. Infelizmente, o tempo passa muito rápido quando a gente está aqui se divertindo. Chegamos ao final de mais um Pretinho Básico. Tá na hora de começar aqui a escolha do craque do episódio. Recados finais, não esqueça, hoje, 19h, mais um episódio das Inesperadas Alice e Rodaica, no canal Inesperadas no YouTube.
18: Isso, pra encontrar arroba canal Inesperadas ou na minha bio tem o link ali direto.
17: Arroba Rodaica daí. Isso. E 11h15 da noite, mais um episódio na RBS TV.
18: É.
17: Muito bem. Então vamos dar-lhe aqui na votação do craque do episódio pra cara de mal. Poderia ser só uma pizzaria temática, mas é a cara de mal, pizzaria que tem em Gramado, a original, a matriz em Gramado, e tem em Porto Alegre, ali no Boulevard Laçador. Pode sair votando, Gomes.
19: Eu vou votar no Porã, ele tava flat hoje, mas a piada da abertura do Rafinha com a THC, ele pega no pé do Rafinha, eu gosto dessa rivalidade deles.
20: É, não esquece uma coisa, Porã.
21: Uma rivalidade saudável.
19: Eu gosto. Claro.
21: Uma rivalidade
22: guerra
21: saudável.
22: Guerra fria, né?
17: E tu, Porazinho, vai votar em quem?
21: Pô, eu vou votar não porque ele votou em mim, mas eu achei que a produção do programa foi muito bem.
17: Tem vindo bem, muito né, bem. Porã?
21: Tá muito bem a produção do programa.
18: Apesar é verdade.
19: Muito obrigado,
21: Porã. Não precisar puxar tanto teu saco, porque ele já é uma afirmação. Eu acho que é o Gomes, eu acho.
19: Pode só elogiar, tava vindo
17: bem,
19: bater,
17: tava vindo
19: bater.
17: Bem, tava vindo bem e derrapou na curva final.
20: Esse é o Pretinho, nunca um elogio e sozinho.
17: Tu...
19: Nunca.
17: Ivan, vai votar quem?
22: Eu...
17: Uma facada do merda é um misto de Ivan e Alcemar.
22: É. Ah, é que pegou né, num momento de contraturno.
17: Certo.
22: Eu vou votar. Eu vou, não tô aparecendo na live.
17: Não.
22: Eu vou votar na Rodaica.
17: Roraima.
22: Ela, eu gosto do programa dela com a Alice Bastos Kevin. Acho o Inapropriadas um grande programa de.
17: Não é Inapropriadas, cara. Feminino. É inesperado. Inapropriado foi tu agora. Indelicado, inapropriado e deselegante.
20: Era só votar
17: é pro Bebeto.
22: É que hoje é meu dia.
17: Dia do quê?
22: Da decência.
17: Da falta de decência.
22: Exatamente. Então eu voto na Rodaica.
17: Tá, Rodaica, já votou na Rodaica. Rafinha, vai votar em quem?
20: Vou votar em ti, Alexandre.
17: Por quê, Rafinha?
20: Porque eu tô afim de votar em ti.
17: Obrigado, muito obrigado pelo teu voto. Rodaica, vai votar em quem?
18: Vou votar no Rafa Gomes.
17: Rafa Gomes, tá bem, muito bom.
22: Ganhou,
17: vou votar no Rafa Gomes também.
19: Muito obrigado.
17: Ganhou. Rafa Gomes, que hoje veio com a camiseta do crustáceo.
19: Não, é a camiseta da Rua de
17: Não
19: Fogo.
17: É uma lagosta isso aí?
19: Não, é.
22: Eu achei que era um camarão.
17: É um camarão.
19: É uma mão segurando um sinalizador. Ah, galera do Sol de América.
17: Fogo do Inter.
19: Rua de Fogo.
20: Claro. Tinha um amigo meu que fez uma tatuagem errada.
19: Isso, né? Muito bom. Um abraço pra galera do Sol de América.
17: Tá bem, valeu então. Era isso por hoje. Por hoje não, por agora. 18h, a gente volta de novo. Por assim não volta, né, Porã?
21: Ruim pra mim, irmão.
17: Tá bem, Porã. Voltaremos às 18h. Volte conosco. Um abraço e boa tarde de quinta.
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0: amiga, vai começar. Bora.
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0: 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Boa tarde pra você, @marina.soares, chegando por aqui depois do Pretinho Básico. Hoje, quinta-feira, dia 14 de maio, 2h09, e a gente tá chegando com um tema muito polêmico, porque geralmente eu falo, ai, tema tenso e tal. Hoje é extremamente polêmico, porque eu vou fazer a pergunta que pode acabar com qualquer relacionamento. Se tivesse na beira do precipício, tá? A mãozinha da tua mãe e a mãozinha da tua esposa pra cair. Quem você salvaria? A sua mãe ou a sua esposa? Não vale fugir, não vale dizer, ai, eu vou salvar as duas, ou, ai, mas é uma situação que não vai acontecer. Tem que saber um lado. E aí, Driteló, tá de qual lado? Já decidisse?
4: Rapaz, boa tarde, Marininha, boa tarde, Santa Catarina. Isso aqui é teste de relacionamento ao vivo, cara, que nervoso. Porque assim, ó, dependendo da resposta, gente, a pessoa pode sair solteira, tá? Ou bloqueada pela mãe no grupo da família, já pensou? Mas vamos lá. Se a sua mãe e a sua esposa brigarem feio, você defende quem na hora? Já aconteceu de você concordar com uma, mas ficar do lado da outra só para evitar o problema? E quando a esposa pede para você se posicionar, você encara ou foge? Edna Ferretti hoje vai render, viu? Como a galera já começa a participar com a gente. Amiga, boa tarde.
1: Boa tarde, amiga. Boa tarde, Santa Catarina. Ó, já manda aí pra gente a sua participação. E você que tá ouvindo agora, o Vivaço, você já passou por isso? Já se sentiu em segundo lugar em alguma situação? Ou pior, já teve que escolher um lado? Manda pra gente no WhatsApp de Floripa, que é o 489-9188-1009, pra Blumenau, que cai comigo, no 479-9249-7153, ou em Joinville, no 479-9249-6532, e bora participar muito.
0: Gente, o Ricardo já mandou aqui, bah, teste de fidelidade do João Kleber na Atlântida.
1: Ah, é isso.
0: Isso aí é teste para os fortes, você é forte, vem participar. Começando no YouTube, Atlântida SC, por aqui, legado, Marcelo Falcão e Chorão. PDM está no ar.

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0: 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Estamos de volta com o Programa das Minas, hoje perguntando. Tá num abismo. A tua mãe e tua esposa, quem que tu salva? Não tem a opção das duas. Vai ter que fazer essa escolha figurativa. Manda aí sua opinião pra gente. Hoje é dia de caos. 489-9188-1009. Já vou perguntar pras minas. Tem hierarquia de amor? Tem isso mesmo assim de, amo mais tal pessoa que tal pessoa? Eu devo dizer que eu já fui essa pessoa um pouquinho tóxica que falava, eu quero que eu seja a pessoa que tu mais ama no universo. Não quero saber. E aí, tóxica, eu acho. Não sei, o que, que tu acha, Edna?
2: Eu acho que não existe a hierarquia, porque são amores bem diferentes, né? Ali é um amor maternal, um amor que te acompanha desde que tu veio ao mundo, né? No caso das mães que são presentes, mães boas. E também existe um amor romântico, né? É a mesma coisa que você falar assim, olha, você ama mais um filho ou outro filho? Às vezes tu vai ter mais afinidade com o filho, mas isso não quer dizer que você não ama o outro. Então, nesse sentido, eu acho que é muito doloroso para muitas mulheres, às vezes, se colocarem nesse lugar de competição, né? Porque a gente é ensinado a competir, de certa maneira, desde muito cedo. E aí, quando a gente vê outra mulher num papel importante como o de mãe, tem que se cuidar muito para entender qual que é o teu lugar ali. E o teu lugar não é porque é diferente que ele é menor. Então, tem que entender que a mãe também precisa dos momentos com o filho, que a mãe também vai sentir um pouco de ciúme, assim como tu também sente. E vocês têm que aprender de maneira madura a dançar nessa vida, entendeu? Juntas.
0: Uhum. Eu acho que assim, na vida real, o que rola mais é ciúme da sogra com a nora. Isso aí a gente vê demais e é um saco, gente. Porque é tudo muito velado. É tudo muito assim.
2: Quando o bichinho vira as costas, hein, Marina? Meu Deus!
0: É tudo assim. Ai, mas eu não fiz nada. Mas eu tô tão quietinha. E aí, isso aí que dá ódio, né, Dri?
3: Cara, eu nunca passei por isso, graças a Deus.
0: Ô, Glória!
3: Eu acho que a minha mãe, ela é uma sogra muito tranquila, tanto comigo quanto com meu irmão. Tipo assim, vão viver a vida de vocês. Ela é o tipo de mãe assim, ó, vai viver a tua vida que eu já te cuidei por muito tempo, não quero, tipo assim, ó, vem aqui só pra visitar, entendeu?
0: Ai,
3: de preferência,
0: delícia.
3: Vamos marcar um almoço na sua casa, que é pra eu só ficar sentada lá no sofá e aproveitar um churrasco, entendeu? Sem fazer
0: delícia.
3: Nada, porque eu já fiz muito.
0: A tua mãe é uma diva, então. Porque o grande problema é que tem muita mãe que acha que tem que ser pra sempre a prioridade do filho, né? E aí não consegue entender o marmanjo com 25, 30, 40 anos e ela fica tipo, como assim você não me contou que ia fazer isso? E tipo, eu sou adulto, eu tô fazendo isso que... Enfim, eu acho que na vida adulta realmente existe uma prioridade pra esposa. A gente começou no YouTube ali, Atlântida SC, uma conversa sobre isso, de que não necessariamente, é o ideal no meio de uma conversa ali, sei lá, a sogra dá uma alfinetada ou a namorada dá uma alfinetada e aí tu sair defendendo. Às vezes tem que ser no off ali a conversa, né? Mas tende a ficar do lado da esposa, eu acho. Tenho essa opinião de que talvez seja o mais plausível, assim, porque é a pessoa que ela vai ser teu número um, sabe? A pessoa número um na tua vida tem que ser a tua esposa, a tua noiva, enfim, a pessoa que tu escolheu pra viver a tua vida. Mas não é todo mundo que pensa assim. Temos aqui um boa tarde, suas cobrinhas. Não me identifica, por favor. Eu amo demais a minha cremosa, mas mãe é uma só, né? Falei e saí correndo. O que, que tu acha,
3: Socorro.
0: Adri?
3: Cara, então, tipo assim, ele prefere a mãe dele do que a esposa?
0: Aham. Uhum.
3: Ai, gente, assim, ó, tá bom, boa sorte pra tua família, mas com a minha não vai ser assim. Porque, cara, a
0: mãe... É que também, amiga,
3: muito...
0: ele já casou 3 vezes, ele...
3: É a terceira
0: mulher dele, então...
3: Oh, meu!
0: Né?
3: Tá, então, assim, e por que tá se separando? O que, que você anda aprontando, meu querido?
0: Vem, eu acho que agora ele tá parado.
3: A gente quer julgar o que a gente espera. mas eu concordo com a Marina, a gente tava falando isso no YouTube. A esposa, ela é a tua 0000000001, entendeu? A tua mãe, ela é muito importante pra você e esse amor, esse reconhecimento, essa honra que você tem por ela não vai passar nunca, entendeu? E é muito respeitável que isso exista entre vocês, mãe e filho. Só que a partir do momento que você tem uma companheira, um companheiro, essa pessoa passa a ser a sua família. Então, a prioridade, no meu ponto de vista, sim, vai ser o teu cônjuge. Então, se o teu cônjuge não se sente confortável em determinada situação, você vai precisar, sim, se impor para colocar um limite. E aí que tem a importância do casal. Cada casal é um casal, cada conversa é uma conversa, né, gente? Mas aqui a gente tá dando os nossos pontos de vista e o que a gente acredita, e a gente deixou ali aberto pra audiência vir participar. Mas sim, se alguém ali do casal não se sente confortável com uma situação, o outro vai ficar do lado do cônjuge.
0: Mas é engraçado, né? Diga, Edna.
2: E eu acho que, assim, o sinônimo de amor é respeito. Em todos os sentidos. Seja na posição de sogra, seja na posição de mãe. Quando a gente ama alguém, a gente respeita essa pessoa. Não tem jeito. E, olha, eu já tive algumas experiências assim. E entendo que é muito importante a gente se posicionar, né? Porque, às vezes, os pais, eles vão ter algumas dificuldades de entender que você cresceu e tal. É extremamente normal isso. Então, em alguns momentos, você vai ter que falar, é assim, assim, agora. Então, se seus pais, eles vão se preocupar em ter uma convivência legal e tal, eles vão entender e vão se esforçar para respeitar. E também vale a gente entrar no ponto de que tem muitas... Vamos lá, para os homens agora, né? Se a gente for analisar, os homens que ficam muito ao lado de suas mães e tal, nessas situações, eles são extremamente julgados, com razão. Só que também é muito importante a gente analisar que, em alguns casos, é um ciclo de abuso desde muito criança, de manipulação. Então, a pessoa vai para a vida adulta, muitas vezes não entendendo o porquê que, quando ela se posiciona contra a vontade de uma mãe, que provavelmente é uma mãe manipuladora, ou enfim, que se torna uma sogra ruim, ele não entende porque ele se sente culpado. Muitas vezes é porque ele foi punido. Então, assim, tem um negócio que a gente sempre fala aqui, terapia, né? É muito importante você que tem esse tipo de relação parar e pensar, olha, da onde tá vindo isso, esse meu medo de ir contra as ideias dos meus pais, esse meu medo de decepcionar, e vai aos poucos quebrando isso, porque às vezes não é por mal, de verdade.
0: É muito doido que às vezes a gente se sente realmente culpado de estar vivendo a nossa própria vida, né? Não é meu caso, mas eu sei que tem muita gente que se identifica. Muito, e cara, muito. Sabe o que veio na minha cabeça agora com o nosso amigo ali que... já teve 3 casamentos, participou falando que prefere a mãe e tal. Eu fico imaginando, né? Eu nunca passei por essa situação, mas fico imaginando aquela pessoa que casa e aí ela meio que bota sempre a esposa ou o marido em primeiro lugar, tudo. Fica contra a família toda, contra os amigos, bababá. Depois separa e aí quer voltar ao que era. Tipo, rabinho entre as pernas. E aí? Tava errado ou tava certo? Não sei. E hoje em dia, os jovens, eles falam muito sobre priorizar mais amizades do que relacionamentos amorosos, vocês sabiam? Que a nova geração, ela tá vindo com um rolê de tipo, se for pra escolher entre minha melhor amiga e meu namorado, eu escolho a minha melhor amiga, porque ela vai estar do meu lado se esse relacionamento terminar.
3: Mas é que eu acho que parte muito do princípio de que hoje os relacionamentos estão muito superficiais.
0: Tá uma
3: tu entendeu?
0: Coisa
3: as pessoas estão com
0: intensa,
3: medo,
0: né,
3: de se envolver. As pessoas estão com medo de se entregar. Então, por isso que elas sempre vão preferir o melhor amigo. Porque o melhor amigo, ele não vai acordar e falar que não te ama mais, que não te quer mais do lado. Porque os relacionamentos hoje estão muito superficiais. Esse que é o ponto.
0: É verdade. Temos muitas participações legais aqui no YouTube também, ó. Teoricamente, seria ficar com o cônjuge, mas os filhinhos da mamãe vão optar pela mãe. Eu optaria por cônjuge, pois não consigo imaginar meu filho sem pai. Sem vó? Faz parte. Mais uma aqui. Tem mãe que é pior que inimigo. Não se importa contigo e destrói teu relacionamento por puro egoísmo e ciúme. Daí aqui, geralmente quem prefere a mãe é filho único. Falei, tô leve. Gente, tem muita participação boa. Inclusive, tem muitos áudios, tá? Eu vou tocar aqui alguns dos bilhões de áudios.
4: Oi, Minas. Carlos de Tijucas aqui. Acabei de ouvir aqui vocês falando sobre quem te salvaria, mãe ou a esposa. Olha, a minha mãe já me trocou por 2 padrastos. Ela preferiu a vida íntima e pessoal dela
0: do que
4: a vida como uma mãe. Fui criado pela minha avó. Então, sem sombra de dúvidas, eu salvaria minha esposa, né? Tenho dúvida nenhuma disso. Agora, se botar a minha esposa e a minha avó num precipício, não, eu ficava com a minha esposa. Minha avózinha já tá com 93 anos. Já tá pegando o pezinho da qualidade dela. Um abraço, Minas.
0: Sacanagem.
5: Ai,
0: gente.
5: Salvaria minha mãe, que mulher, olha, infelizmente hoje não dá pra confiar em todas, não. Não vamos generalizar, mas.
0: É.
5: Mãe é uma só.
3: Mais um.
6: Oi, Minas. Lá em casa já aconteceu, sim. Minha sogra perguntou pro meu marido se ia dar ouvidos para uma estranha ou para ela que era da família, e a resposta foi: ela agora é minha família, mãe. Então,
3: exato.
6: A resposta é: eu vou ficar do lado dela.
0: Babado. Gente, eu achei muito fofo.
3: A importância de se

0: O programa das minas em seguida volta.
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9: Ah, pronto.
8: Yeah. Atlântida, melhor vibe da FM. Todo mundo tá ouvindo de volta com o Programa das Minas. Tema polêmico hoje, tá? Hoje a gente tá perguntando. Tá num abismo, sua querida mamãe e sua querida esposa, quem que você salva? Manda pra gente, 48991881009. Vou ler uma das participações aqui. Eu nem devia mais pedir participação, porque tá todo mundo participando, mas vamos
9: aqui
8: lá.
9: Aqui tem um monte também.
8: Já chamo aí. Fala, Minas, tudo bem? Então, eu acho que essa questão de mãe e da mulher é assim. Se tiver uma situação de salvar alguém, primeiro vem o filho, porque o filho também é da tua esposa. Então, os dois sempre vão querer salvar o filho primeiro. Agora, entre a esposa e a mãe, eu salvaria minha mãe, né? Ai, meu Deus. Porque foi quem me deu a vida, quem cuidou de mim. Já no caso do pai, talvez eu pensaria diferente, mas a mãe tem um peso diferente pra mim. E sobre as brigas, tipo, entre o teu marido ou a tua esposa com a tua mãe ou teu pai, né? Eu acho que as pessoas têm que aprender a viver o relacionamento com o parceiro e não com a família do seu parceiro. Claro que depende muito do motivo da briga e do que aconteceu. Mas, como a regra, a responsabilidade da tua mãe e do teu pai é tua, não do teu parceiro, entendeu? Concordo. O parceiro tem que te apoiar, te acolher e estar contigo em certos momentos. Mas ele não precisa se envolver emocionalmente com os teus pais, porque a relação principal é contigo. Então, numa briga, eu acho que o certo é entender primeiro o motivo e depois conversar com os dois lados. Fechou. Um abraço. Eu só achei...
9: Cara...
8: Eu achei que não combinou com a tua personalidade, amigo, defender a mãe. Só isso.
9: Ei,
8: eu te achei muito gente fina pra defender a mãe.
9: E olha só, pra responder isso com muita precisão, gente, olha, quando a minha mãe se separou e ela foi entrar em um outro relacionamento, eu estava numa fase muito rebelde da minha vida. Não queria aceitar outra pessoa no lugar de meu pai. E a minha mãe, ela me falou o seguinte: filha, quando você crescer, você vai ter o seu marido, você vai ter a sua vida, e você quer que a sua mãe fique sozinha? Isso aqui pesou. E daí ela falou: não, senhora, eu vou ter a minha vida também, e daqui a pouquinho você também vai ter a tua vida. Ponto final, entendeu?
8: Amém.
9: Eu acho que é sobre isso. E aqui tem participações. Não me identifique. Minas, eu estou vivendo isso. Minha sogra vive me alfinetando, tanto que cheguei no meu limite e dei um basta. Resolvi me afastar, pois ela me deixa extremamente para baixo e meu esposo não percebe o que ela faz. Ele sempre fala a mesma coisa. Aí deixa ela para lá. Não dá bola. Ela é assim mesmo. Mas em todos esses anos aguentei muito e fui simpática, viu? Tá faltando posicionamento do teu esposo aqui, viu?
8: E ó, pro pessoal aí, Catholics, Evangelics, pessoal que acredita na Bible, temos opiniões aqui. Oi, Minas, na Bíblia diz que sua esposa é uma só carne, então eu salvaria a esposa. Dri, não tenho mais mãe, então não vai ter sogra.
9: Viu?
8: Ó.
9: Entendi, aí, mas olha.
8: Tá, é, amiga, ele tá tentando, entendeu? Mais um áudio, chata, depois gente. Participação em Blumenau.
10: Fala, Minas, tudo certo? Vocês, que a raça humana tem que entender o seguinte. No momento que você vai morar com alguém, que você se ajunta com uma pessoa, aquela pessoa vai ser a tua família. Pai, mãe, irmão, são familiares. Tá? A tua família é com aquela pessoa que você vai estar. É com aquilo que você tem que trabalhar e focar naquilo. Tá? É diferente dos perrengues que vem. E crescer junto. E é isso. Valeu. Beijo no coração. 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
8: Querido.
11: Boa tarde, Minas. Tudo bem? Agora eu não vou nem questionar o que vocês estão perguntando, porque é uma pergunta realmente bem difícil em termos de sentimentos. Mas eu refaço essa pergunta para vocês. E vocês, o que fariam entre o pai e o marido?
8: E aí, Edna?
9: Não gostei de você,
8: não gostei. Achei chato.
9: A pergunta é a gente.
8: Achei sem graça.
9: Vamos tá parando com isso. E você? Agora eu devolvo a pergunta. E você? Você também não respondeu.
8: Não respondeu. Cadê? Seu feio. Hã? Acabou com nozes. Edna.
9: Para a gravação.
8: Traz participação daí, amiga.
9: Amiga do céu, aqui o povo tá inspirado em mandar áudio. Eu mandei vários aí pra Floripa e a galera tá assim, ó, tem áudio de até um minuto, acredita?
8: Meu Deus, o pessoal tá muito empolgado. Então eu vou tocar mais um áudio aqui, porque realmente tá muito, muito áudio mesmo.
12: Eu acredito que depois que tu casa, constitui a família, tua família se torna a sua esposa, filhos ou sua esposa e animais. E o momento que passar ou ver que está sendo passado de um limite, a obrigação do filho é do filho olhar para a mãe dele e colocar ela no lugar, né? Com todo respeito. Com todo respeito, como toda conversa deve ser, mas o filho tem que colocar a mãe no lugar e mostrar para ela que a esposa é a prioridade. A esposa sempre vai ter que ser a prioridade a partir do momento que tu casa. Senão não faz sentido casar.
8: Hablou e hablou. Dri, mais participações aí, amiga.
9: Sim, muitas, muitas, muitas. Olha só. Boa tarde, Minas. Casou, juntou. Outros modelos de relacionamento no qual você tomou a outra pessoa por companheiro? A esposa é primeiro lugar, sempre. Só fala o contrário quem não teve uma educação completa. Um homem que não coloca a mulher em primeiro lugar é um menino. Família, quando você é casado, é o cônjuge e os filhos. E na ordem de filhos, depois do cônjuge. Minha mãe tem plena consciência disso. E isso a deixa orgulhosa de que me criou direito. Aí arrasou? Eu
8: babado.
9: Acho isso também.
8: Muito
9: dos filhos ainda depois do companheiro.
8: Pois é, concordo fortíssimo. Também. Não sei se eu botaria os filhos depois do companheiro, mas talvez.
9: Vou colocar.
8: É complicado. Edna, tu botaria quem primeiro? Filho ou marido?
9: Marido. No quê, gente? Vamos lá, mas tipo assim...
8: Ah, prioridade?
9: Assim? Não, por exemplo, assim, ó... Não, prioridade, eu acho que sempre os filhos, né? Os filhos sempre numa prioridade. Depois vem o marido.
8: Ai, tá. Tá,
9: na
8: ok.
9: Minha organização... Assim, porque, tipo, o filho, tu colocou ele no mundo, ele é responsabilidade tua, não é de mais ninguém, entendeu? Sim. O marido ali, ele sabe se virar, ele também não sei o que lá, ele vai entender. E se ele for o pai dos seus filhos, ele também vai pensar da mesma forma, tipo, gente, ok, tem toda aquela coisa, a gente cria os filhos pro mundo, depois fica o casal. Aí eu entendo, mas assim, num sentido de cuidado, zelo, vida, se os filhos estão bem, o casal também vai ficar bem depois, vai saber se virar.
8: Eu acho que assim, até ali uns 16, 18, o filho é prioridade e tal. Depois, volta a ser o marido, eu acredito.
13: Exatamente.
8: Assim. E, só que aí é vai mesmo. Da mãe e do pai ter a noção de que não é o mesmo do filho com os pais. Você não vai ser a prioridade no futuro. A prioridade vai ser a esposa e tem que aceitar. Ué, Edna, tem participação aí, amiga? Acho que tem um textinho bom aí que chegou, hein? Conta pra gente.
13: Ai, tem. Gente, minha história é meio longa, mas é boa pra ser escutada. A minha sogra não criou o meu marido. E quando ele casou comigo, ela queria se meter em tudo, queria o papel de mãe dela de mãe, que ela não cumpriu quando ela deveria. Ela queria de volta isso. Só criava muito atrito entre nós, casados. Dei um basta e fiquei um ano sem falar com ela. Foi o tempo de eu engravidar e ganhar minha filhinha. E aí depois, por vontade própria e vendo o sofrimento do meu marido, eu resolvi voltar a falar com ela. Ele sofreu muito durante esse ano, vendo as duas pessoas que ele mais amava se dividindo totalmente. Mas agora está tudo certo. Ela entende o lugar dela, mas dessa vez, mais de vez em quando, solta alguma pérola ali. Mãe é pra sempre, mulher você acha outra. Levo na brincadeira pra não perder o meu réu primário. Mas é mais ou menos isso, Minas.
8: Ai, eu acho horrível essa frase. Antes de a gente ir pra Adri Revoltada, tem um recado pra vocês. 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Idri, que tu tá revoltada, amiga? Conte-nos.
9: Não, cara, é que eu achei um absurdo essa frase. Mãe é pra sempre, mulher você acha outra. Gente, em que mundo?
8: Pô, se tu for casar pra
9: cara,
8: achar outra...
9: Cara, a mãe... Exato, nem casa, véi. Cara, essa mãe aí que já deve ter os seus 60, 70 anos, sei lá que idade, tá com cabeça de moleca... Aí não me ajuda. Aí a gente tá aqui xingando os adolescentes, né? Que tem só relacionamentos superficiais. Pra você ver que idade não quer dizer maturidade.
8: É. Ah,
9: pronto, pronto. Vou até com uma participação aqui, ó. Sobre o assunto de hoje. Ouvi vocês falando sobre o marido se posicionar e tals. Mas acho que são coisas diferentes na questão de salvar. A não ser que sua mãe seja uma pessoa muito ruim na sua criação. Sempre você vai salvar a mãe. Assim como espero que minha esposa também salvasse sua mãe ao invés de eu, se fosse ao contrário. Agora, na questão de posicionamento em alguma situação, é outra coisa. Realmente, mãe não tem que se meter no relacionamento. No máximo, dá opinião. Mas não pode passar disso. O que reina é o casal.
8: Eu também acho. Temos mais uma aqui. Vamos lavar roupa suja. Quando fiquei com a mãe dos meus filhos, minha mãe e minha ex não se enxergavam, não se aguentavam. E eu fiquei 6 meses sem falar com os meus pais. Me arrependo até hoje por esses meses longe. Moral da história. Minha mãe adotou minha ex e hoje elas são unha e carne. Minha mãe trata ela como filha. Acho até que minha mãe gosta mais da minha ex, a mãe dos meus filhos, do que a que eu tô agora. Então, assim, teve
9: Nossa.
8: Aí um plot twist, né? Isso eu acho bem mal. Sogra que fica amiguinha de ex do filho, da filha. Eu acho sacanagem. Tipo, beleza, quer ser amiga? Esconde muito bem. Porque eu acho muita sacanagem com a atual. Acho muito mal. Eu ficaria muito chateada se a minha sogra tivesse amizade e ficasse... Ai, a Carlinha, adoro a Carlinha. A ex, adoro a ex, Carlinha. Imagina, eu ia ficar num veneno absurdo.
13: É. Ah, eu acho que dá pra ser amigo, mas assim, não precisa ficar falando, né?
8: Não
13: toda
8: dá pra
13: hora.
8: Ser amigo.
9: Exato.
8: Ah, eu acho que sim.
9: Nada.
13: Ah,
9: nada pra respeitar.
13: Gente... Agora, vamos lá. Invertendo o papel, que hoje vocês são noras, né? Ou vamos ser aí algum dia. Imagine você, lá depois seus filhos cresceram, seu filho teve uma namorada muito legal. E você gosta muito dessa pessoa. E você é a sogra. Você vai ter o simancol de não ficar falando dessa ex-namorada
9: Total.
13: Para a nora. Mas isso não significa que tu não pode mais ser amiga dela, gente.
9: Exato, ponto.
8: Ah, não sei.
9: Exato.
8: A minha mãe, ó, ela se apega muito aos namorados e pessoas que passam na nossa família. E ela falou aqui, não pode ficar amiguinha de ex. E isso que ela adora eles. Às vezes ela chega assim pra mim, ai, saudade de tal pessoa. Não os meus ex, os ex das outras irmãs. Aí eu falo, ah, Fazer o quê, né, mãe? É a vida que seguiu. A gente tem que seguir, não tem o que fazer. E o Rodrigo opinou aqui sobre o nosso amigo ali, que a ex virou amiga da mãe, blá, blá, blá. A ex se posicionou e ganhou o respeito da mãe. A mãe narcisista, pra provocar a atual, virou amiga da ex.
9: Perfeito.
8: Que delícia, que clima gostoso pra um jantar de Natal, né, gente? Oh, que beleza, uma felicidade, né? Meu Deus do céu. Temos aqui mais um áudio. Eu não sei qual que a gente tocou já, mas eu acho que esse não
9: cara,
8: foi.
9: Cara, quantas participações.
8: Absurdo, né, amiga?
9: Meu Deus.
14: Oi, meninas. Deixa eu falar pra vocês que a minha sogra é muito maravilhosa, tá? Muito, muito maravilhosa mesmo, assim. E uma coisa que eu aprendi com ela é que, né, não tem disputa entre quem ama mais e quem ama menos. Dá pra amar todo mundo. A grande questão é quem tá certo e quem tá errada. E aí eu acho que não é uma questão de escolha, acho que é uma questão do julgamento ali, ó. Acho que se a esposa tá errada, se um dia eu estiver errada, eu não quero que o meu marido fique a meu favor, custe o que custar, sabe? Eu acho que eu tenho que aprender também. Se eu estiver errada, ele que fique do lado da minha sogra. Se a minha sogra estiver errada, ele fica do meu lado. Eu acho que eu uso esse mesmo julgamento com ele, com a minha família, né? Se a minha família tá certa, eu tô do lado da minha família e eu vou dizer pra ele, ó, melhore. Agora, se a minha família tá errada, eu vou ficar do lado dele. Porque assim, ó, família, tudo bem, não é pra sempre, tem família tóxica e tudo mais, mas é a tua família. Agora, marido, vamos ser sinceras, né? Nenhum casamento, nenhum amor é pra sempre. Daqui a pouco ele não é mais teu amor e daí tu vai ficar com uma pessoa, defendendo uma pessoa, custe o que custar, porque ela é teu marido ou ela é tua esposa. Daí não, né? Eu acho que nessas horas vale o bom senso. A gente tem que ficar do lado de quem tá certo e quem tá errado tem que melhorar.
8: Ai, amiga, não estraga minha fanfic da Disney de que eu vou ficar pra sempre com a mesma pessoa, fazendo favor, que eu ainda sou essa Carolinha que acredita. Tá bom.
9: Mas eu também, na minha cabeça, é muito claro isso, gente.
8: Deixa a gente acreditar, amiga. É. Não fica com essa.
13: Olha isso aqui, gente, que chegou aqui, meio que o Divo desvendou o mistério todo desse programa de hoje, tá? Foi o Maclin Pereira. Boa tarde, gurias. No precipício, eu pularia junto. Me nego a viver em um mundo sem minha mãe e a minha mulher. Fofa. Mas para cada um, porque cada um tem seu papel. Eu não apoiaria ninguém que me forçasse a escolher um lado. Isso fala muito sobre essa pessoa.
8: Fofo. Eu achei um divo, tá?
9: Fofo.
8: Depois dessa, a gente vai até julgar, porque a gente nem tinha pensado nessa possibilidade. E ele é tão bonzinho que ele pensou. Vamos julgar.
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13: Oi, olha aqui, eu pela primeira vez, não me identifiquem. Eu tô passando por uma situação muito complicada com a família do meu marido, principalmente com a mãe dele. Ela simplesmente se mete em tudo, opina na nossa casa, nas nossas decisões, nas coisas que eu compro, até na forma como eu organizo a minha rotina. E o pior, ele não fala nada. Já tentei conversar com ele várias vezes, mas ele sempre fala que é o jeito dela, que não quer magoar a mãe, que ela sempre foi assim e tudo mais. Só que eu estou me sentindo totalmente despriorizada. Parece que eu tô disputando um espaço dentro do próprio casamento. Recentemente, eu pedi pra gente impor alguns limitezinhos ali. Tipo, não aparecer sem avisar lá em casa, não opinar em absolutamente tudo. E ele disse que eu estou exagerando e criando um problema onde não tem. Agora, eu estou começando a me questionar se vale a pena continuar num relacionamento onde eu claramente não sou a prioridade. Eu sou exagerada? Ou realmente estou sendo colocada em segundo lugar? Marina Soares.
8: Eu acho que ele tá se cagando de medo da mãe. Porque às vezes a pessoa cresce e ela esquece de perceber, tipo, você virou adulto. Não, ela não vai te bater, ela não pode te bater, ela não pode te deixar de castigo, tirar o teu iPhone. Sabe, tipo, tu virou adulto. Tu pode ir contra a tua mãe. E às vezes é uma criação tão repressora e uma pessoa tão insegura que ela não consegue se posicionar. O que que eu faria? Se tu ama muito ele, tu gosta dessa pessoa, tal, porque tu tá casada, né? Não é qualquer coisa. Eu me posicionaria contra a minha sogra, eu ia criar essa coragem, eu ia me posicionar, ia fechar o pau, e aí ele ia perceber que era melhor ele ter se posicionado, e nas próximas ele ia se posicionar. Eu acho que na prática isso ia acontecer, sabe?
13: Gostei da estratégia, Marina. Eu acho que é uma boa saída. E agora, a Dri Teló, fala aí pra gente.
9: A falta de posicionamento destrói relacionamentos. Gente, a gente consegue ver claramente neste texto que a nossa ouvinte nos mandou, sendo que agora ela está se sentindo em segundo plano, porque exatamente
8: porque ele é boca
9: o que ela tá pensando. Exatamente, o marido não tá priorizando a esposa. E aí deixa a esposa, que deveria estar em total segurança dentro desse relacionamento, duvidando dela mesma, entendeu? Então, assim, ele tá sendo extremamente babaca, tá? Sinto lhe informar. E tem um outro ponto que é muito dolorido, mas é necessário ouvir. A gente não muda ninguém. Então, assim, ó, conversa com ele e sei lá no que tu acredita, mas tenha força, fé e acredite que ele vá mudar e saber se posicionar.
8: Reza, porque reza assim, muito.
9: Tá, reza muito, cara.
8: Reza porque, brabo.
9: Assim, ah, que momento. Mas não, ela não tá louca, tá? Ele que é babaca e banana mesmo, tá? Porque existe limite e o limite precisa ser colocado.
8: Manzanza, banana, moca mole, frouxo, ele é tudo isso aí.
9: Tudo isso aí.
13: aquele combão, né, aconteceu. E assim, ó, normalmente quando as pessoas não se posicionam, que no caso é ele aí, chega um momento que o outro não aguenta mais. E aí ele vai decidir ir embora. E
9: exato.
13: Aí quando ele decide ir embora, não há o que você faça, porque é um acúmulo de mágoas e sentimentos assim complexos que nem que a pessoa ela tente entender muito, ela não vai conseguir compreender. E você vai ter que ouvir ainda, ai, nossa, você não me falou antes. Ai, foi do nada. Tá. E não, gente, quando você vai embora, você nunca vai embora do nada. Tem muito, muito motivo, muita conversa. Então, assim, se você tá achando que tá demais, saia. Tu não vai perder nada. E ainda corre o risco de lá na frente tu conhecer uma pessoa e ter uma sogra muito legal, que você vai rezar todo dia agradecendo pela vida dela, como aconteceu comigo.
9: Isso.
13: É possível ter um futuro limpo.
9: Exatamente, cara.
8: Última opinião. Porque eu vi o pessoal ali no YouTube falando, ai, pede a opinião do Porã. E aí eu fui perguntar se é João odiar. Porque espero que a mulher dele não esteja ouvindo. Que ele falou, amor eterno, só materno. E aí com essa a gente fecha o programa das minas.
13: Ainda rimou.
8: Que beleza, hein, gente? Que beleza. Muito obrigada, Edna.
13: De nada, viu? Lançou a bomba e é isso. Minas e Santa Catarina, obrigada pela companhia, adorei muito. Agora, siga online a Edna Ferretti e com Vibe Atlântida pro Vale do Itajaí. Até amanhã.
8: Beijo, Dri.
9: Beijo, gatas. Amo começar as nossas tardes juntinhas aqui. Tô lá no @dritelo, @atlantidajoin. E agora com o Vibe pra Joinville e região. Até amanhã, Santa Catarina.
8: É isso, gente. Eu sou @marina.soares. E pra encerrar, eu vou colocar uma música aqui que tá a versão light em homenagem a esse evento que vai ter sábado. Vamos com Raimundos. Mulher de Fases, versão light. Tchau, gente. Até amanhã.

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21: Atlântida, a melhor vibe da FM, a rádio das nossas vidas. Uma boa tarde pra você, 13h05 agora, hein? Nesse 14 de maio de 2026, quintou com uma mistura maravilhosa de muita música e fofoca pra vocês. Eu sou a Edna Ferretti e bora juntos num oferecimento de aniversário Angelone. 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Vamos nessa com Hunter X abrindo aqui os trabalhos. E olha, essa canção ficou famosíssima por causa daquele filme lá das Guerreiras do K-Pop. Também rola Lagoon, a cidade. 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Aquela sonzeira, né, meu querido? Que não pode faltar. Pode mandar lá por lá, viu? Seguimos também com os bastidores lá no Instagram, @AtlântidaBNU. Se curte algum som, registra e marca a gente. 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
3: Atlântida, a melhor vibe da FM, a rádio das nossas vidas, com David Guetta, finalizando aqui mais um bloco no nosso vibe. Também Bebe Rexha, Braca Palmer, Post Malone, Lola Young, Lagoon e Hunter X. Agora, depois dessa sequência maravilhosa, com uma carinha aí de TBT também, porque tivemos alguns remembers aqui, a gente vai fofocar, tá? Tá na pista, tá no ar.
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3: O Teioso tá voltando. A Sony Pictures revelou hoje o pôster de Homem-Aranha, Um Novo Dia. É o quarto filme com Tom Holland como Peter Parker, Homem-Aranha. Olha só, gente, pra você que tá curioso, pra entender como é que ficou toda essa diagramação, qual vai ser a vibe desse novo filme, você pode mandar pra gente um oi no 47992497153, que eu te encaminho o print do pôster. Na trama, o herói e amigão da vizinhança alcança a vida adulta e vive solitário. Eu posso fazer por todo mundo, incluindo a namorada e o melhor amigo, interpretados então pela Zendaya e pelo Jacob. Esquecer a sua identidade em Sem Volta Pra Casa, de 2021. Ainda nesse combate ao crime nas ruas de Nova York, ele enfrenta os inimigos mais perigosos que já viu, além de uma possível mutação no seu próprio DNA. Em meio a isso, encontra alguns rostinhos familiares, como o justiceiro Bruce Banner, e também, mais uma vez, entre personagens inéditos com o Mark Ruffalo. O trailer já está online lá no YouTube, é só você pesquisar Homem-Aranha, Um Novo Dia. O trailer tá legendado e é o trailer oficial também, tá? Fica de olho. Com o roteiro do Chris e baseado principalmente na direção aí do Dustin, da Marvel, o Novo Dia chega aos cinemas no dia 30 de julho, tá bem pertinho, aliás. E se você também tá bem animado pra entender o que vai acontecer em Um Novo Dia, manda pra gente aí no 47992497153. A Thay já tá aqui no WhatsApp querendo ver o pôster novo, Thay. Vou te mandar, hein? Fica de olho. Seguimos agora pro show do intervalo e já já tem o Paredão com os artistas locais e mais uma sequência maravilhosa pra te acompanhar nessa tarde de quinta-feira.
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8: Lore Esgotodo? O cantor Bruno Mars surpreendeu os fãs ao lançar Lore Esgotodo, uma versão em espanhol da faixa Risk It All. A música é um dos singles principais do seu álbum mais recente, The Romantic, que foi lançado esse ano. Essa nova versão mantém o tom romântico e emocional da música, mas agora adaptada para o espanhol. E a faixa reforça a aproximação do cantor com as suas raízes latinas. O Bruninho nasceu no Havaí, mas é filho do pai porto-riquenho e de uma mãe filipina. O seu nome real é Peter René Hernandes, que ele já esclareceu em entrevistas que nunca escondeu a sua descendência de Porto Rico. O apelido Bruno, ele ganhou do pai. 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
11: Atlântida, a melhor vibe da FM, a rádio das nossas vidas. De volta por aqui com o nosso Vibe Atlântida para todo o Vale do Itajaí. E agora voltando às nossas raízes musicais, com ele.
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11: Yes, é isso mesmo. Quem tá chegando por aqui é uma banda que muitos blumenauenses e a galera do Vale do Itajaí de modo geral conhece. Eu tô falando de Ojaja, que já tá aí na lista do Paredão, já tá na lista de grandes eventos há muito tempo, mas não dá pra ignorar que é sim um talento nosso. É daqui um salve especial pro Rafa Miller, nosso amigão que tá sempre na Atlântida. E ó, Perto do Céu vem chegando, da banda Ojaja. E se você também é artista, quer participar desse momento no Paredão, chega mais. É só mandar um e-mail pra gente com a sua música no e-mail paredãobnu@nsc.com.br. Desse jeito, bem fácil, bem rápido. Agora, Perto do Céu chegando. Depois a gente vem com Harry Styles, Drake, Isabela, tudo pra te deixar, ó, numa boa.

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3: Nutri Camila Passolt, eu ouvi falar que a velocidade da mastigação influencia na saúde. Isso é fato ou é fake?
4: É fato. A mastigação faz parte da digestão dos alimentos. E para que possamos ter um processo digestivo adequado e uma boa absorção dos nutrientes, que são importantes para a nossa saúde, precisamos ficar atentos a isso. As refeições principais, em média, duram no mínimo 20 minutos e os lanches intermediários 10 minutos. Faça o teste. Cronometre hoje o seu almoço ou jantar e avalie como está a sua digestão. Se estiver abaixo desse tempo, coloque como meta aumentar um minuto a cada dia, até chegar no máximo 20 minutos. Você vai perceber que com o tempo vai se sentir melhor e possivelmente vai diminuir a quantidade de alimentos ingeridos. Se o seu objetivo é controlar ou diminuir o peso, essa atitude pode te ajudar em muito.
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6: Anitta na Copa do Mundo. A cantora brasileira foi confirmada pela FIFA como uma das atrações oficiais da cerimônia de abertura da Copa do Mundo de 2026. A Anitta se apresenta no SoFi Stadium, em Los Angeles, antes da partida entre Estados Unidos e Paraguai, que está marcada para o dia 12 de junho. O evento nos Estados Unidos ainda vai ter shows de Katy Perry, Future, Lisa e Tyla. Pela primeira vez na história, a Copa do Mundo vai contar com três cerimônias de abertura diferentes, distribuídas entre os países sede do torneio, México, Canadá e Estados Unidos. A primeira cerimônia acontece no México no dia 11 de junho e a final da Copa também vai ter um show. 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
8: Atlântida, a melhor vibe da FM, a rádio das nossas vidas. É isso mesmo, todo mundo tá ouvindo e que bom. Agora de volta, mas para o nosso último bloco. Top hits do streaming vindo aí. Mas antes, bora ficar por dentro do que vai acontecer então na nossa sexta-feira e o que vai rolar na noite de quinta-feira. Tô falando dela, a famosa, a tão esperada previsão do tempo.
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8: Diretamente da Defesa Civil de Blumenau, a gente conversa agora com a Emily Ramos. Boa tarde, Emily.
11: Boa tarde, Edna. Boa tarde todo o pessoal da Atlântida. No restante desta quinta-feira, vamos continuar com tempo firme aqui sobre a região do Vale do Itajaí, ainda devido à presença desse ar mais seco. Mas para amanhã, sexta-feira, vamos ter mudanças por aqui. No amanhecer, a temperatura mínima vai variar entre 14 e 16 graus e por conta da atuação de um cavado sobre Santa Catarina, vamos ter a maior presença de nebulosidade ao longo da sexta-feira. O céu variando entre nublado e encoberto e condição para chuva fraca, isolada, que pode acontecer a qualquer momento da sexta-feira e que por conta disso vamos ter uma tarde com temperatura mais amena, com as máximas variando entre 17 a 19 graus. Da Defesa Civil de Blumenau, meteorologista Emily Ramos.
8: Muito obrigada, Emily, pelas atualizações. E agora sim, Top Hits do streaming chegando com tudo pra agraciar o nosso finalzinho de tarde e esperar juntinho aí o Desprogramados. Eu sigo online, @ednaferret, e quero te agradecer muito pela companhia. Agora bora viver com Bruno Mars, Dua Lipa, Isa Buzzi, Dexter, Imagine Dragons e muito mais. Bora, Top Hits, Tom!
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5: Atlântida. Tá na Atlântida e todo mundo tá ouvindo. É a melhor vibe do FM na rádio das nossas vidas. 5 horas e 10 minutos. E estamos começando Desprogramados para toda a rede Atlântida Santa Catarina e para o mundo no canal Desprogramados no YouTube. Venha com a gente. O WhatsApp para a sua participação é o 489-9188-1009 ou então ali pelo super chat da nossa live no YouTube. Estamos na quinta-feira, dia 14 de maio, e eu estou aqui querendo ter Mr. P. Como é que está? Como é que estaria o amigo? Tudo bem?
6: Mas que beleza, começou hoje com movimentos musicais.
5: Ah, eu quero...
6: Referenciando Shakira.
5: Ah, sim, adoro a Shakira.
6: É mesmo? Eu que gosto outras mulheres muito. Tu gosta?
5: Gosto da J-Lo. J-Lo.
6: J-Lo, gostaria Jennifer de ter Lopes. Um envolvimento mais próximo. Ah,
5: gostaria
6: próximo.
5: De ter tido.
6: Seria bom, né,
5: Bora? Mas agora passou, né?
6: Quantas pessoas a gente sonha em um dia,
5: é verdade.
6: Quem sabe?
5: Posso sonhar em um dia, né?
6: Ah,
5: quem
6: isso
5: sabe?
6: É maravilhoso. Ah. É uma boa pergunta, né?
5: Continuar sonhando é sempre bom, né,
6: com
5: Pi?
6: Quem você sonha em um dia poder ter um envolvimento? Ainda que
5: manda.
6: Pode ser casado, pode ser... Não, é uma brincadeira.
5: Uma brincadeira. Uma brincadeira. Vamos brincar.
6: Vamos brincar. Com quem você sonha em um dia?
5: 489-9188-1009, mande pra gente. Hoje eu acordei. Aliás,
6: hoje
5: eu nem viria nesse programa, né? Eu não viria.
6: Anunciado que tu não viria.
5: Ontem, no programa que nós gravamos, eu disse que estava em Chapecó. Não, eu não estive em Chapecó. Não, tive um contratempo, um probleminha familiar e não consegui viajar a Chapecó, mas o evento aconteceu lá.
6: Quer dizer, então, que...
5: A NSC fez seu evento em Chapecó sem a minha presença.
6: Quer dizer, então, que tu disse uma coisa e depois acabou
5: eu
6: dizendo outra.
5: Eu disse uma coisa que não aconteceu. Tu vê como é ruim gravar o programa, né?
6: Não, é ruim. Tem que ficar de olho. Tem essa história aí, diz uma coisa, depois diz outra. Tem que ficar de olho.
5: Tipo,
6: eu tô de olho.
5: Mas tu
6: eu
5: é meu irmão, a gente vai estar sempre juntos. Fica tranquilo,
6: tá,
5: fica
6: mas,
5: tranquilo.
6: Mas
5: olha
6: eu,
5: aqui, ó.
6: Mas eu te conheci faz pouco. Eu nem sabia quem tu era.
5: Ah, cara, tu é a minha relação mais longa. Ano que vem faz... Aliás, tá
6: é
5: fazendo.
6: Verdade.
5: Tá fazendo, porque eu
6: hoje
5: entrei na
6: tá
5: Atlântida...
6: Hoje tá fazendo... Como é que é
5: tá
6: aquela
5: Tá fazendo
6: música?
5: Porque eu entrei na Atlântida em 2006. E eu te conheci em 2006. Então já fez 20 anos que eu me relaciono contigo. Mas, na verdade, demorou uns 2 anos
6: Não,
5: pra gente
6: veja
5: se
6: bem,
5: falar.
6: E veja
5: pra gente
6: bem,
5: se falar na Atlântida.
6: Veja bem o que tu tá falando. Ah. Eu me relaciono contigo, tu disse. Tu usou o pronome pessoal eu. Ou seja, realmente tu tem razão. Porque é tu que te relaciona comigo.
5: Sim.
6: Isso é uma ambição tua.
5: Uhum,
6: é uma realidade,
5: claro.
6: É uma narrativa tua.
5: Exato.
6: A verdade é que nós não nos relacionamos. Mas tu,
5: eu
6: na
5: me relaciono
6: tua cabeça,
5: contigo.
6: Tu acredita que te relaciona comigo?
5: Eu posso um dia sonhar...
6: Exato, e ser meu amigo?
5: Peraí, só um pouquinho. Agora o diretor, que é diretor do programa, ele não espera mais a hora
6: não,
5: dele
6: ele já se
5: chegar.
6: Sente parte.
5: Ele já se sente parte, porque agora ele tem um quadro aqui. Aliás, né, Pi? Aliás, a ascensão mais rápida dentro da empresa...
6: Talvez a mais.
5: De operador a diretor. Pode fazer uma palestra,
6: diretor,
5: hein, Gabriel,
6: diretor.
5: E contador de piada. Diretor integrante. Diretor que conta piada no final. Boa tarde, Gabriel, diretor.
7: Boa tarde. Peço desculpas por interrompê-los, mas me lembrou a música do Seu Jorge. Tô namorando aquela mina, mas não sei
5: mas
7: se ela me namora.
5: Mas isso é o que mais acontece na minha vida e na do Mr. P.
6: Exatamente.
5: Isso, eu tô namorando
6: exatamente
5: aquela mina, mas não sei se ela me namora.
6: Sim.
5: Isso acontece. Aconteceu muitas vezes, né, Pi?
6: Muitas vezes.
5: E continua acontecendo.
6: É que na realidade esse namoro aí é muito mais um acreditar que a outra pessoa esteja...
5: Tem interesse.
6: Geralmente
5: a outra pessoa não tem interesse.
6: Não tá sendo legal.
5: Tá sendo legal,
6: tá
5: que
6: sendo
5: nem
6: legal.
5: Aquela antiga comunidade do Orkut. Isso. Tô legal, sou legal, não tô te dando bola.
6: Que saudade daquela comunidade.
5: 5h14, mas o que que eu ia dizer que eu acordei, hoje eu acordei, querendo ver o mar.
6: Ah, tá aí, ó. Eu sabia que tinha uma música.
5: Hoje eu acordei e recebi uma ligação de vídeo onde me mostraram em primeiríssima mão. Não tem imagens porque o fabricante não deixou registrar imagens.
6: Ah, Mas do que é que tu tá falando?
5: Do porra? Protótipo do Vovô Estrela! Ele chegou é em mesmo? Breve, estará aqui conosco. Na tá. bancada do...
6: Tu viu o boneco?
5: Eu vi, ele já existe.
6: Ah, tá brincando. E ele como não é que é um... ficou, porra?
5: Ficou espetacular. É,
6: tu aprovou. Aprovado. Foi aprovado no controle
5: Sim,
6: de qualidade.
5: Foi aprovado, porque o quê? Porque me ligaram pra aprovar o boneco. Aí eu peguei e disse, aprovou. Meu Deus do céu, esse boneco tá perfeito, tá real. Brincando. Mais perfeito que esse que mandaram, só seria o Vovô Estrela separado. Aí ia ser a senhora com cor.
6: Sim.
5: Mas então, o que, que eu tenho para dizer para nossa audiência favor, e para nossos favor, consumidores tô... em potencial?
6: Chegou.
5: Que o boneco tá vindo. O boneco tá vindo que e em breve nós vamos mostrá-lo aqui no Desprogramados em primeira mão.
6: Eu tô ansioso.
5: Eu
6: porque
5: também.
6: Porque é, eu não vi.
5: Não.
6: Eu não sei.
5: Tu não viu e eu tu vai te apaixonar.
6: Surpresa. É mesmo.
5: E tu vai.
6: Eu vou
5: te dizer. Tu vai querer levar para tua casa, mas eu não vou deixar. Não, porque não, esse não, boneco... Não ele é o primeiro boneco da Desprogramados Corporation.
6: Sim, sim,
5: primeiro
6: sim,
5: produto. Sim. Primeiro produto sempre fica na sede da empresa, né?
6: Exato.
5: Ah, e aí quando tiver aquelas visitas... Não, esse aqui foi o nosso primeiro produto.
6: Isso aí é legal, hein?
5: Primeiro boneco do Vovô Estrela, que se tornou um fenômeno no mundo afora.
6: Sim.
5: A gente teve que produzir aos montes.
6: Sucesso de vendas.
5: Né? É quase tanto sucesso quanto as aves raras do Alcemar já.
6: Verdade.
5: É?
6: Eu diria que ele é a versão Falco anos 2020.
5: Exatamente. Então, em breve, você verá aqui, mas tem que estar na live, né? Tem que estar na live para ver. Vai no canal dos programados.
6: Vou ficar numa expectativa.
5: Em breve, eu acho que semana que vem chega. Mandei vir pelo método de envio mais rápido.
6: Que bom. Então, quando tu viu, tu já aprovou imediatamente?
5: Imediatamente. Imediatamente. E tem surpresas.
6: Ah, não.
5: Tem não surpresas no Vovô Estrela, no boneco. Cara, o boneco é espetacular. Tu vai assim, ó, cara. Tu vai me agradecer. Pelo
6: resto da vida.
5: Se tu não me agradeceu até hoje, eu ainda tenho uma oportunidade.
6: Sim, vai ser esse o momento.
5: E o legal, o melhor de tudo, é que a nossa equipe criativa não para.
6: Não.
5: A nossa equipe criativa não para. Porque o que aconteceu hoje? A nossa equipe criativa te viu chegar na empresa. Aí nós botamos o olho assim, caramba, tem mais um boneco vindo aí, que é o Vovô Estrela Vovô. O Vovô Estrela Vovô. Que hoje ele veio vestido de vovô, com a sua boininha, com a sua...
6: Bem agasalhado.
5: Bem agasalhadinho,
6: com
5: o frio. Com
6: esse
5: né?
6: frio.
5: O Vovô Estrela é o vovô. Então hoje mesmo nós criamos, nós vamos receber o primeiro, né? O primeiro,
6: sim, é o
5: protótipo,
6: clássico,
5: clássico. Vovô Estrela clássico.
6: Vovô Estrela clássico.
5: E hoje já surgiu mais um, que em breve será lançado, que é o Vovô Estrela Vovô. Pra quem tá na live vai entender, porque o Vovô Estrela Vovô tá na mesa hoje.
6: Sim, e nos stories também.
5: Ah, tá nos stories?
6: Tá nos stories,
5: tá
6: a
5: nos
6: foto
5: stories.
6: Do
5: eu
6: vovô.
5: Eu não compartilhei nada. Não
6: ah,
5: tive
6: não, compartilha,
5: tempo,
6: vai lá e
5: não
6: compartilha.
5: Não tive tempo tu para o celular hoje, deixa eu ver aqui.
6: Tu vai gostar, ele vem sentadinho numa poltrona.
5: Deixa eu ver aqui.
6: Com livro e caminhão.
5: Eu adorei, cara, eu adorei. Já tô postando lá no Instaporã também, junto com o canal Desprogramados. Foi muito bom, hein? Muito bom. Galera, a gente montou um time bom aqui,
6: né? O bom
5: né?
6: é que eu tô rejuvenescendo com tudo isso.
5: Ah, né? Isso é importante.
6: Isso é que é bom.
5: O importante é deixar o velho fora do estúdio.
6: Ah, não. Agora não. Não porque eu não posso dizer fora do estúdio.
5: Não. O velho tá lá fora.
6: Ah, tá.
5: O velho tá lá fora.
6: Ah, entendi.
5: Por
6: entendi.
5: Mais que a gente esteja recebendo hoje Vovô Estrela Vovô.
6: Sim.
5: É, ai, deu até uma canseira. Foi empolgante essa primeira parte
6: não,
5: do programa.
6: Mas é que foi muito empolgante mesmo. Eu tô empolgado,
5: foi.
6: Tô ansioso agora.
5: O Yuri Land também tá aqui no estúdio. Quer dar um alô, o ar da tua graça pra audiência, Yuri Land? Dá o ar da tua graça aqui. Vamos lá. Ó, olha na câmera, Yuri Land. Aqui vai na câmera do Pi. Olha o que tá de estiloso esse rapaz.
3: Olá, pessoal, tudo bem?
5: Eu tô dizendo, o Yuri Land poderia ser teu filho.
6: Ah,
5: ele é
6: provável.
5: Tão estiloso quanto tu.
6: Sim,
5: né?
6: Sim,
5: olha ali, hoje ele vem com um colar de pérolas que mistura. Isso. É o Jesus Cristo perolado. Né? É o Jesus Cristo perolado. Porque tem um crucifixo e tem o colar de pérolas. Então é o Jesus Cristo perolado.
6: Sim, de cabelo curto, né? Cortou. Jesus cortou o cabelo.
5: Impressionante.
6: Entendeu?
5: O
6: ressuscitou
5: visual
6: de
5: desse
6: cabelo
5: rapaz.
6: Curto.
5: Esse rapaz, ele realmente.
6: Não, claro.
5: Ele poderia ser teu guri.
6: Podia ser meu guri. Né? Guri Yuri.
5: Guri Yuri. Meu Fala guri. Lá com o Guri Yuri. Isso. Aí teria Ian e Yuri. Seria uma grande dupla.
6: Olha aí, ó. E Yuri é um né? nome que é cogitado na minha cabeça para um filho.
5: Mas eu já te disse, faz uma vasectomia.
6: O vovô
5: não quer parar. Esse vovô é demais. O vovô quer continuar reproduzindo. Ele quer continuar plantando a sua sementinha. Por quê? Porque ele acredita na perpetuação da espécie.
7: Enquanto tem bambu, tem flecha.
5: É isso aí. Continua tirando mesmo com pouca munição.
6: Claro.
5: É isso aí. Parabéns, vovô. Parabéns.
6: Porque daqui a pouco eu vou morrer. Parabéns. Vai acabar a pensão.
5: Exatamente.
6: Eu vou morrer.
5: Só vai ter... Quando é que isso vai ter fim? Quando tu morrer.
6: Quando eu morrer.
5: Quando tu morrer.
6: E eu tô cada vez mais perto.
5: Não, a gente tava tão positivo. O vovô tava...
6: Não, é verdade,
5: O vovô tava na ativa, não quer fazer vasectomia.
6: Não, não quero. Quero pagar a pensão pro resto da minha vida.
5: Como é que é o teu contra-cheque, Pi?
6: É, eu não sei, eu nunca tive um pagamento na íntegra durante toda a minha vida profissional. Nunca.
5: Isso é muito
6: bom.
5: Cara.
6: Eu não sei o que é ganhar um salário real. Eu não sei o que é ganhar um salário líquido integral.
5: Hoje tu vai receber integral, tá, Mr. P? Não tem como.
6: Não faço ideia de como seja isso.
5: Pois
6: desde
5: é.
6: Desde a primeira vez.
5: Mas que o importante
6: recebi.
5: É que tu paga a tua pensão, né? Em dia.
6: É o mínimo.
5: Em dia. É o mínimo. Nós aqui na empresa tentamos te ajudar.
6: É
5: porque
6: verdade. E
5: vai
6: muito...
5: descontado direto no contra-cheque.
6: Exatamente, exatamente.
5: Né? Isso contribui para que mantenha
6: quanto
5: em dia.
6: Eu digo 30%.
5: Agora 5h21, esse é o Desprogramados na Atlântida. Então aguarde, semana que vem vai chegar o protótipo do Vovô Estrela e você vai ver em primeiríssima mão...
6: Que exposição
5: aqui
6: esse programa.
5: No Desprograma. Eu te falei que eu não queria fazer o programa. Agora que nós estamos fazendo o programa há 3 anos,
6: claro.
5: Agora já era. Agora já nós era. Vamos até o fim.
6: Claro. Eu não vim até aqui
5: pra desistir agora.
6: Ah, é bonito.
5: Cantei
6: essa
5: no tom dessa vez.
6: Foi bem.
5: Sabe por quê? Porque eu não me emocionei.
6: Ah,
5: porque
6: que pena.
5: Eu só canto fora do tom quando eu me emociono.
6: É verdade. E como tu te emociona sempre.
5: Eu canto sempre fora do tom. Ai, ai, ai. Falando em cantar, eu não vejo a hora de cantar no Atlântida Celebration.
6: É
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6: vai ter evento, né,
5: no Atlântida Celebration, a gente pode
6: legal
5: fazer uma
6: demais.
5: Grande ativação do Vovô Estrela também, né?
6: Ah.
5: Vovô Estrela recebe.
6: Olha aí.
5: Né? O Vovô Estrela recebe.
6: Leva até o estúdio.
5: Exato.
6: Pra conhecer ali, porque
5: claro,
6: a gente vai transmitir tudo de lá.
5: Vamos transmitir tudo.
6: Então.
5: Um camarotezinho assim, só pro Vovô Estrela.
6: Ah, que maravilha.
5: Só pra expor os bonecos. A gente vai ter a lojinha.
6: A lojinha do Vovô Estrela. Vai vender rapidamente.
5: Com o Vovô Estrela dando autógrafos.
6: Isso
5: tirando
6: é bom
5: fotos.
6: Também.
5: Ah, e fazendo é cada uma das frases dos personagens.
6: Sim, sim, né? sim. Conte
5: isso,
6: comigo.
5: Isso vai ser maravilhoso.
6: Mas falando nisso, cara, eu não canso de assistir o YouTube gravando o clipe novo no México. Que coisa espetacular!
5: Arriba!
6: Cara, que coisa espetacular!
5: Não, foi bonito
6: isso.
5: Aquilo ali.
6: Muito, muito. E cada bonito. Vez aparecem mais vídeos,
5: mais
6: óbvio,
5: imagens.
6: Né? E é muito legal, cara. Muito legal mesmo.
5: Legal para fãs e para nem tanto fãs.
6: É. Para bom, mas para fãs...
5: Para fãs nem tanto.
6: Não, é. Para nem... é, para quem não é fã, é uma coisa
5: quem não
6: coisa
5: é fã, não
6: graça.
5: Vai gostar.
6: Não, não vai gostar.
5: Quem não é fã...
6: Agora, para um fã como eu, aquilo ali é demais.
5: Então cara. É fã do YouTube, né? Muito fã do YouTube.
6: Que novidade para ti isso,
5: que
6: né, Porã?
5: Que bom, cara. E por que que é Mr.
6: E tu foi... Não, para. Me responde uma coisa. Tu tem alguém que tu realmente é muito fã e que isso... aconteceu e começou lá na tua adolescência?
5: Ah, tem muitos.
6: Ah, não, mas aí também não sabe brincar. Aí tu virou vulgar demais.
5: Começou na adolescência?
6: Não, é porque pra mim é o YouTube, entendeu?
5: Vivo ou morto?
6: Não, eu acho que o legal... Não, se é, é. Não, não, tu não tem como controlar se a pessoa morreu. Mas eu tô dizendo porque é muito impressionante hoje eu me perceber com a idade que eu tô, saber que quando eu tinha 16, 17 anos... 17, 16 ou 17, enfim. É, eu vi pela primeira vez e aquilo mudou a minha forma, o meu jeito, entendeu? Mexeu comigo.
5: Sim.
6: E aí se passou tanto tempo e continua acontecendo tudo isso. E aí é uma mistura de sentimentos, claro. De lembranças, de momentos, enfim, um monte de coisa. Eu acho isso muito legal, cara. É legal
5: eu tenho muitos artistas, eu nunca tive assim, claro que eu já tenho as minhas bandas preferidas. Mas não tem essa coisa que tu tem de tipo, ah, é o YouTube acima de tudo, entendeu?
6: É o YouTube acima de tudo.
5: Eu não, eu tive momentos agora, quando eu fui no show do AC/DC, eu tive um resgate parecido com o que tu tá falando. Mas o AC/DC era uma banda que foi a banda onde eu fui apresentado pro rock na época, né? Um amigo meu chegou com uma fitinha do Back in Black lá em casa e botou pra eu ouvir. Eu disse, meu Deus, mudou minha vida, né? Mudou sim. Toda a referência que eu tinha de música. Mas ao mesmo tempo foi uma banda que ao longo dos anos eu... parei de ouvir, assim, não ouço mais tanto, como tu ouve o YouTube bastante ainda,
6: sempre,
5: né?
6: O tempo
5: eu inteiro. Acho que talvez a banda que eu ouça ainda mais, dessas todas das antigas que eu gostava, é Black Sabbath,
6: né?
5: Talvez o Black Sabbath.
6: Sim, pelo que eu te conheço e tu demonstra pra mim, o mais isso. Próximo é isso.
5: E aí logo teve o Bob Marley que eu ouço pra caramba
6: sim.
5: Também.
6: Não, e o engraçado que pra mim, essa coisa de fã, que muitos acabam se aprofundando tremendamente. Uhum. Eu tenho um jeito meio peculiar, eu não sou um fanático doentio. Tem coisas que eu não faço
5: só
6: ideia.
5: Só pra mulheres, né? Desculpa, interrompi não, tua linha de pensamento, foi mal.
6: Não, é porque aí já me trouxe outras memórias.
5: Sim.
6: Aí já mexeu comigo com uma outra coisa
5: eu entendo.
6: Aí realmente é bem mais forte.
5: E
6: aí são mais detalhes. Aí
5: não,
6: tem...
5: mas voltando agora, falando sério, eu acho que o diferente é que tu vê essa banda, a mesma banda, ela nunca mudou.
6: Sim.
5: Os caras envelheceram junto contigo.
6: Isso.
5: Né? Agora, né? Sem brincadeira,
6: não, sem
5: né?
6: Brincadeira,
5: o tempo tá passando pra todo mundo.
6: Claro.
5: Né? E aí tu vê aquela, pô. Tu vê aquela dignidade naquele artista
6: sim.
5: Que tu sempre gostou e isso te... Pô, mas que legal, eu escolhi o artista certo.
6: Exatamente,
5: né? Já o Black Sabbath mudou um monte de formação, sim. O Bob Marley morreu, né? Eu não tenho essa referência, não acompanhei esse...
6: Não,
5: mas seria muito legal, por exemplo, uma banda como The Police, que eu gostava pra caramba. O próprio The Cure, né?
6: Uhum.
5: São bandas que, pô, o cara lança coisa nova e tu, pô, os caras continuam dignos do que eles sempre foram, né? Eu acho que tem umas coisas assim desse jeito.
6: Não, e tu definiu muito bem. Eu, inclusive, como admirador, como fã, eu tenho uma certa dificuldade, a não ser que eu possa falar durante 2 horas. Aí eu vou discorrer o que eu sinto, por que eu percebo. Mas não é o caso aqui. Essa objetividade, assim, de pontuar por que eu gosto, é mais difícil pra mim. Tu foi muito bem agora.
5: Esses dias eu fiz um exercício de tentar escolher os discos preferidos da minha vida, né? Porque a gente fez um evento ali no Jazzin, que era mais ou menos nessa pegada, de contar por que os discos são importantes, e as músicas e tal. E é muito difícil, cara. É muito difícil, principalmente pra gente que ouve música há muitos anos, há muito tempo. Então, o que sempre pega? O emocional. A conexão emocional é que sempre pega.
6: Exatamente.
5: Né?
6: E explicar essa conexão emocional é dificílima, cara.
5: Aí eu começo a pensar... quais as primeiras músicas que eu tenho lembrança? Roberto Carlos. Uhum. Roberto Carlos com meu pai no carro, debaixo dos caracóis dos seus cabelos. Aí depois daquilo, pra onde eu fui? Blitz, Você Não Soube Me Amar, né?
3: Era o que os jovens da época ouviam, né? Aquele estouro, aquele boom da Blitz, né? Sim. Depois, o que foi? Michael Jackson, né? Foi o Michael, né? E aí, depois do Michael, entra o rock na minha vida, o AC/DC, o Iron Maiden, o Black Sabbath. É, e aí vai numa linha evolutiva. Depois do rock pesado, eu virei regueiro. Conheci Bob Marley e me apaixonei por Bob Marley.
6: Verdade.
3: E aí vai, né? E aí tem os artistas brasileiros que vêm, o Jorge Ben, que eu amo. E, enfim, é difícil, cara, tu escolher. E tem o Pink Floyd, que é uma banda que passou também ao longo da minha vida por vários momentos de viagens, né?
6: E hoje, quando eu vi um vídeo do Bono autografando o braço de duas fãs, tem uma outra coisa muito curiosa também dos quatro integrantes, pra mim, né, que acompanho, imagina, 50, há 45 anos, ver os quatro, o The Ed é um cara que ele continua com a mesma fisionomia.

0: via ele garoto, sem saber que ele tinha, sem saber que eu digo, sabendo, da mesma idade, mas eu via ele muito maior do que eu, e era realmente nesse aspecto. E hoje, assim, com todas essas feições diferentes, puta, como é emocionante pra mim, cara. Me emocionei.
1: Mas se é pra se emocionar, se emociona, querido. Fala aí,
2: mas
1: Gabriel.
2: Mas como que tu encararia hoje se estes teus ídolos começassem a revelar traços da personalidade que tu não goste? Porque assim, acontece muito de artistas começarem a revelar, às vezes, posicionamento político ou algum evento do passado que mancha a carreira.
0: Sim,
2: né?
0: Sim.
2: Qual que seria o impacto pra ti?
0: Ah, se tivesse algo muito, muito terrível, óbvio que a decepção é enorme, mas acho difícil, porque felizmente escolhi assim com identificações muito precisas, né? E pouca coisa decepciona a gente.
1: É,
0: pouca
1: não,
0: coisa,
1: até porque
0: né?
1: O posicionamento do Bono é muito claro há muitos anos.
0: Exatamente.
1: Né? Mas é uma discussão assim que esses dias a gente estava falando na redação. Por exemplo, alguns artistas, talvez, né? É meio esdrúxulo o que eu vou falar agora. Talvez seja melhor que eles tenham morrido do que a gente ter se decepcionado com eles.
0: Claro.
1: O Renato Russo virar um reaça do caramba.
0: Isso.
1: Né? Umas coisas assim, né? Que acontece, né?
0: E eu acho difícil porque, por exemplo, no meu caso, não sei, né? Mas no meu caso, eu sempre gostei de um lado humano como Renato Russo, como Raul Seixas, como Bono. Então sempre teve uma linha muito clara para mim e a decepção dessas pessoas dificilmente ia acontecer, não porque dois já morreram, mas porque é muito voltado para o lado humano, entende? O próprio Roger Waters, eu não tenho como me decepcionar com o Roger Waters, né? Eu já ouvi o Pink Floyd, eu sei o que ele pensava.
1: Exatamente. Entendeu? É isso, se decepciona quem nunca entendeu as músicas dos caras.
0: Exatamente.
1: Aí tu te decepciona.
2: Acontece de artistas assumirem um posicionamento, às vezes, não necessariamente político, mas até relacionado...
1: Machista, racista, misógino.
0: Por exemplo, ter visto o Eric Clapton ter um negacionismo com a
1: Covid,
0: decepcionante. É uma decepção.
1: O antivacina, aquela coisa toda.
0: Exatamente.
1: Que é o contrário. Agora eu lembrei de um cara que eu tenho muito orgulho, assim, de acompanhar há muitos anos. Falou do Eric Clapton e eu lembrei de um cara que é totalmente ao contrário do Eric Clapton pra mim, que é o Neil Young, cara.
0: Pô.
1: O Neil Young é de uma convicção, assim, nas posições, nos posicionamentos, né?
0: Muito.
1: Tanto em relação a todos os assuntos.
0: Vou te dizer
1: então,
0: um
1: outro.
0: Então
1: esse é um cara que me dá orgulho, assim, de acompanhar a trajetória.
0: E vou te dizer um outro que vai em um encontro, que é o Bruce Springsteen.
1: Também.
0: E aí fica muito explícito a coerência.
1: Bob Dylan.
0: Mesma coisa.
1: Eu gosto de gente que é coerente.
0: Olha aí.
1: Né?
0: Ah, não.
1: Ah, não.
0: Troféu,
1: por favor, me dá o que é meu. Porém, daqui.
0: Pra aí, ó. Ganhou.
1: Um beijinho. Vamos às boas do programa?
0: Vamos.
2: E um belo nome de banda, né? Gente Coerente.
1: Gente Coerente.
2: Gente Coerente.
1: Gente Coerente. A banda de pagode, né?
0: Banda de pagode.
2: Vamos no pagode hoje. Quem é que toca? Gente Coerente.
1: Gente Coerente. Hoje o som é com Gente Coerente. Daqui a pouco...
0: Anunciando. Não, tu tá discotecando uma cabine fechada.
1: Daqui a pouco
0: só
1: com você
0: janelinha.
1: Gente Coerente.
0: Isso.
1: Gente Coerente, gente que se liga na gente.
0: Enquanto isso, vamos com um sorriso maroto.
1: Ah. Os travecos.
0: Não. Tu confundiu. Ah, mas poderia ter também.
1: Poderia.
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1: Ah, na batida de Santa Catarina, os assuntos que estão por aí estão por aqui no Desprogramados. Agora 25 para 6. Quem sou eu? Quem sou eu? Versão personagens de Peter Pan.
0: Ha! Ah, eu sou o próprio Peter Pan.
1: Mas é óbvio!
0: É óbvio!
1: Eu me recuso! Não tem espaço para dois Peter Pan no programa, mas... É muito nítido e muito claro que os dois têm a síndrome de Peter Pan.
0: Os dois
1: aqui
0: têm.
1: Aqui nesse programa.
0: Como eu respondo
1: são
0: primeiro?
1: Dois velho Peter Pan.
0: Peter Pan, sim. Velho não.
1: Eu sabia que tu

0: Seria o Peter Pan. Tu quer ser quem, meu amor, meu diretor?
1: Ah, chamou de meu amor. Ah, eu tô gostando. A Sininho.
0: Não, a Sininho era eu.
2: Tá, então você agora... é o Capitão Gancho.
0: Ah! Capitão Gancho! É. Muito bem, então você é a Sininho. Eu queria, era o que eu queria ser.
1: Era o que tu queria ser, queria a Sininho. Ser a Sininho. Tá brincando.
0: A Fada Sininho.
1: A Fada Sininho. É. Que coisa querida.
0: Legal.
2: Inclusive, dando achei spoiler, fofo. Hoje a piada do diretor tem a ver com o Capitão Gancho.
1: Olha aí.
0: Muito bem.
1: Tu sabe que eu não lembrava...
0: Não vejo a hora de ouvir a piada
2: só
0: do diretor.
2: Só se fala em outra coisa.
1: Eu não lembrava do Capitão Gancho no
0: Capitão
1: Peter Pan.
0: Capitão Gancho no Peter Pan.
1: Só veio Peter isso Pan aí na minha cabeça. É legal o Peter Pan, né, cara?
0: Muito. Muito é legal. Legal, cara. Quem tá de aniversário amanhã, sexta-feira? Luba, 36 anos.
1: Quem é
0: Luba?
1: O Luba?
0: Quem é Luba? Quem é Luba? Por favor.
1: Não, só um pouquinho. Quem
0: por
1: é favor. Luba?
0: Quem é Luba?
2: Eu acho que é um youtuber infantil.
0: Ah, sim, sim, é um youtuber. Aqui de Santa Catarina.
1: Ah, daqui, né? Desculpa.
0: Ele é de Santa Catarina.
1: Deixa eu ver ele. Ah,
0: meus
1: tá.
0: filhos assistiam ele.
1: É verdade. Tem razão. Luba. Parabéns pra ele.
0: 36 do Luba. Abraço, Luba. É de Tubarão, isso, né? Tubarão, isso aí. O beleza. Tino Marcos, de aniversário amanhã, 64.
1: Repórter, jornalista, beleza.
0: E também o craque Dembélé.
1: Oh, 29
0: anos
1: Dembélé.
0: De Dembélé.
2: Dembélé seria um dos piores melhores do mundo?
1: Como é que é?
0: É polêmico, é polêmico. Um dos piores melhores do mundo. Porque ele ganhou o melhor do mundo, da FIFA, né?
1: Ah, talvez, mas tem vezes, né? Tem vezes que ninguém se sobressai e aí acaba acontecendo isso.
0: É a temporada,
1: isso.
0: Né?
1: Temporada.
0: É a temporada, ganhou a temporada. Exatamente. Mas eu gosto de futebol do Dembélé.
1: Também
0: ele
1: gosto.
0: Ele tem bola para ser melhor do mundo, sim.
1: Isso.
0: Acontecimentos de amanhã, em 2016, o Max Verstappen se torna o mais jovem piloto a vencer uma prova de Fórmula 1. A pergunta é, produção, quantos anos ele tinha?
1: 19.
0: Max Verstappen, aos quantos anos ele ganhou?
1: E a temporada atual... É muito jovial, né?
0: Muito, né?
1: Muito.
0: Muita juventude.
1: Muito, impressionante.
0: É verdade.
1: Cara. Impressionante.
0: É.
1: Não, e
2: amanhã,
1: a CAF?
2: 24 anos.
0: 24, é.
1: Pô.
0: Quando ganhou a primeira vez? É quando ganhou a primeira vez, não é
2: esse
0: agora.
2: É o primeiro título mundial de Fórmula 1 em 2021, com 24 anos e 73 dias.
1: E a gafe que aconteceu...
0: Não, mas
1: no...
0: em 2016 ele se tornou o mais jovem piloto a vencer uma prova de Fórmula 1.
1: De lá pra cá, nenhum outro com menos
0: de 24. A pergunta é, com quantos anos Verstappen tinha em 2016 quando ganhou o seu primeiro GP?
1: Foi respondido?
2: 18 anos.
0: Aí, ó.
1: Então eu acertei.
2: Ele tem 28 19, na minha idade. 18.
1: Tá, não
0: tá.
1: Mesmo.
0: Então tá.
1: A gafe que aconteceu... Mas qual foi a repórter? Eu não vou lembrar qual foi a repórter, mas que perguntou pro Soares.
0: Luiz Soares.
1: Luiz Soares, no Grande
0: saudade
1: Prêmio.
0: Saudade do Soares.
1: Teve o Grande Prêmio, me ajudem aqui para eu não falar bobagem. Teve o Grande Prêmio de Miami agora recentemente.
0: Eu não
1: confere
0: para
1: mim, produção,
0: desculpa.
1: Por favor, diretor Gabriel. E aí a repórter foi entrevistando. E é o Cola Pinto, o argentino?
0: Sim, tem um cara que é o Cola Pinto.
1: É o argentino, o
0: Cola Pinto? Eu não sei se ele é argentino.
1: O Gabriel viu por quê? Porque...
0: O Gabriel não sabia.
2: Porque,
0: não...
2: porque foi muito aleatório.
0: Pinto.
2: Tu olhou pro Yuri, apontou pra ele e falou, é o Cola Pinto?
0: Como Franco assim? Cola Pinto, argentino.
1: Isso.
0: Sim, sim.
1: E aí a repórter perguntou pro Soares, e aí vai torcer pro Cola Pinto?
0: E o Soares...
1: Soares ficou olhando, cara. E aí...
0: Porque ele é uruguaio.
1: Ele é uruguaio.
0: Não é
1: a
0: argentino.
1: A repórter meio que se atrapalhou. Aí ele...
0: Cara, aí ele disse, cara, vou te dar um toque, cara. Vou te dar um toque.
1: Aí ele deu uma disfarçada, disse que ia acompanhar e etc. Mas
0: eu acho que ele... Cola Pinto
1: não! Eu, assim... Eu acho
0: Cola
1: que ele,
0: Pinto não, meu
1: Eu acho
0: querido.
1: Que ele mesmo ficou se perguntando...
0: Ele deve ter se dado conta, né? Ela se atrapalhou.
1: E aí ele foi não, legal. Eu acho que não. Eu acho que ele mesmo deve... Eu não sei, eu não quero julgar aqui o Soares, mas talvez ele nem soubesse... Que, o
0: que Cola tinha um Pinto, argentino...
1: Exato, chamado Cola Pinto, piloto. Entendeu? Porque ele tá ali curtindo
0: belo nome.
1: A Fórmula 1.
0: Do Soares eu tenho saudade, do Luiz Soares.
1: Claro, e aí eu
0: Luiz
1: fiquei
0: Soares
1: imaginando...
0: Luiz Soares brasileiro. Porque Cola Pinto dentro... não, nunca tive.
1: Imagina, cara, se... primeiro, imagina se o Soares não soubesse quem é o Cola Pinto. Já ficou ruim, né?
0: Ah.
1: A repórter, e aí, vai torcer pro Cola Pinto? E ele pensando, pá, quem é?
0: Quem é o Cola
1: que
0: Pinto?
1: É isso, cara? Porque eu só tô aqui pra assistir a Fórmula 1, eu não conheço. Assim. Tá, mas aí, digamos...
0: Eu não costumo acompanhar... Eu só aí, fui convidado.
1: Isto, aí já ficou ruim.
0: Isso.
1: Aí, se por um acaso ele sabe, puta, eu não quero ferrar a menina, né? Pá, o que que eu digo agora? Né, tá, vou dar uns dó pra não ser deselegante. Ah. Enfim, foi um constrangimento.
0: Que coisa. Do Soares, eu lembro das entrevistas dele que ele falava uma palavra em praticamente todas as entrevistas, que é uma palavra que ele usava muito, que é desfrutar.
1: Isso.
0: Olha o que essa palavra tem, né? Desfrutar a vida, desfrutar o momento.
1: Exato.
0: Né? Nesse momento, falando nisso, Yuri Land quer participar do programa.
1: Quer
0: Fala aí,
1: desfrutar do momento.
0: Quer falar sobre o Colapinto. Para aí.
3: Não só o Colapinto, mas é porque o Max Verstappen me lembrou que o Gabriel é um dos maiores haters de Fórmula 1 e ele estava protestando sobre Fórmula 1 hoje e eu gostaria que ele falasse sobre isso no programa.
0: Olha só o nosso Yuri, o ditador, agora querendo impor assuntos aqui no programa. Mas pode falar, né? Eu só quero te lembrar que a Rede Globo, a gente é afiliada da Globo, a empresa onde tu trabalha.
1: Eu vou, antes do Gabriel, como ele não faz parte
0: aqui,
1: do programa...
0: a Globo
1: como,
0: é nossa mamãe.
1: Como ele não é comunicador do programa, eu tenho direito de falar antes dele.
0: Tem.
1: E eu sei...
0: O Gabriel tem direito a pequenos comentários.
1: Exatamente. Mas eu me antecipo, mesmo não conversando com ele sobre o assunto, eu já sei o que ele vai questionar. Que é justamente isso. A gente criou uma expectativa da Globo transmitir as provas de Fórmula 1. E a gente está atrapalhado. A gente não sabe quando é na Sport TV, quando é o treino na Globo, quando é que a Globo transmite, quando
0: não,
1: é que não transmite.
0: E esperando o Senna, né, também, que não vai voltar mais.
1: Não, aí também tu... Não, agora tu... Não, só um pouquinho. Não. Só um pouquinho.
0: Fala, Gabriel.
1: Agora eu vou Bortoleto.
0: Tuas críticas.
1: Né?
2: A Globo vai transmitir a Fórmula 1, né?
0: A Globo já está transmitindo.
2: Não, mas esse é o problema. Eu sou muito fã do Colapinto.
1: Fala, Gabriel. Tá. O que é que tu ia dizer? Não era isso que tu ia comentar?
0: Ele estava reclamando.
2: Sim, e eu acho que aconteceu com o tênis também, né? O tênis até pouco tempo atrás, antes de a gente ter um representante realmente disputando, que é o João Fonseca, né? Uhum. Se eu não me engano.
1: Não te engano, é João Fonseca,
2: né? A gente não tem essa representatividade e acaba perdendo um pouco da proximidade com o esporte, né?
1: Mas tá legal a Fórmula 1, eu só não tô entendendo.
0: Quem
1: ainda
0: sabe
1: por
0: vocês fazem assim, vocês abrem o teu Instagram logo mais à noite e fazem uma discussão
1: hoje,
0: sobre a Fórmula 1. Hoje,
1: tá.
0: Quando tu estiver aqui na Voz do Brasil às 9, tu liga pro
1: live.
0: Gabriel, faz uma live junto.
1: O Barrichello pode participar?
0: Pode.
1: O Massa?
0: Pode convidar.
1: Senna.
0: O Senna não vai ser possível.
2: E o Colapinto?
0: O Colapinto é sócio, tendo o contato do Colapinto, vocês falam com ele também.
1: Tem
0: então,
1: o Vettel.
0: Tá bom. Agora 17 para 6 e o nosso programa está terminando.
1: Ah,
0: eu
1: não.
0: Só quero dizer para vocês que nós temos que fazer o show do intervalo. Então, antes disso...
1: Pois não.
0: Data importante da sexta-feira, o Dia Internacional da Família reconhece a importância da família na sociedade. Parabéns ao vovô Estrela Vovô, que continua... né? Procriando e fazendo famílias por onde passa. Parabéns, Pi.
1: Eu quero
0: dizer. Tu é bom nisso, hein, cara?
1: Sim,
0: tu é bom nisso.
1: Várias famílias.
0: Ah, isso é bom demais.
1: É,
0: na verdade,
1: famílias.
0: Se eu pudesse.
1: Tu teria mais também.
0: Eu teria muitos filhos.
1: Não,
0: mais
1: vai
0: filhos.
1: A luta.
0: Já tenho três.
1: Então.
0: Teria mais uns três, com certeza.
1: Com a mesma?
0: Provavelmente.
1: Mãe?
0: Se o tempo deixar, né?
1: Certo, não. Tá. Vou falar com ela. É melhor,
0: tá.
1: Então. Que...
0: Tudo bem, então. 16 para 6. Tá muito estressadinho ultimamente ou tá calmo? Tá estressado ou tá calmo?
1: Tá, tô calmo. Leve. Quer me estressar?
0: Não, eu não quero
1: me estressar.
0: Levemente estressado.
1: Isto.
0: Levemente. Mais com as redes sociais.
1: É,
0: e com
1: também.
0: Qualquer coisa.
1: E comigo mesmo.
0: Ah, sim.
1: Eu tenho muito estresse.
0: Se olha no espelho e vê que não é mais a mesma coisa.
1: Não.
0: Perdendo potência a cada dia.
2: Cada dia mais difícil plantar
0: cada
2: essa mentira.
0: Cada dia mais difícil. Esses dias.
1: Não, pô, mas tendo
0: eu
1: alguém
0: não sei
1: que
0: se
1: queira,
0: eu posso
1: isso
0: contar,
1: aí vai dar um jeito.
2: Tendo um
1: eu
2: terreno
0: queria,
2: fértil.
0: Eu queria tendo um terreno fértil, dá um jeito.
1: Foi bem, Gabriel.
0: Foi bem. Ganhou o troféu. Supla peladinho. Ganhou, foi muito bem, perspicaz.
1: Porque,
0: vai lá receber teu prêmio lá.
1: O problema
0: vai.
1: Não é a minha semente, mas vai. É o terreno.
0: É o terreno fértil. Opa, caiu até o supla peladinho.
1: Entendeu? Terreno muito bom,
0: Gabriel.
1: Eu
0: queria contar uma história, mas eu não sei se eu posso.
1: Um
0: amigo que foi comprar aqueles medicamentos na farmácia. Aqueles medicamentos. Tadala Fila, né? Titio Tadala. Não, não vou contar. não vou contar, eu não tô autorizado. Eu não tô autorizado a contar, não vou contar. Deixa pra lá.
1: Tá.
0: Mas se tu tá estressado, deixa eu te dar uma dica aqui.
1: Por favor, eu gostaria.
0: Colecionar figurinhas pode reduzir o seu estresse.
1: Tá, mas eu só quero figurinha te dizer que tá chegando.
0: Já chegou a figurinha da Copa.
1: Não, mas é pra mim.
0: Tá chegando as tuas figurinhas?
1: Tá chegando, meu álbum.
0: Tem contatos na Panini. Tem. Já vem com o álbum pronto.
1: Tem, depois eu te digo quando chegar.
0: Mas que graça tem um álbum pronto.
1: Não, vem o álbum, pacotinhos, e aí depois eu vou agradecer.
0: Ah, o influenciador de figurinha. Vai agradecer.
1: Aí vamos colecionar porque realmente é bom.
0: Olha aí. Então tá. Apesar de ser visto como um hábito de criança, entre aspas...
1: Já foi, né?
0: Colecionar figurinhas pode atingir zonas muito mais profundas do cérebro de um adulto, trazendo bem-estar, conforto e principalmente nostalgia. Para os adultos é isso, né?
1: É verdade.
0: É legal trocar figurinha, bater figurinha.
1: Pá, essas figurinhas nossas seriam maravilhosas.
0: Nossas figurinhas da Copa também.
1: A tu é comemorando um gol.
0: É, verdade.
1: Pra quem tá na live, tá assistindo.
0: É, e tu é marrento, né?
1: Pra variar, né?
0: Pra variar. Marrento.
1: E tu ali é, tu é o atacante pela direita.
0: Isso, fincado.
1: Tá, mas veio.
0: Ah, eu sei a posição que eu jogo. Eu jogo fincado.
1: Sim, não, é taradice até no futebol.
0: Ai, mas olha aqui, voltando às figurinhas.
1: Velho fincado.
0: Velho fincado, sim, velho não. Olha aqui, pra quem não tá na live, não vai ver nossas figurinhas. Então vá na live do canal Desprogramados ali pra ver as nossas figurinhas da Copa, eu e o Pi. O álbum de figurinhas funciona como uma atividade estruturada e previsível. E que por si só... O que que houve? Tá, mas aquele que botaram do meu lado é o Robert Plant, não é o Mr. Pi. O que vocês estão rindo que eu não peguei, cara?
2: O que é eu lá, cara?
0: Não, tá uma mistura de todos os parecidos contigo, aquela foto ali. Ai, ai, ai. Vai lá no canal Desprogramados pra entender o que a gente tá falando.
1: É ruim ser quem eu sou, ainda mais daquele jeito ali. Né?
0: O álbum de figurinhas funciona como uma atividade estruturada e previsível, que por si só já tem um efeito calmante, já que ao organizar, colar e procurar figurinhas, a mente desloca o foco do fluxo ruminativo. É por isso, porque tu só rumina.
1: Mas tu
0: só
1: viu,
0: tem,
1: né,
0: pensamentos ruminantes.
1: Intrusivos.
0: Intrusivos.
1: Mas tu viu que esse programa tá virado só em cola, cola pinto, cola figurinha.
0: É, errado não
1: cola
0: tá.
1: Cola bunda, cola
0: errado não tá.
1: Coisa,
0: então o especialista aqui, a Renata Verna, do Hospital Santa Lúcia, em Brasília, diz que isso ajuda a interromper esse ciclo de ansiedade.
1: Claro.
0: E ruminância.
1: Sim.
0: Que tanto tu tens.
1: Só vai irritar quando começar a vir aquela figurinha repetida.
0: Isso. Atividades comuns relacionadas à coleção, como completar páginas, encontrar figurinhas raras e fechar o álbum, são capazes de trazer pequenas descargas de felicidade ao atingirem o sistema de recompensa do cérebro, olha aí.
1: Ah, ontem eu tava.
0: Então teu álbum já vai chegar pronto.
1: Não vai chegar pronto. Eu tava no postinho ontem, chegou uma menina, pediu: tem figurinha da Copa? O rapaz disse: tem, eu quero dois pacotinhos,
0: que era o que dava pra comprar.
1: Aí o rapaz disse: ah, avulso, agora eu não tenho, só tem esse pacote aqui que vem 20 pacotinhos. Aí ela disse: ah, então deixa.
0: Por que tu não comprou as figurinhas?
1: Eu, depois que ela saiu e eu entrei no carro, eu
0: podia
1: pensei...
0: Podia ser mal interpretado.
1: Eu poderia ter comprado aquele pacote com 20, dava dois pacotinhos pra ela e ficava com 18. Mas aí, pá, o velho assediador do álbum, não, né? O velho assediador da figurinha...
0: Assediador sim, velho, não. Ai, cara, vamos pro show do intervalo. E já voltamos com as participações aqui da nossa audiência no 489-9188-1009. Eu não falei a principal coisa desse programa.
1: O Atacadão nos patrocina.
0: O Desprogramados tem o oferecimento Atacadão, lugar de comprar barato. E assim a gente faz um pequeno show do intervalo e volta já. Obrigado, Atacadão, por nos compreender. É o Desprogramados, né?
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0: Beijo do gordo, estamos de volta desprogramados na Atlântida, para toda a rede Atlântida Santa Catarina e para o mundo no canal Desprogramados no YouTube. Agora 4 para 6, já não há tempo para mais nada, apenas para ouvir e ler as mensagens da nossa audiência que estão chegando por aqui no nosso 48991881009 no nosso WhatsApp.
2: É verdade.
0: Algum evento nesse fim de semana?
2: Temos o Arvo e temos Joss Stone.
0: Ah, é verdade.
2: Temos dois eventos grandiosos em Florianópolis.
0: E o nosso, a nossa estrela, nosso vovô estrela, estará nos dois eventos.
2: É óbvio, porque não, ele não tem sossego.
0: Não tem sossego, não. Porque ele quer o quê? Ele quer semear. Ele quer, quer procriar. Ele quer perpetuar a espécie mais do que ele já fez.
2: Isso
0: então,
2: é
0: o vovô
2: Isso
0: Estrela é vai por vários lugares da vários cidade. Então, Joss Stone
2: semeando,
0: e Arvo Festival.
2: Semeando amor.
0: Semeando e cantando e seguindo a canção.
2: E seguindo outras coisas também. Semeando a eternidade.
0: Olha só que bonito.
2: Bonito, né?
0: Que bonito.
2: Semeando a eternidade. Fale comigo.
0: Muito bonito, Everton.
2: Não, tô aqui para te ouvir.
0: Eu espero que eu tenha botado a música no lugar certo.
2: Não, tá. Eu espero
0: tudo
2: sempre.
0: Bem. Olha só, não tem tempo para mais nada. Vamos ver o que a galera mandou aqui, ó. Teremos o vovô estrela integrante do Kiss. Pode ter. Pode ter. Buenas desprogramados. E que tal o vovô estrela Planeta Atlântida com aquele shortinho lendário? Aquilo ali era o tempo.
2: Sim.
0: Aquilo ali era o auge, do vovô estrela.
2: Do vovô estrela.
0: Naquela época ele pegava muita gente. Aquele
2: é
0: shortinho.
2: Verdade, por aí, é verdade.
0: Sei,
2: ali foi o auge.
0: Ali foi o auge. Ali, olha.
2: Ali não
0: incrível.
2: Teve limite.
0: Era homem, mulher. Era o que viesse ali traçado. Porém, Pi, ontem vocês não falaram da capa de disco mais massa de todas as brasileiras, o Todos os Olhos do Tom Zé. Que era a capa mais bonita, né, e tal. É uma capa curiosa, né, o Todos os Olhos, porque é o olho do Fiofó que tá na capa,
2: exatamente.
0: Né, com uma bolita.
2: Mas que foi descoberto muito tempo
0: depois, né,
2: ninguém imaginava.
0: Todos os Olhos de Tom Zé. Aqui quem está falando é o Josué de Campos Novos, Santa Catarina. Valeu, Josué. Ó, tem dois áudios aqui, vamos tentar botar rapidamente antes do Pretinho Básico chegar.
3: Salve, programados. Poxa, Mr. P, hoje o Porã te chamando de velho impotente. E aí, o que tu vai dizer?
0: Pera aí que tem mais um áudio.
3: Vão lançar o vovô estrela impotente?
0: Não, vovô Tadala. Vamos lançar o vovô Tadala.
2: Não, né? Ele foi...
0: Já começou o YouTube aqui pra fechar o programa.
2: E a piada?
0: Não vai dar tempo. Tá, atenta
2: claro
0: aí, piada do diretor. Vai, piada do diretor, vai.
2: Segura a música.
0: Vai.
4: Qual é a comida que liga e desliga?
0: Pode responder, diretor.
4: É o strogonoff.
0: Acabou. Desta forma. Vem aí o Pretinho Básico.
2: Mr.
0: P na rede é a 7. Tchau. A gente vai cancelar a piada do diretor. Até amanhã.

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3: Olá, muito bom fim de tarde, amigo e amiga ligados na Atlântida. Estamos chegando com o Pretinho Básico, segunda edição deste dia 14 de maio de 2026. Muito boa tarde, Rafinha Menegazzo.
4: Ótima tarde,
3: melhorou,
4: Alexandre.
3: Melhorou das duas pra cá, né? Tá meio cocôzinho ainda, né? O cara fica meio abatido, né?
4: Trabalhamos com a voz, com a energia.
3: É mais do que a voz, é a disposição, né? Porque quando o cara tá resfriado, cantou, gripado, o cara dá uma caída, né?
5: Cantou demais ontem?
3: Cantou demais ontem com o Colin Hay.
5: Muito hit, né?
3: Muito boa tarde, Oliveira.
6: E aí, Alejandro, tranquilo? Tranquilo, meu jovem. O show tava legal.
3: 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E aí, Leandro Bortolatti.
5: Excelente final de tarde, eu entendo muito, Rafinha, cara,
3: Tá fanho também, Lelê.
4: E não foi no show, né? Olha
3: tá
4: só.
3: Tá fanho, Lelê.
5: Como assim, fanho?
3: Não tá fanho, Lelê.
5: Tá todo mundo mal da voz, né, cara?
6: Eu tô de boa, cara.
5: Mas eu entendo, Rafinha, cara. Quando a gente vai num show de uma banda que a gente gosta, a gente canta várias músicas e fica sem voz.
3: Né? Toma um gelinho, né?
6: Tava frio, tomei
4: gelinho ali no Odessa ali, clássico.
5: Isso. Coisa linda, né?
6: Comeu um crepe.
5: É porque é muito legal, assim, pra você que não é de Porto Alegre, o Auditório Araújo Viana, ele fica, né, num parque que tem uma rua tradicionalíssima da cidade, que tu atravessa a rua
4: João
5: e tem
4: Teles,
5: dois
3: e entra
5: bares...
3: no Parque Farroupilha.
5: É, no caso,
3: do lado,
5: do amigo Parque Farroupilha, mas tem bares maravilhosos aí, né?
4: É um bar legal.
5: Tem o Bar Ocidente, que também é um templo dessa cidade.
4: Exato.
5: E o Odessa, como ele disse, é só atravessar a rua e ser feliz.
3: É isso.
6: Tava ali, tava bom.
3: Muito bem. E o garotão Rafael Gomes, como é que tá?
7: Fala, Alexandre, boa tarde.
3: Coisa boa, boa tarde.
7: 100%.
3: 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Nos destaques do Pretinho aí, meu irmão.
6: E aí, meu irmão?
3: Como é que é da pena?
6: Foi incrível, velho.
3: Pô, já tá com a camiseta. Eita, do Meritwork,
6: Acabou que eu vou de novo, né, meu irmão? Vou de novo.
3: Vai hoje de novo?
6: Vou de novo. Vou chegar no finalzinho. Eu vou ir...
3: Só pra ver o finalzinho?
6: Só o finalzinho. Pegar ali, chegar ali.
4: As quatro últimas.
6: Isso. Vou ficar ali no Odessa me gelando.
3: Tá aí ouvindo quando... de longe?
6: De longe. Isso quando aí. Embalar ali, tocar a última PF ali e começar as primeiras twerk mesmo, aí eu entro.
3: Como eu moro no Bonfim ali, eu sou vizinho do Araújo Viana, dependendo do vento, eu ouço todo show em casa. E ontem eu ouvi todo show do Man Network, porque o vento tava amaral.
5: Cara, tu sabe que...
3: Cara, deixa eu te dizer uma coisa, tava lá em casa comigo ontem.
7: Não, mas eu tava no show não dá pra ouvir.
5: Rafa Gomes, eu vou te contar uma coisa, eu lembro de um relato de um amigo que morava no centro da cidade, no centro histórico, na parte alta do centro.
3: Nossa, que jaqueta bonita.
5: E ele ouvia de casa, não nitidamente, mas chegava na casa dele o som do show do Kiss no Jockey Club em 1999.
6: É. Tá, mas é ruim
5: o cara. O vento leva, cara.
6: Mas 99 não tinha nada.
3: É ruim o cara ter que...
5: O vento leva, cara. O som ele tem,
3: é ruim o cara ter que se explicar, né? Especialmente quando o cara tá sentado, na verdade. Eu tô sentado, na verdade. Ontem eu escutei...
4: Ah, chama verdade agora.
3: Isso, é uma... Desse tamanho, uma verdade maravilhosa.
5: Tu me daria 30 segundos pra me ausentar e voltar que eu tenho um presente pra te dar?
4: Tu pode fazer o que tu quiser aqui no programa.
6: Cara, se quiser subir na mesa, te pelar, tu pode.
4: Exato, se quiser ir embora e voltar amanhã.
6: O que me pega é que o presente, ele sabe que começa às 6 e já tá amarelado.
4: Claro, mas por que que tu acha que ele vai fazer isso no ar?
6: Cara, vai valorizar o presente.
7: Aí eu gostei que os guris da live lembraram que o Lelê já tava amarelado.
5: Claro, sim, sim. E pra comemorar que eu tô amarelado, eu gostaria que tu me desse esse cartão aqui.
3: Claro, cara, o amarelinho. Favor,
5: esse amarelinho, que é ridículo. Novos, tu, é ridículo aqui, tu, um árbitro deste estirpe, desse nível que tu é, que distribui cartões,
7: um cartão bifa
5: desse aqui. Então eu vou trocar esse cartão. Fecha em mim aqui, por favor. Vou trocar esse cartão quebrado aqui por um cartão zeradinho da Federação Gaúcha de Futebol.
6: Agora ele melhorou.
3: Então aqui, muito obrigado, Lelezinho. Muito, muito obrigado.
4: Vai fazer o que hoje de noite, Lele?
3: Agora eu tenho o vermelho e o amarelo da Federação Gaúcha de Futebol aqui, ó. Agora tá ótimo, então.
4: Tu grava hoje às 19.
6: Isso é o que o Voale trouxe pra gente,
4: não
6: é?
4: Não tem uns 20 minutinhos nesse meio tempo?
3: Pra quê?
4: Pincelar o garotão.
3: Pra matar um velho.
5: Não, cara, é que eu sou muito assim. Esse cartão que eu ganhei, não lembro. Eu acho que eu ganhei ele do Leandro Voaden, que é o presidente da comissão de arbitragem da Federação Gaúcha. Ele tá dentro da minha gaveta. Onde é que ele vai ser mais útil? Dentro da gaveta ou aqui?
3: Aqui, Lelê. Muito obrigado, tá, Lelê?
6: Tá engavetado, então.
5: Por que tem coisas na minha gaveta que vocês pegam?
3: 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Nosso aniversariante ouvinte é Christian Danebrock.
6: O
3: Christian Danebrock é bioquímico no Laboratório Prevente de São Miguel do Oeste. Tá fazendo 49 anos hoje.
5: Onde é que fica São Miguel do Oeste, Rafinha?
3: Ficou calor agora,
4: hein? No Rio Grande do Sul, né?
6: Não.
3: Ficou calor, hein? O que, que é,
4: tá,
3: meu?
4: Calor?
3: São Miguel do Oeste...
6: É eu tô doente, eu acho. Então... Boa noite a todo mundo.
3: Boa noite, Ivan. Agora,
6: eu tô... Tá muito frio. O
3: Rafinha pegou de ti, então.
6: Não, pode ser, mas é só... Não,
3: que pela, final... pela secreção passa.
7: Só um pouquinho, desligaram o ar-condicionado, por isso que tá quente.
4: Pro final do
6: não,
4: programa...
6: Mas não tá quente, cara. Mas não, não tá quente.
3: Desligaram. Quem desligou o ar-condicionado?
6: Não,
4: eu.
6: Não, mas não tá quente.
4: Foi eu, tava frio, eu desliguei o ar.
6: Pra ti,
3: o ar não é pra ti, mano.
4: O Sandrinho Mama quiser fazer, ele que liga o ar.
3: Deixa eu te falar, essa parada de as pessoas, não sei o que, cara, não importa, o equipamento é mais importante que as pessoas.
4: Tava muito frio, a janela aberta tava frio.
3: Cara, pelo amor de Deus, cara, depois vai queimar uma porra dessa aqui que custa milhões de reais, eu quero ver o que que tu vai fazer.
4: Parcelar no Banrisul. Hoje eu vou fazer um programa conceitual, Alexandre.
5: Agora ele veio muito bem, cara.
6: Vai até cruzar a perna, né? Um violão em voz hoje,
4: isso,
6: né?
4: Eu vou fazer hoje é sarau.
6: Se o cara tá solteiro, até num sarau o cara vai, né?
4: Claro que vai.
6: O cara solteirinho, né, Leandro? Até num sarau o cara vai.
3: Depende do sarau, né?
4: Eu não quero... Ainda bem que eu não falei isso. Mais conceito.
6: Conceito alto ia te matar na primeira.
3: Vamos dar-lhe aqui nos destaques do Pretinho, então, meu irmão.
6: E aí, meu irmão, como é que tá vendo?
3: E aí, dá pena, beleza? Homem com nanismo.
4: O homem...
3: É confundido com criança e recebe brinquedos da comissária de bordo.
6: Tem imagem, meu irmão?
3: Temos imagens aí, meu irmão.
6: Não, como não tem, velho?
7: Eu fiquei com medo.
4: Uma foto minha.
7: Eu fiquei com medo,
3: Eu também, achei que a foto já tinha.
4: Claro, óbvio.
7: O ator Joey Chortingo. Ele é ganês, tem 38 anos, ele tem 1,07m de altura.
6: 1,07m, galera? Olha aí.
4: Eu sou gigante, perto
3: 107
4: dele.
3: Centímetros, hein?
4: Eu sou exatamente gigante.
5: Puta, ele é 4 centímetros maior que meu filho.
6: Que susto.
7: Ah, que susto, Lelê. Eu me assustei bastante.
6: Se tu fala que é do teu guri, nós ia ficar assustado.
4: Não, deixa de ser o guri.
7: E aí,
4: do Lelê,
7: ele compartilha a vida dele como uma pessoa com nanismo. E aí ele compartilhou que ele pegou um voo da Emirates.
6: Nanismo é anão?
7: E lá pelas tantas, a comissária de bordo...
4: Não, é sinusite, é o nome de sinusite.
3: O colega tá falando.
7: A comissária de bordo entregou pra ele giz de cera, uma folha pra colorir... E pequenos aviões pra brincar. E aí ele agradeceu. Ele agradeceu, a comissária não percebeu o equívoco.
6: Pequenino.
7: Ela saiu andando e aí ele começou a fazer uns stories. Ele disse, gente, olha só.
3: Cara, levou na boa.
7: Aconteceu, fazia horas que não acontecia. Mas o pessoal da Emirates tá achando que eu sou uma criança. Então eu vou aqui, vou pintar meu desenho aqui e já
3: muito
7: volto.
3: Bom.
7: E mais tarde eu conto pra você.
5: Ah, cara, mas vamos inventar.
3: Tirou de letra.
6: Ele podia ser.
3: Foi gigante.
5: Cara, é Emirates, tá? É Emirates só tem Boeing gigantesco. É aqueles troços pra 300 cabeças. 400 cabeças. ela vai no automático, cara. Ela não vai lá na carinha de cada um, ela vai pela referência de tamanho que tem ali, cara. Pequenininho, toma, pá, entendeu? É, pô, vamos adiantar ela, né, cara?
6: Concordo, aí, eu tô contigo nessa.
5: Concordo, tô contigo.
4: Alguém vai ser difícil discordar de ti, Lelê.
6: Nessa aí nós
4: sobre isso, não.
5: Tá, mas é isso aí mesmo.
4: Não, isso aí, eu concordo contigo.
5: Sabe, ô, mestre, que eu já tive o...
8: privilégio de pegar um aeromoça?
5: Não, de voar Emirates, mano.
6: Ah, bom! E realmente foi pra onde?
7: Foi um voo triste na volta, né?
5: Não, triste não tem como ser, né?
7: É bom, ela tá
5: tomando vinho, né? Vai cair uma loucura.
8: Quantas vezes pagou, Lelê?
5: Em 6.
8: Que privilégio!
7: Eu encontrei aqui uma imagem. Ele tem 38 anos, mas ele tem realmente um rosto muito jovial.
4: Certo.
7: Então ele...
6: É tipo tu, sem barba. Tu sem barba tem um rosto jovial.
4: Sim, tem cara de 31.
3: Tu já nos prometeu que tu nunca mais vai tirar a barba. Temos imagens agora na nossa live, na nossa tela, você que tá nos vendo.
4: Ah, não, mas é difícil mesmo. A aeromoça tá isenta.
3: A aeromoça tá tranquilaça. Não, zero erro da aeromoça.
6: Zero
3: não,
6: erro.
3: Eu cometeria o erro.
5: Ah, eu também.
7: Mas é que ele é
3: muito... Olha a cara de guri que ele tem, cara.
7: Mas é que ele é muito famoso no país dele.
3: Ah, ele é famoso. Ah, não,
7: ele é tipo aí... o Peter Dinklage, aquele, o ator.
3: Nunca ouvi falar, é tão famoso não. Que eu não sei nem quem
7: também
3: é.
7: É o ator com o nanismo do Game of Thrones.
3: Ah, tá, tô ligado.
6: Tu fala o anão do Game of Thrones.
4: É, mais fácil
7: que
4: o nome
7: é desrespeitoso.
6: Por que é desrespeitoso? Se fosse um gordão, tinha que dizer que era o gordão do Game of Thrones.
7: Não, claro que não.
4: É verdade. Não tá errado, tô contigo.
6: Se fosse a gostosa do Game of Thrones.
4: Aí é ruim.
7: De qualquer maneira.
5: O japonês do Black Eyed Peas, o japa do Black Eyed Peas, aí os caras falam, né?
4: É.
6: Tem o que é cego.
3: 6:16, vamos dar ali no próximo destaque, é a Britney Spears.
6: Maravilhosa.
4: One more time.
3: A Britney surtou.
4: De novo.
3: E latiu para amigos em um jantar. Nós temos a imagem da Britney latindo?
7: Não, não temos, porque quem descobriu isso foi o TMZ. Foi...
8: 'Cause I'm TMZ!
7: O maior site de fofocas de celebridades do mundo.
6: Certo. É, o TV Fama americano.
7: É bem maior.
3: Não tem como comparar.
6: Olha o Dias.
7: Bem maior. É, mas é como se fosse nesse nível, tá?
3: Só que bem maior.
6: Bem maior.
5: Bem maior.
4: Qual no Brasil?
7: Eles descobriram.
3: Não tem no Brasil. Então quem sabe a gente deixa o colega falar.
4: É bem maior.
7: Eles descobriram que a Britney tinha ido com um casal de amigos para um jantar. Havia pedido um hambúrguer e umas batatas fritas. Acabou não comendo quase nada. Não tocou no hambúrguer, comeu pouquíssimas batatas fritas.
6: Potências mesmo.
7: E, do nada... começou a elevar o tom de voz, gritar e, em determinados momentos, imitar um cachorro latindo.
6: Triste, né?
7: Além disso, ela acendeu um cigarro perto da porta do restaurante do lado interno. Os funcionários pediram que ela apagasse e ela teria se recusado. Todos eles falaram que a situação foi muito caótica e triste, porque ela parecia nitidamente fora de controle.
3: Puxa.
7: Recentemente, né, ela dirigiu sob efeito de álcool e drogas também, se declarou culpada, e parece que é mais uma vez onde ela teria abusado supostamente dos entorpecentes.
3: Toxic!
6: É triste, os
3: toxic.
7: Ela é tóxica.
3: Oops, I did it again.
6: Ontem a esposa do Colin Rey no palco imitou um coelho, né?
3: É mesmo?
6: Confesso que eu não me surpreendeu
5: um pouco. Cara, eu acho que é um canguru, tá?
6: Não, eu acho que era um coelho.
3: É porque ela é da Austrália.
4: É, eu acho que o coelho não é o animal.
6: Bom, mas é que na vibe que eu tava, eu vi um coelho.
3: Ah, pode ser. Isso explica muita coisa. Tu talvez tivesse uma vibe bem parecida com a dela, aliás.
6: Cara, eu tava numa vibe boa que o...
5: Ela é esposa do vocalista?
4: É, ela é uma peruana, né?
3: Ah, é peruana?
4: Ela é peruana.
6: Aí o meu amigo Rafael Gomes tava lá no show com a gente, tá vendo? Filho... Galera da pesada tá com a Isa, enfim, turma da pesada. Me cutucou e falou assim: ah, não, a mulher tá imitando um coelho. E aí perdemos o Gomes ali no show do Minuto
7: Que perderam, verdade.
6: Quando
7: ela ergueu as duas mãozinhas assim, botou perto do peito dobradinho, começou
3: a pular com... tipo canguru.
7: É, não, tipo coelho, porque ela fez o dente, assim. Ela
4: mas
7: fez o...
4: é, não, mas ah, ela.
3: É que
4: teve...
3: canguru também tem dente.
4: Ela teve a delicadeza de querer falar algumas palavras assim. Ah, ela vai lá,
7: bagurizada!
4: É, pô, eu acho isso um respeito.
6: Ah,
4: isso
6: é legal. Irado.
4: É, cuidado.
7: É porque ela é peruana, né? Então a língua não é uma dificuldade, assim, pra ela.
4: Ah, desculpa, cara, sim. Mas tu saber uma expressão aqui do Rio Grande do Sul é um cuidado e um respeito com o show.
7: Ela, inclusive,
4: pô, ela pode ser uma argentina e falar assim.
3: Mas ele abriu o show dizendo bagurizada.
4: É, então, eu tô dizendo de ambos. Ali, é legal? Tá com 72 anos, ele podia só tocar e ir embora.
7: Ela apresentou ele em português, inclusive. Ah, Porto Alegre.
6: Fantástico, maravilhoso!
7: Fantástico, meu esposo.
6: Calling.
3: Ah, imagina não, se ele
4: falou,
3: abre
4: esposo.
6: Falou.
3: Imagina se ele abre o show dizendo: "Bah, o Armandinho é um poeta".
4: É,
3: o Armandinho, uma, sábado que vem.
4: Né? 23, né?
3: É, 23.
6: Não, aniversário dele.
3: Não, é o show. E sábado dele. Agora tem a Fresno, a né? Fresno, na Redenção, e os Papas da Língua abrem, né? O show. Abrem não, tocam junto com a Fresno.
5: Não tava sabendo.
3: É, tocam. Sim, são antes.
6: E semana que vem, sabe quem é que tá aí? Roberto Planta.
3: Robert Plant no Araújo Viana.
5: Verdade.
4: Tem muito show, né?
5: Pô, aliás, o show do Armandinho, cara, é um show que marca, né? Um divisor de águas, né? Vai ser um divisor de águas, vai ser, porque ele não foi ainda. Na minha vida, cara, porque é o primeiro show, assim, que a Juliana está pedindo.
3: Pô,
5: papai, me
3: que
5: leva.
3: Que legal, cara.
5: É, então vai ser...
6: Que legal, cara.
5: Eu já levei ela em outros shows, sim, mas pra induzir ela na música, assim. Mas sim, ela pedir pra legal, ir, legal. Foi o primeiro.
4: Vê se leva, né, Leandro? Não, vai já... levar, né?
5: Não, mas é como assim? Não,
3: ele vai levar. Óbvio, cara.
4: Não, talvez, levar, né?
5: Tô contando os dias com ele, ela. Estamos ouvindo direto, Armandinho.
4: Queijos e vinhos lá do teu evento, quando é que é?
5: É, não é queijo e vinhos, é vinil e vinho.
4: Isso. Sábado agora?
5: Não, é dia 30.
4: Né? Tô te ajudando, inclusive, a divulgar.
5: É, né? Deve ter pouquíssimos ingressos ainda, até porque são apenas 60 vagas.
3: Até lá nem vai ter mais, né?
6: É, o meu ainda tem.
4: Tem ainda?
6: Vinil e vinhos, meu ainda tem. Vou fazer.
4: Mas vai tocar o quê?
6: Spotify e Céu.
3: 6h22, homem é preso por treinar um cachorro para jogar tijolos em pessoas que tocam sua campainha.
6: Ah, não, isso é legal. Aí, isso é legal.
3: Gostei, entusiasmei.
7: É um bulldog daqueles bem grande, tá?
6: Maçudo.
7: Parrudo, maçudo.
5: Quer levar uma tijolada?
7: Então ele pega como se fosse um paralelepípedo, uma pedra grande.
6: Quer levar um paralelepípedo?
7: E aí ele mora em Sorocaba. Acima da porta dele tem uma laje. Então o cachorro tem acesso a essa laje. Então o cachorro, cada pessoa que toca na campanha, o cachorro pega uma pedra, bota com a boca, vai até a ponta da laje, a berola da laje,
3: enxurra,
7: abre a boca, larga, e solta o tijolo na pessoa.
3: Que loucura, cara.
7: As pessoas, entregadores, delivery, e até as crianças que tocavam a campanha saíam correndo, denunciaram, obviamente, o vizinho em questão. Por atentado, né?
3: Mas como é que vão saber que o vizinho ensinou o cachorro? O cachorro não pode ter aprendido, autodidata, não pode ter aprendido sozinho.
6: Mesmo cachorro é inteligente.
7: É. Então tem que tirar o acesso à laje do cachorro.
3: Não, mas o cachorro não, mas é minha segurança em casa.
6: É a
3: como
6: vibe
3: assim?
6: Dele, não.
4: Só tira as pedras ali.
3: O cachorro tijolos. Tem que estar ali no mirante pra ver quem é que vai entrar em casa.
6: É mais fácil tirar os tijolos.
4: Tira os tijolos, não vai acontecer.
5: Se o cachorro vai lá, arranca o
3: se a gente trocar por lenha...
6: Lenha.
4: Mas uma lenha bem lenha. Na pinha, assim, o cara não acorda mais.
7: Obviamente, o cachorro não tem como responder pelo crime.
6: Ah, eu tô com uma lenha.
7: Então, o tutor, ele foi detido, tá respondendo em liberdade por lesão corporal.
5: Mas chegou a pegar em alguém?
7: Sim.
3: E machucou, não?
7: Machucou.
6: Puxa. Aí tem o áudio da pessoa que pegou o tijolo.
4: Mas não morreu, né?
7: Não.
6: Só um pouquinho.
3: Paul McCartney revela as 10 músicas que mais marcaram a sua vida. Mas músicas dele, dos Beatles, ou músicas aleatórias?
4: Marcaram a sua vida, tá
7: a
4: bem?
7: A BBC.
3: Explicado. Não tá claro, não
4: claro
3: tá explicado.
4: Que tá.
7: Não tá explicado.
4: Como que não?
7: Eu vou explicar agora.
6: BBC.
7: Tá?
4: Não pode ser explicar, só a música dos Beatles. Não pode ser.
5: Senão estaria na manchete.
4: Claro.
5: As músicas dos Beatles
4: que mais marcaram sua vida.
6: Aliás, deixa o cara falar.
5: Abre essa palavra.
4: Ah, desculpa, eu subi a âncora aqui.
7: A BBC tá divulgando uma entrevista que vai ao ar no dia 25 de maio com o Paul McCartney, que vai ser o anúncio da nova turnê mundial dele. É esse o tamanho da entrevista.
5: Tô sabendo, inclusive.
7: E aí, pra fazer um chamariz pra essa entrevista, eles pediram que o Paul McCartney elegesse as suas 10 músicas que marcaram a sua vida.
5: Chafariz?
3: Músicas dos Beatles?
7: Estava aberto.
6: Podia... Na turma do pagode, qual que tu mais gosta do Revelação?
7: Ele podia escolher as músicas que ele quisesse.
4: Foi o que eu entendi.
7: Poderia
4: isso.
7: Ser só as dos Beatles. Ao poderia ter aí. Misturado
3: Michael
7: Beatles,
3: Jackson.
7: Poderia ter Paul McCartney. Poderia ter tudo.
3: Ele gravou várias com Michael
7: é
3: Jackson.
7: É qualquer música que tenha marcado a vida dele.
6: Fico
7: top
6: prata.
7: 10. Ele escolheu não colocar nenhuma dos Beatles em nenhuma dele.
4: Viu?
7: Mas foi um critério humildade, que ele usou.
5: Isso é humildade.
3: É verdade.
7: Foi um critério que ele usou.
4: Ou talvez nem ele goste muito dos Beatles.
6: Nem
7: e aí, tem o top 10. Não é do 1 ao 10. Ele disse que não tem ranking.
3: Não tem,
7: Eu sugiro que a gente abra o Spotify, porque eu acho que não são todas que a gente vai ter na
4: o
7: nossa...
4: Cabinho, o Cabinho é Fetter tem, o telefone Cabinho, tá bom.
5: Tá bem, cadê o Cabinho?
6: Rico de um telefone.
4: Cabinho tá aí, ele.
5: Todas as vezes que o Paul McCartney anuncia que vai sair uma turnê, uma certeza a gente tem. Ela vai passar pelo Brasil. A dúvida que a gente tem é... E Porto Alegre, será que vai estar dentro?
3: Música número 10, Gomes, outro
4: cara. Talvez ali no...
7: Obedecendo... Não tem ordem, tá? John Lennon, Imagine. É a única homenagem a um dos Beatles que ele faz. Que é a única dos colegas.
5: Pelos que critérios que o Paul McCartney usa nas turnês dele, ele deve vir a Porto Alegre se vier ao Brasil de novo. Ah, cara. Vai te dar um soco no nariz, cara.
6: Isso já tem amarelo. Vou te dar, só te lembrar isso aí.
5: Não é no queixo pra te apagar, é no nariz pra ficar doendo.
4: Ah, daí, isso aí é magoou o cara.
5: Isso,
4: é melhor é tomar um soco do que quebrar o nariz. Vai ficar magoado. Ah, ô, meu, não viaja.
5: Ah, que isso aqui é maravilhoso. Como é que você tira isso, isso, cara?
4: Se tu der o stop para a música, mas é linda essa música.
5: Parou.
6: Aí, pô, agora que o Lelê...
4: Ah, o Lelê criou a bateria.
7: Tum, tum, tum, tum. Beach Boys.
4: Olha aí, hein?
7: God Only Knows.
4: Ah, o pô é dos nossos, né, Lelê? O pô é um terror.
5: Essa é a versão estéreo, tem a versão mono. É meio Sgt. Pepper's. Sim, naquele documentário que eu te mandei o link lá dele com o Rick Rubin, ele fala sobre isso. Ele falou, bah, a gente queria fazer algo com as nossas vozes, como os Beach Boys faziam. Bah. Olha isso, cara. I'll make you so sure. Beach Boys, Rafinha, procura lá.
4: Não, eu conheço um pouquinho. Parece o Papai Noel chegando.
6: A música de Natal, Sininho, parece.
7: Meu Deus.
6: Como eu tô assim, ó.
5: Próxima aí do Paul McCartney, Gomes.
6: Dos imbecil.
7: Bob Dylan.
6: Oh, aí sim.
5: Qual do Dylan?
7: Mr. Tambourine Man.
5: Hey, Mr. Tambourine Man, that's all for me.
6: Grande filme, o filme do Bob Dylan. Assisto.
5: Ah, isso aqui é uma obra.
6: Ah, isso é bom demais.
4: Hey, Mr. Tambourine Man. Ah, isso aí é Yellowstone na veia. I'm not sleepy. Aliás, amanhã, hein? Eu tenho uma informação depois.
5: O que é que tem amanhã?
4: Hey, a volta Dental, o Range Dental. Volta série. O Rip e a Beth. Isso aí é bota, chapéu e um charutão.
6: E o uísque, né?
4: E o uísque.
6: Tem gelo. Empire
5: has returned into sand. Próxima, Gomes.
6: Bob Dylan.
7: Prince.
5: Paulo Prince.
7: Kiss.
5: Olha aí, pô, uma carne moderna.
6: Kiss, kiss, kiss, a Maranhão.
4: É, agora ele deu uma... Né? Ele veio pro lado mais dançante.
5: Hoje eu digo, vocês não guardam comigo.
6: O quê? Prince é melhor que o Michael Jackson?
5: Não tem que comparar um com o outro.
4: Ah, isso aí numa pista, né? Passinhos e passinhos.
6: Mas
7: tem
6: gente bonita, né?
7: Ah, isso é uma delícia.
5: É uma delícia.
4: Festa boa.
6: Festa boa. Festa ruim não toca.
5: Sabe que Kiss é beijo, né?
6: Ah, não.
5: Beijo. Kiss é beijo.
7: Tu quis ensinar essa?
5: São três coisas importantes que tu pode fazer com a tua boca.
7: Eu adoro quando fala
5: a
7: inglês.
5: A número três é beijar.
7: Tá.
5: Kiss. Né? Tá. To kiss.
6: E qual que é a dois?
5: A número dois é te alimentar, né? Te nutrir.
7: Tá.
5: Né? Te nutrir. Te alimentar pra viver.
4: And the number one!
6: E qual que é a primeira?
5: Calar a boca. Calar a boca é a primeira. Cala a boca.
7: Eu adorei.
5: Adorou, Sandri?
7: Eu gostei.
4: Tomar água também.
5: Próxima.
7: The Human League.
5: Não.
4: Olha aí, hein?
5: Don't you Não want acredito, me. Cara.
4: Agora o Fetter colou o platinado ali.
5: Eu
4: Ele é apaixonado.
5: Agora, não,
4: isso.
5: Agora eu achei foda, porque o Human League é uma banda inglesa, né? Dos anos 80. Pós-Beatles, né, cara?
7: Porque
5: pós
7: eles cantam em inglês. Eles cantam em inglês.
4: Tá, mas isso não quer dizer, tem tanta coisa boa
5: não,
4: depois
5: não, ok,
4: Beatles.
5: Mas...
4: Mas imagina tu tem uma banda e tu ouve isso aí de um Beatles dizendo, bah, cara, eu fiz uma música que tá entre as 10 favoritas da vida do cara. Não, mas esse som é muito legal.
5: É demais.
4: Vai, som é muito legal.
6: É comunidade ninjitsu.
5: Comunidade ninjitsu usou esse sample. Aham.
4: Era a versão chamada Tô de Sacanagem.
5: Tô de Sacanagem.
4: Pô, esse som é muito legal.
5: Sugestão pra eles uma vez que eles não me levaram a sério.
7: Qual?
5: Que eles tinham que gravar um Greatest Hits anos 80.
7: Ah, ia ser legal.
5: Rap do Trago, essa aí e mais oito.
7: Massa, olha.
5: Eles têm essa manhã, pô.
7: Vai ter ideia, claro que tem.
5: Vamos fazer, Fred. Ah, que elegância esse trio aí, tá louco.
4: Isso aí é muito legal.
6: Jaga, jaga, jaga, jaga.
3: Próxima aí, Gomes.
7: A banda é The Kinks.
3: The Kinks, Lola?
7: Não.
3: Não?
7: É... You really got me.
3: Ah, you really got me. The Kinks.
5: São dos riffs de guitarra mais sensacionais da história.
3: Kinks.
4: Mais que Sweet Child O' Mine, Lele?
6: Mais?
7: Mais que Ana Lua.
4: Ah, não mexe essa que não sabe que fazer essa. Não vem com
6: essa. Eu conheço a música. You really got
7: me going. Essa música é so I don't know what I'm doing. Pode não conhecer a banda, mas a música a gente conhece. 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Para de bater na mesa. 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
3: 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Ah, uma clara inspiração para os Strokes, né? Sempre tem onde buscar.
5: Claro que

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1: Ah, que delícia. Que delícia.
2: Aí uns fãs bons de Redal, os fãs do Elvis. Estão tudo morto.
1: Próxima, Gomes.
3: Buddy Holly.
1: Buddy Holly.
4: Oh, falamos dele ontem.
2: Morreu, né?
1: Buddy Holly.
2: Morreu com o Hit Valley, né?
1: Yes.
2: No voo, né?
1: Qual seria?
3: That will be the day.
1: That will be the day.
2: Tá bom o teu inglês, Gomes.
5: É. Engajou muito a lista, né? Começou bem. Depois...
1: Pra ti, cara. Pra mim foi...
3: Cara, tu é o único que não tá engajado na lista.
1: That will be
5: Eu vi como tu tá emocionado, Gomes. Dá, tá assim, dá pra ver tu dançar.
3: Fui eu que separei a lista.
5: Sério?
3: É que às vezes vocês me mandam as listas.
1: Informação.
3: Essa eu escolhi.
5: Não temos.
2: Mas essa eu te mandei.
1: Temos aqui no This is Buddy Guy.
5: Mas ele separou a lista.
4: Não, Buddy Guy não. Buddy Holly.
2: Buddy Holly.
1: Ah, é Buddy Holly.
5: Tá viajando.
3: Tá, ô louco.
2: Maluco.
5: É, te liga.
2: Tem um negócio chamado cotonete. No...
5: Aí. Aí, abriu o balde.
1: Ai, ai. Como é o mesmo nome da mulher? That will be the day.
4: That will be the day.

0: espetáculo de lista do Paul McCartney, hein, cara?
1: Acabou?
2: Tem mais duas.
0: Ah. Então manda.
2: A penúltima é Chuck Berry, Maybelline.
1: Bah, o Chuck Berry.
3: É, mas é que daí
2: é o bruxo.
3: É da onde eles bebiam.
0: É, Maybelline.
2: É? Então peço perdão. Maybelline, why can't you...

0: Tem um ano aí, fala aí o ano da música.
1: Não.
2: Não.
1: Eu pesquiso.
2: 1964.
1: É antes.
2: Então perguntou.
1: 55.
2: Vai, recorde dessa.
1: Não.
0: Por 9. Oh, cara, imagina, velho. O cara gravou isso aí há 45, 70 anos atrás.
2: Exatamente.
3: Foda, 70, tu 71. Tu já viu o vídeo do Chuck Berry com o John Lennon? Né? Que a Yoko tá junto e ela pega o microfone e começa a gritar. E os caras estão numa baita vibe tocando guitarra, os dois. E ela pega e começa. Ah! É. E aí o cara. O título é assim, ó. O melhor do vídeo é o técnico de som. Ela dá o primeiro grito, o cara fecha o cara.
0: Pum, ah, que coisa. Cara, fui num show.
3: E aí tu vê a cara do Chuck Berry assim, quando ela começa a gritar assim, ó.
0: Que viagem. O Chuck Berry fez um show aqui em Porto Alegre, eu acho que ele tava, sei lá, cara, com 80.
3: Sério? Né? Sério? Não, sério que ele fez um show em Porto Alegre?
0: Claro que fez, cara.
4: Foi na opinião, não foi?
0: Não, foi no Bourbon Country.
3: Ah, no quando Bourbon isso, mano?
0: Cara...
3: Porque não, mas beleza.
0: A memória
3: mas,
0: me trai, tipo,
1: ele morreu com muita droga, né?
0: Talvez 2007, 8, 9, alguma coisa assim. Sim, ele tava malzinho.
2: Anos 2000, já. Né, Lelê?
4: Pra não, 2009, Lelê.
0: 2009.
2: É. Olha aí. É.
1: E a última música que tá no top 10 do Paul McCartney. Snow lembrando, Patrol. Essa entrevista vai ao ar no próximo dia 25.
2: Open Your Eyes.
1: Onde ele vai anunciar sua turnê mundial.
3: Ai, que loucura!
1: Onde ele vai lançar o seu primeiro álbum em 5 anos.
3: Já sei que música
1: é. Ele também vai ao Saturday Night Live no próximo dia 17. Então vem aí anúncios importantes de Sir Paul McCartney. E a última música é Dean Vincent.
3: Os Serranos, Céu, Sol, Sul.
2: Under the Bridge. Qual é a música?
3: Papo Reto, Charlie Brown.
1: Bebop, a Lula.
3: Bebop, Lula,
1: Bababu. Não é essa.
4: Bebop, a Lula.
2: Hanson?
4: Claro que sim, é essa
0: mesmo. Eu acho até que ele toca essa música aí.

0: Eu também vou.
1: Mizulida, vamos melhor tomar o uísque no Mizulida, tá?
0: Pagar dois Rivotril.
2: Acordar sexta que vem.

0: Bah, que baita lista, hein? Paul McCartney é gigante. Bah, tá louco, cara.
1: Bah, que programa que adulto que
2: exatamente,
1: a gente fez,
2: ele né? Abre o Unplugged dele com essa música. O Paul McCartney.
1: Bah! Tu tem aberto o teu Unplugged, Lelê?
3: E não, colocado o plug.
0: A pergunta foi boa.
2: Ela foi boa, foi boa.
0: Muito bem, 23 para 7 foram estes os destaques do Pretinho Básico para este fim de tarde de sexta-feira. Não, hoje é quinta, perdão. Hoje é quinta.
4: Que amanhã é, a nova sexta-feira.
0: Amanhã não vem, é ruim pra mim amanhã às 6 da tarde. Amanhã eu venho.
1: Amanhã eu venho.
2: Amanhã não tem mais ingresso, né?
1: Não tem mais ingresso. Você acabaram, foi, né? Os ingressos.
3: Amanhã tem um drinkzinho.
1: Sextou do PB, tá esgotado.
0: Eu te dou uma entrada, Lelê.
2: Não precisa.
4: Ele vai querer.
2: Eu comprei caldo de cana.
5: Campari. Caldo de cana.
1: Ah, amanhã tem, então.
4: Mas também dói fritar pastel, que legal.
0: Caldo de cana.
1: Nós vamos tudo louco.
0: Só pelo pastel.
1: Vamos tudo louco, Lelê.
5: Laranjinha, maçã.
0: E aqui amanhã, Canoas?
1: Canoas.
0: Pai, eu dirijo a van pra vocês. Se eu não vou beber, eu dirijo a van.
5: Mas onde é que tá essa van? Que ninguém tem van.
2: Espaço na van.
0: Deixa comigo, meu bruxo.
1: Vamos com o Fusca do PB.
0: Não, aí não dá.
4: Vai tu, mas vai agora.
0: O Fusca do PB tá na oficina, tá lá no Fossal, o Fusca do PB.
1: De novo?
0: Não, é de novo. É a primeira vez que ele foi. Ele foi pra...
1: era o outro.
2: Isso,
1: era o outro.
2: Foi pra oficina e nunca mais voltou.
1: Não, é que a gente perdeu o outro.
4: Não, não perdeu, não.
0: Perdeu sim.
2: Quem perdeu?
4: Não, tá no estacionamento lá no fundo.
0: Isso, mas não funciona.
1: Liga.
4: Não, mas
0: ficou debaixo d'água.
4: Perder quer dizer tu não ter mais o
0: não,
4: mesmo.
0: Perdemos não, perdemos no sentido de ter o perda total.
4: Ah, ok, mas ele tá lá.
5: É o latão fazendo
4: mas
5: a churrasqueira.
4: Que ele posso pegar pra mim?
0: Pode, claro. Faz um chaveirinho.
1: Quero enfeitar lá em casa.
2: Vou botar ele aqui na frente, ali, fazer um...
4: Claro, não,
1: claro, vamos parar ele no meio da Ipiranga, né, Lê? Tu tem
2: não,
1: razão.
2: Não, pode botar na frente da firma ali no passeio.
1: Vamos colar na parede. A concorrência fez um telão ali, vamos botar nosso Fusca na parede.
2: Isso. Mas tem que cuidar os fios, né? Porque não dá pra ver nada.
1: O Lelê tem
0: mas pelo menos os caras fizeram, né?
2: Ah, isso
4: um é rico telão, investir ali.
1: É bonito
0: um telão. É bonito um telão.
5: É irado, meu. Tá sempre bonito.
1: Sabia que eu nasci ali naquele prédio?
0: É mesmo?
1: É mesmo.
0: Que legal, cara. Era um hospital ali?
1: Não, ali era a casa onde eu morava.
5: Era na cobertura.
0: Ah, tu nasceu, parto
1: do outro
0: em casa,
1: lado
0: então.
1: Da rua. Não, eu nasci do outro lado da rua, mas...
0: Ah, então tu não nasceu naquele prédio.
1: Não, só porque eu nasci e fui pra ali, no hospital.
0: Tá aí,
1: Ernesto Dornelis.
0: Então tu não nasceu naquele prédio, tu nasceu
1: mas
0: no hospital.
1: A minha família morava ali onde é o prédio da Pampa.
0: Entendi.
2: Só pra deixar muito claro aqui, né, pra não ser mal interpretado.
1: Ah, tu tá literal agora, né?
2: Crítica...
0: Não, é o telão, aos fios,
2: sim,
0: óbvio.
2: O telão é lindo.
5: Óbvio, vamos cortar hoje, Lelê. Vamos
2: não, eu só acho que...
1: O único fio que tu gosta é o terra, Lelê.
2: Eu acho que a prefeitura poderia pensar nessa questão dos fios na capital, que tá um embrólio.
0: Onde é que tu pensa que tu tá, Lelê?
2: Eu sou otimista, cara.
0: Onde é que tu pensa que tu tá, que a prefeitura vai pensar o quê, Lelê, pra ti, Lelê?
4: Nesse bingo da imprensa gaúcha, 3 da mesa já deram um chequezinho ali que todo mundo vai dar um dia na vida.
0: A prefeitura faz às 7 da manhã, botar os agentes da EPTC na Ipiranga, 7 da manhã ali, todo mundo na correria e os agentes ali.
5: Importante, né?
0: Isso é o que a prefeitura faz.
4: Isso aí, né, meu irmão?
0: Que beleza, né, meu irmão?
4: Teve esse cheque, né?
0: Teve esse cheque aí, né, meu irmão?
4: Que todo mundo na empresa gaúcha vai ter em algum momento.
1: O quê?
4: Rede Pampa.
1: Eu trabalhei na Rede Pampa.
4: Eu também.
0: Porra, trabalhei na Rede Pampa, claro.
2: Eu ainda não.
0: Ainda não? Dá tempo, né?
4: Relaxa. Relaxa.
0: Se quiser, vou resolver aí.
4: Relaxa. Agora!
5: Eu tô legal,
4: tu aqui. Vai seguir na Ipiranga, olha o lado bom. Tem um lado bom agora.
0: Dá uma ligada lá pro meu xará, Gadrê.
2: Oh.
0: E aí a gente resolve uma vaguinha pra ti. Qual rádio tu quer, Grenal?
2: Não, eu não tô dizendo que eu quero. Eu nunca trabalhei lá, né? Aliás, o único veículo dentro.
4: Eu trabalhei no SBT. Cara, se tu acha que tu briga no bola na Grenal, tu ia sair no soco no segundo dia.
2: Mas eu não brigo mais no bola, eu só debato.
5: Concorrência é importante, né, gente?
2: Aliás, vem aí o documentário do bola, é verdade?
0: Não.
2: Não?
0: Não, cara, é verdade.
4: Fala isso.
0: Nós estamos pensando nisso, mas pensar então, não significa aí necessariamente acontecer.
4: E já falou com a Netflix.
0: Porque em 2015 nós pensamos no documentário do Pretinho.
2: E saiu quando?
0: Saiu em 2026.
2: Então, pois é. O do Bola pode sair em 2030?
0: Ah, pode.
2: 2036.
0: Tem razão.
4: Mas
0: pode.
4: Não vai estar vivo.
2: Tem aí.
0: Não, vai estar vivo sim em 2030. Como não, pô? 2030 é 4 anos.
1: 4 anos.
5: A gente pode morrer saindo daqui agora.
2: Ah, isso é verdade.
1: Não, fala pro Tio.
4: Aí a saúde de alguém
1: tá
4: louco.
0: Ó, 20 minutos para 7.
1: Não posso morrer.
0: 20 minutos para 7. Tem um e-mail aqui que eu gostaria de trazer, que chama Empatia no Trânsito.
5: Ah, importante. Hoje nós estamos mais...
1: Hoje a gente está mais adulto, né?
2: A trilha tá meio baixa, eu tô meio surdo hoje.
1: As duas coisas.
4: Tá um acústico hoje.
0: Levantei agora um pouquinho.
1: É, hoje é voz, violão, Pretinho Básico.
5: Hoje é Pretinho Unplugged.
1: É. Hoje é Ana Carolina.
0: Ó.
4: Isso aí.
0: Em um programa recente, teve aquele depoimento do Magnânimo falando que é no volante que conhecemos o caráter das pessoas.
4: Quando vira chefe.
0: Hoje o assunto voltou quando comentaram sobre quem não dá passagem na pista da esquerda.
1: Tu dá o pisca, Lelê.
0: Na hora lembrei de um episódio aqui em Penha, Santa Catarina, onde um motorista de uma caminhonete simplesmente não abriu espaço para uma ambulância em emergência ultrapassar. Aquilo ficou muito marcado para mim. Queria aproveitar o canhão de audiência da Atlântida para pedir mais empatia no trânsito, gente.
4: Olha, gente.
0: Às vezes, gente, quem tá dentro daquela ambulância, gente, tá vivendo, gente, os piores minutos da vida. Cada segundo importa. Tem razão aqui o Christian, tô brincando, mas ele tem razão. E torço para que o bonitão da caminhonete escute o programa e coloque a mão na consciência, que ele nunca precise passar pela agonia de esperar que uma ambulância chegue para alguém que ama. Abraço, Pretinho, sou fã e público de todos vocês. O programa está vivendo uma fase extraordinária. Eu concordo com o nosso ouvinte Christian, que ele é um gaúcho perdido em Itajaí. Valeu aí, Christian. Se todo mundo pensasse um pouquinho, né, a gente podia fazer um trânsito mais empático, mais gentil, mais humano.
2: É, difícil.
4: Viu, Rafinha?
5: Educação, né?
2: É.
5: Vem de casa.
2: É empatia, né, cara?
0: Bota uma pra nós aí, Lelê.
2: Fala, Pretinhos.
5: Fala, Lelê.
2: Saudade do quadro Charadinhas do Lelê.
4: Aê!
2: Vou mandar uma pra contribuir pra ver se o Lelê volta com o quadro.
4: Aê!
2: Rafinha, presta atenção.
4: O velho tá de bom humor já.
1: Difícil hoje, vai ser difícil.
2: Em uma sala, há quatro cantos.
4: Uma sala.
2: Em cada canto, tem um gato. Cada gato vê três gatos. E agora? Quantos gatos tem no quarto?
0: Como? Quantos gatos tem onde? Não, desculpa, não entendi a última palavra.
2: Pode de novo.
0: Só a última frase. Quantos gatos tem onde?
2: Foi de novo. Em uma sala, quatro cantos. Em cada canto...
5: Calma, fala com calma.
2: Em cada canto tem um gato.
5: É pra todos nós.
2: São quatro cantos. Em cada canto tem um gato. Cada gato vê três gatos. Quantos gatos temos no quarto?
0: Cala a boca! Eu quero ouvir o que ele ia falar!
5: Já respondi certo, sete gatos.
0: Qual é a pergunta, Lelê? A última pergunta? Pelo amor de Deus.
2: Em uma sala, quatro...
0: Não.
1: Eu vou te ajudar, Rafinha.
0: Eu já entendi. Eu quero só a última frase. A última frase.
2: Quantos gatos tem no quarto?
0: Quantos gatos tem no quarto?
1: Essa é a mais velha do mundo.
4: Quantos?
5: Então responde você.
4: Peraí, quantos aí, então?
2: São quatro cantos.
1: Numa sala tem quatro cantos. Cada canto tem um gato. Cada gato vê três gatos. Quantos gatos há na sala?
2: Não, quantos gatos tem no quarto?
5: Meu Deus, e é ele que pegou o material.
0: Quantos gatos tem no quarto?
5: Eu falei sete, porra!
0: Errou, porque nós não sabemos quantos gatos tem no quarto. Nós sabemos que tem quatro na sala.
5: Eu não tô afim de pensar. E se tivesse na sala?
4: Meu Deus! Caralho, o negócio atravessou.
2: The Flying Toblerone.
5: Tinha que ter quebrado um equipamento desse que vale milhões.
2: Não, o Toblerone.
0: Daí sabe o que vai fazer?
5: Financiar por isso.
0: Não, ir embora.
5: Rescisão.
2: Quer dizer que era tu que tinha feito.
4: Quer dizer que foi tu largar e dar o
5: prejuízo.
4: Dá o vazare.
2: Eu acho que ele não vai vir mais.
5: Olha, Lelê, repete de novo foi muito... pra nós.
2: Não.
0: Repetir pro quê?
4: Cara, tu vai apanhar. Tu quer ser expulso, ele tá? Ele quer ir embora cedo.
0: Quer tomar um chazinho de pirena? Vic Pirena. Quer?
5: Então, hoje é limão e mel.
0: É tipo isso.
4: O que mais?
5: O limão e mel. Naturais.
0: Tem uma frutinha muito boa também, que é o miápica.
4: Tu gosta?
0: Faz um chazinho delicioso.
1: Ah, essa é aquela que espreme e sai o caldinho branco?
0: Isso.
1: Ah, eu tomei uma vez. Mas tem que descascar bem muito pelo.
0: Sim, é verdade.
2: Não, descasca, não saiu.
0: A minha frutinha não tem nenhum.
1: Ah, que nojo, Alexandre. É nojento.
0: Vai, Rafinha, bota uma pra nós.
1: Teu amigo. Adulto, tu oi,
5: teu amigo, Gustavo de Manchester.
2: Manchester? Pô, tu...
4: Esse aí,
2: vem casaco do Manchester.
5: Tá aí vem mais que tu no programa.
4: Vem mais que o Vini no programa.
2: Não, mais que o Porã.
5: Ah, não, é.
4: O Porã vem, hein?
1: Mas esse aí não é difícil.
5: Alexandre, tá uma palhaçada esse programa.
0: Concordo,
5: há muito tempo.
0: Irmão.
5: Já esse negócio de cartão vermelho e azul, quando palhaçada. Recebe o vermelho direto pra... e não para de chorar, e o Fetter acuado, a reverteira pra azul. Uma dica que talvez ajudasse, até mesmo aproveitando a ideia do castigo real, pra tomarem vergonha na cara, que a Rodaica comentou.
0: Castigo real tinha que ser um tapão na cara.
5: Ah, que isso.
1: Ah, eu quero.
0: Tinha que ser um tapão na cara.
1: Vem cá me castigar.
5: Vamos, daí vamos ficar apanhando o programa inteiro.
2: Tapão com a mão aberta.
1: Então vem cá me castigar.
4: Imagina. Ou tu odeia ou tu gosta muito. O tapão, ele tem dois extremos.
2: Nunca viu aqueles vídeos de campeonato de
0: tapa na cara? Aqueles campeonatos de tapa na cara, que era maravilhoso.
1: Ah, eu não resisto a meio.
0: Sério? Ah, não. Não, ok, resistiu. Também não resistiria, mas é bom de ver. Eu
5: fico umas duas horas vendo os caras dando tapa. Né? O cara cai com o disjuntor desligado.
1: Quantos tapas tu acha que tu aguentava?
5: Nenhum, eu não quero tomar
0: meio, um tapão. Meio, né? O cara me olhou e eu caí.
5: Claro, é.
0: Tá louco, cara.
5: Ah, ele fala aqui, quando tomar cartão vermelho, ao invés de irem passear na redenção...
0: Tu quer que eu leia?
1: Ah, eu vou andar de pedalinho.
5: E ficar ouvindo o programa, mexendo no celular, o Fetter poderia obrigar a pessoa a ficar dentro do estúdio, assistindo o programa de microfone desligado, para toda a audiência das lives ficar vendo a cara de gol contra do cara que foi expulso. Mas não tem direito de falar em microfone, apesar de ficar quietinho vendo o programa. Vida longa, PB Fetter. Muitos ouvintes não contam o que passam na vida, mas vocês realmente salvam vidas e são a alegria das pessoas.
0: Legal, obrigado.
5: O Rafinha vive reclamando que eu sempre mando e-mail, mas nunca parou para pensar que talvez essa seja a forma de eu me desligar um pouco dos problemas da vida e ter um momento feliz.
0: O difícil é desligar,
5: no meu dia,
0: né?
5: Tava escrito errado, né?
0: Ah, tá escrito como?
4: Não, tu não falou que
5: deslifar.
2: É que o F e o G também.
5: É, daí eu só ajudei o ouvinte.
0: O FG são do lado, né?
5: Sou ASDFG. Incondicional de cada um de vocês. Tem um amigão de Manchester.
2: É, talvez ele fale muito, digite muito em inglês. Talvez ele confunda.
0: Aliás, tá o Lelê com o agasalho do Manchester.
4: Mas que agasalho bonito.
5: Fica bem de azul, Lelê.
0: Bonito mesmo, Lelê.
2: Cara, eu só não sei de vocês tirarem que isso aqui é o azul do Grêmio, cara.
5: Alguém falou azul do Grêmio?
2: Hoje é o programa.
5: Não, eu falei que fica bem de azul.
0: Até porque o azul não é o azul do Grêmio, né, gente?
5: É o azul do céu.
0: A cor do uniforme do Grêmio, a cor do Grêmio, é o azul, não é o azul do Grêmio. Não,
2: e o Manchester United é um time vermelho.
0: Sim, exatamente.
2: Só que eles não têm esse grilo com as
0: sim,
2: cores que nós
0: concordo,
2: temos aqui.
1: Ah, mas aí eu sou mais nós.
2: Eles nesse fazem caso, as
0: eu sou
2: coisas... mais nós.
0: Ah, eu não sou.
1: Eu sou. Nas cores eu sou.
2: Manchester, esse aqui, né, trata-se de uma collab com a banda The Stone Roses, que é uma banda muito famosa de Manchester. E eles pegaram, né, que tem, inclusive, os integrantes da banda eram um dos... que morreu agora recentemente, torcedor do Manchester United e tal. E tu vê, lá é tão louco o negócio da rivalidade deles, que o Liam Gallagher, que é torcedor símbolo do Manchester City, na sua carreira solo gravou um videoclipe de uma música e o protagonista é o Eric Cantona. Lembra aquele jogador que deu uma voadora no...
0: Claro,
2: no
0: Cantona.
5: E ele Cantona.
2: Ídolo do Manchester City, do Manchester United. Imagina.
0: Loucura.
2: Aqui não tem como.
0: Muito bem, Lelê.
2: Imagina o Armandinho comendo o porta-lupe para...
0: Tá bonito o agasalho, Lelê. 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
2: E é muito legal isso aí, né, cara? A pessoa poder dizer pro governo, eu acho que tem que fazer isso aqui na minha cidade.
0: Sim.
2: É isso?
0: Sim,
4: eu acho legal. Eu queria mais bebedor na rua.
0: Bebedor?
4: Tem que ter para as pessoas
0: tomar banho, lavar o teu rabo.
4: Também. tu descobriu o que eu queria.
0: Exato, te conheço, tá chinelo.
4: Eu nem bebo água, água faz mal.
5: Vai no marinho ali.
4: Me pegaram uma vez ali.
0: Nove minutos pra sete. Infelizmente, tá na hora de fazer... Não, infelizmente, porque é o show do intervalo, porque é uma vitrine de produtos e serviços aqui da Atlântida, mas infelizmente vai acabar o programa daqui a pouquinho, né? A gente vai botar aqui os classificados para a Redmac, tudo para construção, reforma e decoração. Redmac, a gente é de casa, vamos vender o quê, Gomes?
4: Uma moto? Cara, ele está aceitando.
0: Mas tu não veio hoje, né? Neto, não veio hoje, Neto?
1: Não.
0: Sim, não é dia dele, é amanhã.
2: Ai, parzinho, ruim para mim.
1: Fala, pretinhos, tô vendendo um sonho de moto. Tenho ela desde 2014. A moto que eu sempre quis. Sonho de todo guri. É uma CGML 1979.
0: Bah,
1: uma 79.
0: Placa preta.
4: O Hitler era campeão brasileiro.
1: Hein? Moto com 95% de originalidade. Bah. Peças de fábrica, acessórios de época e as fotos falam por si.
0: Mata cachorro.
1: Tô vendendo por ter tido um acidente em 2009 com uma Twister.
4: Puxa vida!
1: Na qual fiquei 22 dias em coma. Fraturei o fêmur e os dedos do pé. E por isso, hoje, eu tenho receio de andar de moto.
0: Tá certo ele.
1: Demorei a me desapegar.
4: Pega um patinete.
1: Tô pedindo R$25 na mascada. Para o castelhano...
0: R$25 mil, né?
1: Não aceito troca. R$25 mil.
0: É que tu falou R$25, né? Aí pode dar problema.
2: E no caso dele, ele não vai aceitar nem a meia moto, que se for a moto inteira, ele já sofreu
1: R$25 mil.
4: Sofre meio acidente.
1: O contato é no e-mail... cgml79nopb@gmail.com. cgml79nopb@gmail.com. Cala a boca! Na voz do Gomes. E peço, se possível, anunciar pra mim. Edito o texto pra não ficar grande. Muito obrigado.
4: Mas aí, ele tá bem, né? Não tá com nenhuma sequela, né?
1: Não, ele só tá com medo de andar de moto.
4: Melhor.
1: É, mas ele ficou tá 22 com medo, dias tá sem em coma, a né?
0: Segurança não vai.
4: Compra um patins, mais tranquilinho.
1: Não.
0: Já voltamos
1: esse
0: aí.
1: Esse cara não vai andar de patins.
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Vamos até às 9 da noite nesta quinta-feira, 14 de maio de 2026. Muito bem. 2 horas à nossa disposição. Às 10 horas tem o pijama, portanto, a noite é absolutamente nossa nesta noite fria. Sugestões, arroba Everton Cunha no Instagram ou pelo WhatsApp 489-9188-1009. Já partimos para a primeira de hoje. Red Hot Chili Peppers, começando tudo. E aquela tradicional trilha sonora agradável aqui na Atlântida, Rádio das Nossas Vidas.

0: Detonautas encerrando a primeira meia hora aqui na Atlântida com o Wolfcast, Nath Russo, Dua Lipa, Bruno Mars e Red Hot também.
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3: 26 para as 8, vamos com Bad Bunny aqui na Atlântida.

0: Na Atlântida, Red Hot Chili Peppers, antes John Mayer, Nickelback, Bad Bunny lá no começo, 10 para as 8. Seguimos
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0: Vitor Clay aqui na Atlântida, 8 horas intervalo.
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1: 8:05, seguimos aqui na Atlântida, Rádio das Nossas Vidas, até as 9 vem a Voz do Brasil, às 10 retomamos com o Pijama, portanto a noite de quinta-feira é nossa.

0: 8h26 da Atlântida, Morgan Wallen, Tate McQueen, ainda Post Malone, Charlie Brown Jr., Coldplay, Harry Styles. E assim encerrada esta meia hora. Intervalo, mas temos outra sequência em seguida. Mr. P na rede, volta já.
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0: 29 para as 9 na Atlântida. Agora tem Cheryl Crow.

0: Sublime Santeria. Jeremy C, Seth Sheeran, Vanessa Carlton, Das Aranha, Cherry Crow, e encerramos com J Quest. 8 para as 9, vem a Voz do Brasil a partir das 9 e nos reencontramos logo mais com o Pijamas 10 por aqui na Atlântida.
1: Falou, Tim Maia. Vamos que vamos.

0: Opa! Que a sequência da noite contemple as suas expectativas positivas. Encerramos aqui, Mr. P na rede. Aí está. Atlântida!
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3: E olha só a dúvida do David. Doutor, eu tenho 14 anos e meu pênis mede 9 centímetros em ereção. E eu ainda não ejaculei. Só que todos os meus amigos que têm os mesmos 14 anos, o pênis tem pelo menos 13 centímetros pra cima. E eu tenho vergonha. O que, que eu faço? Me responde. Olha só, David. Primeiro, as pessoas são diferentes, né? O fato do pênis dos seus amigos ser um pouco maior do que o seu é uma variação que pode acontecer. Esse é um ponto. Segundo ponto. Pelo que você tá contando aqui pra gente, você ainda não ejaculou. Então, possivelmente, você começou o desenvolvimento físico mais tarde ou um pouco mais tarde que os seus amigos. Portanto, você ainda tem um espaço de tempo para crescer, tanto em estatura como também no desenvolvimento do seu corpo, o que inclui aí o crescimento do pênis. Então, primeiro, talvez você esteja num ritmo um pouco diferente dos seus amigos. Possivelmente, seu pênis ainda vai crescer, porque você ainda não teve ejaculação. E mesmo que ele não chegue no mesmo tamanho dos seus amigos, é importante lembrar que as pessoas são diferentes, os homens são diferentes. E que tamanho é um detalhe diante de tantas coisas, de tantas situações importantes que você vai poder viver na sua vida sexual, tá bom? É isso aí e boa sorte.
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0: Está no ar a Voz do Brasil. As notícias do governo federal que movimentaram o país no dia de hoje.
1: Olá, boa noite.
2: Boa noite para você que nos acompanha em todo o país.
1: Quinta-feira, 14 de maio de 2026.
2: Vamos ao destaque do dia, moradia digna.
1: Mais 380 famílias são contempladas com unidades habitacionais do Minha Casa Minha Vida em Camaçari, na Bahia.
2: E já estão valendo as novas regras do Reforma Casa Brasil. Gilson Santa Fé.
3: Entre as principais mudanças estão o aumento do limite de renda familiar, que passou para R$13 mil por mês.
1: E você vai ouvir também queda do desmatamento.
2: Estudo mostra que Mata Atlântica teve o menor índice histórico de desmatamento em 40 anos.
1: E ainda na Bahia, presidente Lula participa da retomada de fábrica de fertilizantes da Petrobras.
2: A indústria amplia a capacidade nacional e dá mais segurança aos produtores rurais brasileiros.
4: O Brasil não pode ser importador de 90% do fertilizante que a nossa agricultura precisa.